0: Qual é a expectativa do governo em relação ao número de pessoas que podem participar do programa? E se a dívida for maior que esses 2 anos, como é que fica? A pessoa pode participar de outra forma?
1: Obrigado, agradeço pelas perguntas. Aqui nós estamos falando do Desenrola Família, que é o programa que você narrou, que tem essas características, de um público estimado em até 20 milhões de pessoas. Acho que é importante a gente saber que, junto com o Desenrola Família, que é especificamente esse que trata de dívidas de 90 dias até 2 anos, nós ainda temos outras medidas de melhoria que aí pode ter um público ampliado. Mas focando no tema Desenrola Famílias, pessoas físicas com dívidas, nós estamos com até 20 milhões de pessoas que podem ser atingidas. A ideia aqui é focar, sobretudo, nessas dívidas que tenham até 2 anos, porque são dívidas que impedem as pessoas a participar da sua vida financeira, são dívidas normalmente caras, que serão substituídas por dívidas baratas. Por isso que nós estamos focando, otimizando esses recursos públicos nesse público específico. É importante lembrar que o Desenrola 1.0, o primeiro, ele abarcou dívidas mais antigas, dívidas anteriores mais antigas. Agora o foco, então, são essas mais recentes.
2: Secretário, o senhor pode explicar para a gente como vai funcionar no caso das dívidas de até R$100? O programa tem um eixo voltado para esses casos, não é isso?
1: Exatamente. Aqui, mais do que diretamente para as pessoas, esse é um comando para as instituições financeiras, para os credores. Ou seja, uma instituição financeira ou uma financeira que queira participar do programa vai ter que desnegativar dívidas até R$100 na origem. Ou seja, todas aquelas dívidas que no início eram de até R$100, que levaram a uma negativação, a instituição vai ter que desnegativar, ou seja, vai ter que tirar qualquer restrição de crédito desse devedor para que a própria instituição possa participar. Então, esse é um comando para o banco, para a financeira, tirar essa negativação se estivermos falando de dívidas pequenas ou dívidas com limite original até R$100.
0: Secretária, a gente ouviu algumas dúvidas da população em relação ao programa. Um deles é o Alex Araújo, que a gente ouviu na reportagem agora há pouco. Vamos ouvir a pergunta dele.
3: A pergunta é sobre questão de parcelas, né? Que quando a gente vai verificar a dívida, quando é muito alta, então parcela é o mais complicado, porque não adianta você, vou dar um incentivo para você pagar a sua dívida, mas a quantidade de parcela acaba tendo um valor mensal alto, então não adianta muita coisa.
2: Secretária, a gente tem também a pergunta do auxiliar de cartório, Sávio Araújo, vamos ouvir.
4: Então, eu queria saber como é que vai funcionar essa redução dos juros, né? Se vai reduzir o valor da dívida...
0: Bom, secretário, eles perguntam aí sobre parcelas, sobre juros. Como é que vão funcionar esses dois critérios dentro do programa?
1: O que eu acho importante a gente lembrar aqui é que, para começar, ao entrar no Desenrola, essas dívidas, então, vencidas há 91 dias até 2 anos, ele vai ter um desconto. Então, de saída, o valor principal da dívida já cai no mínimo 30%, podendo chegar até 90% de desconto. A diferença dessa dívida, que já vai ser bem menor, ela vai poder ser parcelada em até 48 meses, ou seja, até 4 anos para pagar essa dívida menor nova. Além disso, nós estamos falando de uma migração de créditos caros, como é o caso do cartão de crédito, cheque especial, o crédito pessoal sem garantias, que chegam a ter taxas mensais de até 15%. Aqui ela vai ser fixada a um teto de 1,99% ao mês. Ou seja, é uma dívida muito menor, com desconto, parcelado em até 4 anos, com taxa de juros de 1,99, uma taxa de juros bem abaixo. Com isso, a pessoa vai conseguir ter um comprometimento da renda muito menor. Então, vamos pensar aqui, se ela tiver uma dívida, por exemplo, de R$10 mil e estava pagando aqui 15% ao mês, só de juros ela pagaria R$ 1.500 por mês de juros. Se ela vier a ter um desconto no máximo aqui de 90%, a dívida vai cair para R$1.000 e os juros incidentes aqui vai para R$ 199 por mês. Então, assim, aqui a gente está diminuindo muito aquilo que a pessoa vai ter que pagar por mês, com a ideia de reduzir esse comprometimento da renda da pessoa que entrar no desenrola, no novo desenrola.
0: Importante só a gente reforçar aqui, né, secretário, é a ideia de trocar mesmo a dívida mais cara, que são aquelas dívidas mais fáceis de serem feitas também, cartão de crédito, cheque especial, financeiras, por dívidas mais baratas, né?
1: Exatamente, esse é o principal recado, né? Pegar a população que está com dívidas caras e que está com alto comprometimento de renda, a gente diminui a dívida e diminui a taxa, diminui a parcela que ela tem que pagar todo mês.
2: Secretário, esse desenrola traz também mudanças no consignado do INSS e dos servidores públicos federais dentro do programa aí para ajudar aposentados, pensionistas e servidores públicos que precisam de crédito. Como é que isso vai funcionar?
1: Aqui o que é importante a gente notar é que foi criado dentro desses consignados que são categorias de crédito mais baratas, mas dentro do consignado foi criada uma possibilidade de uso de um cartão consignado, de um cartão de benefícios, e a parcela consignável, ou seja, aquele percentual da renda, seja do aposentado pensionista, seja do servidor público, ficava travada para usar no cartão. Só que quando ele usa no cartão, normalmente as taxas são piores. Então, o que nós estamos fazendo? Tirando essa trava para que ele possa usar no consignado normal, estamos reduzindo o percentual que ele pode consignar do seu salário, visando trazer essa parcela mensal para um comprometimento menor da renda, e estamos diminuindo progressivamente no tempo, nos próximos 10 anos, o percentual global do consignado. Então, qual que é a ideia? Tanto em um quanto em outro. Tirar a possibilidade de cravar esse cartão, que normalmente é mais caro. Nós estamos diminuindo de saída de 45% para 40% e progredindo no tempo para que esse consignado lá na frente chegue a 30% do seu valor de renda mensal. Esse conjunto de medidas faz com que imediatamente ele migre de um crédito mais caro e mais problemático para um crédito mais saudável, e que com o tempo ele vá diminuindo o comprometimento mensal da sua renda.
0: Bom, secretário, para a gente encerrar rapidamente, como é que as pessoas podem conhecer mais sobre o desenrola? Como é que elas podem participar do programa de renegociação de dívidas?
1: Aqui o que eu acho primordial é as pessoas entenderem que o principal canal inicial é elas irem à instituição que lhes deu crédito. Ou seja, se você deve para um banco, procure o seu banco, porque é no banco que você vai iniciar a sua relação de desenrolar essa sua dívida. O que eu ainda acho importante aqui? As pessoas se atentarem para as condições que lhes estão sendo ofertadas, elas têm que tomar cuidado, porque é possível, infelizmente, que haja tentativas de fraude, ou seja, terceiros que vão se utilizar desse momento para tentar fraudar. Então é importante as pessoas ficarem atentas para isso. Além disso, quando você for à sua instituição financeira, anote exatamente quais são as condições dessa dívida para garantir que as condições que estão sendo dadas pelo programa do governo federal atinja você. E se tiver dúvidas, acione os órgãos de defesa do consumidor para que eles possam também te orientar se os seus direitos como consumidor estão sendo preservados. Então, canal principal, a própria instituição financeira, e a partir de amanhã deve estar disponível o site do novo Desenrola, onde também essas informações estarão disponíveis.
2: Tá certo, então nós conversamos com Régis Dudena, secretário de Reformas Econômicas do Ministério da Fazenda. Secretário, obrigado pela participação aqui na Voz do Brasil.
1: Eu que agradeço, uma boa noite a todas e todos.
0: O governo do Brasil ampliou as penas para crimes como furto, roubo, estelionato e receptação.
2: No caso de furto, a punição passa a ser de 1 a 6 anos, superando o limite anterior de 4 anos. Já o furto de celular agora prevê reclusão de 4 a 10 anos.
0: Crimes cometidos por meios eletrônicos também tiveram aumento de pena, podendo chegar a até 10 anos de prisão.
2: Segundo o governo, o objetivo é reforçar o combate ao crime e proteger a população.
0: O Brasil avança para levar internet a todo o país.
2: Um leilão realizado pela Agência Nacional de Telecomunicações vai garantir a conectividade em mais de 864 localidades, com foco em áreas rurais e remotas.
0: As empresas vencedoras se comprometeram a fazer investimentos de R$2 bilhões. Quatro empresas venceram o leilão da faixa de 700 MHz, que vai beneficiar com mais conectividade e infraestrutura, áreas rurais e remotas, além de rodovias federais em 16 estados brasileiros. A proposta é dar maior cobertura móvel a regiões que ainda enfrentam dificuldades de sinal. As ondas de 700 MHz têm mais facilidade para atravessar obstáculos físicos, como paredes, vidros e concreto, com menos perda de energia. Isso garante, por exemplo, que o sinal de celular chegue com qualidade ao interior de prédios, subsolos e elevadores. Mas o principal objetivo desse leilão é acabar com as chamadas zonas de silêncio, trechos de rodovias sem sinal de telecomunicação que ainda persistem no Brasil. O secretário de Telecomunicações do Ministério das Comunicações, Hermano Tércios, explica quais áreas terão prioridade para receber essa tecnologia.
5: Definimos que as localidades maiores são a prioridade, acima de 600 habitantes, rodovias federais, rodovias com mais fluxo de pessoas, como a BR-101, BR-116, 242 e assim por diante. E aí, depois dessas rodovias, descer para uma terceira prioridade as localidades abaixo de 600 habitantes.
0: O modelo de leilão adotado exige que as empresas vencedoras firmem compromissos diretos de investimento em infraestrutura e modernização das redes, o que, na opinião do ministro das Comunicações, Frederico de Siqueira Filho, vai levar serviço de qualidade para a população.
6: Mais infraestrutura, mais competitividade, mais capilaridade, para que também a gente consiga fazer com que as operadoras, os prestadores de serviço possam levar infraestrutura para as áreas mais remotas do Brasil.
0: O valor total dos lances somou R$23 milhões. A expectativa é de cerca de R$2 bilhões em investimentos. Reportagem Graziele Bezerra.
2: Pernambuco e Paraíba tentam se restabelecer depois que fortes chuvas atingiram os locais desde a última sexta-feira.
0: Ao todo, mais de 30 municípios decretaram situação de emergência nos dois estados.
2: O governo do Brasil já enviou quase R$1,5 milhão para apoio das cidades atingidas.
7: Na manhã desta segunda-feira, 4 de maio, o ministro da Integração e do Desenvolvimento Regional, Valdez Góes, desembarcou no Nordeste para agilizar as ações de socorro e assistência humanitária nos estados da Paraíba e Pernambuco. Na Paraíba, o ministro ressaltou a parceria do governo federal com os estados para agilizar as ações de resposta em casos de desastres.
8: A prefeitura tem que decretar a situação de emergência, passar informação do governo do estado para o governo federal. Se é ajuda humanitária, passa através de um cartão. Se é uma obra, vai empenhar em nome da prefeitura.
7: Valdez enviou equipes da Defesa Civil Nacional para os dois estados. A mobilização dos técnicos tem como objetivo dar apoio total aos municípios e ajudar nas solicitações de reconhecimento de situação de emergência e elaboração dos planos de trabalho para solicitação de recursos federais. Reportagem Manuela Rolim.
0: E estão abertas até 15 de maio as inscrições da campanha de mobilização para a prevenção do risco de desastres.
2: A iniciativa faz parte da nona campanha nacional Aprender para Prevenir Cidades Sem Risco.
0: Serão selecionadas 40 ações que vão receber certificados de reconhecimento, além de kits de materiais pedagógicos e jogos educativos.
2: Para a Sâmia Sulaimani, coordenadora de articulação e parcerias da Secretaria Nacional de Periferias, a ideia é envolver toda a sociedade.
9: A gente também quer envolver associações de bairro, iniciativas populares, igrejas, para que de fato a prevenção aconteça antes, né? Para que os desastres não aconteçam, mas que a gente possa gerenciar os riscos dos locais.
0: Podem se inscrever escolas de educação básica, instituições de ensino superior, órgãos públicos e organizações da sociedade civil por meio do site gov.br/cmadencom.
2: Um prêmio para dar voz aos povos da periferia por meio da arte e da cultura.
0: As armas são a poesia cantada ou falada, escrita ou de improviso e mostras culturais.
2: É o Prêmio Nacional Vozes Periféricas, lançado hoje pelo Governo do Brasil.
10: É Fábrica de Rimas, no Jardim do Palácio do Itamaraty, em Brasília, é só uma pequena amostra da força do movimento do hip

0: sejam ouvidas.
1: Essa forma de expressão cultural, utilizando versos rimados, sejam eles acompanhados de ritmo ou apenas falados, vem se espalhando pelo país, principalmente nas periferias. Para valorizar e estimular iniciativas como essa, foi lançado nesta segunda-feira no Itamaraty o Prêmio Nacional Vozes Periféricas. Para o ministro da Secretaria-Geral da Presidência da República, Guilherme Boulos, esse prêmio é um reconhecimento.
2: A gente está trazendo aqui para dentro do Itamaraty os embaixadores da periferia, os embaixadores da quebrada. Mais que um prêmio, é um reconhecimento, dizendo que isso não pode ser criminalizado. O Estado tem que aparecer lá com o braço do estímulo, premiando, valorizando, fortalecendo e dando melhores condições a que vocês façam o que vocês já sabem fazer melhor que ninguém.
1: Pode se inscrever no edital qualquer coletivo cultural que tenha realizado de forma regular no ano passado iniciativas como Batalhas de Rima e Saraus. No total, 100 coletivos serão premiados com R$30 mil cada. A ministra da Igualdade Racial, Raquel Barros, defendeu que é uma forma de incentivar a arte e valorizar a força da juventude.
3: Quando a juventude se mobiliza no seu território, ela muda o espaço, ela transforma o lugar, ela modifica a geografia, ela faz com que muita gente se agregue, construa política, muda a realidade.
1: Exemplos de vidas transformadas pela arte não faltam. Samay Fernandes, vulgo colombiana, artista independente, mestre de cerimônia e compositora, conta que foi o hip hop que a salvou.
4: Eu venho da rua. Eu sou mãe solo do Davi da Maria e hoje eu sustento a minha família com a minha arte. E é por isso que quando eu falo da cultura de rua, eu não falo só de expressão, eu falo de transformação real de vida. Foi no microfone aberto, numa roda de rima, que eu entendi que a minha voz tinha valor. Hoje o clima tá bacana, pra quem não me conhece, satisfa que o meu vulgo é colombiana. Eu vim direto de BH e a favela do Indião, eu já vim pra representar.
1: Para se inscrever, basta acessar www.gov.br/vozesperiféricas até 18 de maio. Reportagem Gabriela Noronha.
5: A Agência Nacional de Vigilância Sanitária autorizou hoje a fabricação local da vacina contra a chikungunya.
6: Isso significa que o imunizante estará liberado para uso no país e poderá ser incorporado ao Sistema Único de Saúde.
5: A vacina brasileira foi desenvolvida pelo Instituto Butantan em parceria com uma farmacêutica franco-austríaca.
6: A chikungunya é transmitida pela picada de fêmeas infectadas do mosquito Aedes aegypti, o mesmo que transmite a dengue.
5: E essas foram as notícias do Governo do Brasil.
6: Uma realização da Secretaria de Comunicação Social da Presidência da República.
5: Com produção da empresa Brasil de Comunicação.
6: Fique agora com as notícias do Poder Judiciário e do Congresso Nacional. Uma boa noite.
5: Uma boa noite. Até amanhã.
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9: Ministros do STF abrem audiência pública sobre a atuação da CVM.
10: TSE lança mascote em comemoração aos 30 anos da urna eletrônica.
9: A proteção aos direitos trabalhistas foi tema de seminário internacional.
10: Boa noite, eu sou Marcela Luiza.
9: E eu sou Walter Lima.
10: O Supremo Tribunal Federal realizou nesta segunda-feira uma audiência pública convocada pelo ministro Flávio Dino para discutir a arrecadação de impostos, a capacidade fiscalizatória e a eficiência da Comissão de Valores Mobiliários, CVM.
9: A abertura foi conduzida por Dino, relator do processo que trata da matéria, pelo presidente do STF, Edson Fachin, e pelo ministro Gilmar Mendes, decano da corte, Marcelo Della Libera.
11: Entre outros pontos, os ministros destacaram a relevância do tema, que é objeto da ação direta de inconstitucionalidade 779. O ministro Flávio Dino explicou que a discussão vai além do aspecto tributário e alcança a estrutura do mercado de capitais. O presidente do STF, ministro Edson Fachin, ressaltou a relevância constitucional do debate e a função das autoridades públicas na formação das decisões da corte. O ministro Gilmar Mendes destacou que o ponto central da discussão é o reforço efetivo da capacidade fiscalizatória da CVM do Banco Central, eliminando vacinas regulatórias que propiciam a utilização de instrumentos financeiros como fundos de investimento para cometimento de malfeitos.
10: Tribunal Superior Eleitoral lança mascote Pirilim em comemoração aos 30 anos da urna eletrônica.
9: Evento foi na sede do TSE, em Brasília. Fábio Ruas.
0: A abertura foi com a presidente do TSE, ministra Carmen Lúcia. Ela afirmou que a urna Pilili vai viajar por todo o Brasil e ainda convidou os jovens a defenderem o sistema de votação. Vários estudantes da rede de ensino pública do Distrito Federal acompanharam o evento, que ainda teve a desmontagem de uma urna eletrônica para mostrar o funcionamento do aparelho.
10: A proteção aos direitos trabalhistas foi tema do Seminário Internacional Constitucionalismo Social e Direito Internacional do Trabalho.
9: O evento reuniu instituições do judiciário e especialistas em direitos humanos. Anderson Conrado.
12: Ao longo do dia, especialistas discutiram como aproximar as decisões nacionais dos parâmetros internacionais. Uma proposta de fortalecer o diálogo entre a justiça brasileira e o sistema interamericano de direitos humanos. O encerramento contou com a participação de ministros do TST, que debateram as diretrizes da Organização Internacional do Trabalho para a promoção do trabalho decente. O evento teve transmissão ao vivo pela internet.
10: O presidente do STF e do CNJ, ministro Edson Fachin, participou da abertura do Seminário Internacional Constitucionalismo Social e Direito Internacional do Trabalho, que aconteceu hoje no Supremo.
9: No discurso, Fachin defendeu os direitos sociais e a proteção ao trabalho.
10: O ministro também lembrou que o encontro reafirma valores constitucionais de uma sociedade justa, livre e solidária.
9: O presidente do Supremo destacou ainda que o conceito de trabalho decente previsto no Objetivo de Desenvolvimento Sustentável número 8 da Agenda 2030 da ONU representa um compromisso jurídico reforçado pelo Estado brasileiro.
10: A tese fixada pelo Supremo Tribunal Federal sobre a descriminalização da posse de maconha para uso pessoal não impede que a conduta seja considerada falta grave no âmbito da execução penal.
9: Essa conclusão é do STJ. Fátima Uchoa.
13: Um preso em Minas Gerais foi flagrado com 32 gramas de maconha. O juízo da execução penal afastou o reconhecimento da falta grave e a reclassificou como falta média, o que foi mantido pelo Tribunal Estadual. O Ministério Público recorreu ao STJ defendendo o reconhecimento como falta grave e a quinta turma confirmou o entendimento da ministra relatora Maria Marluce Caldas, avaliando que a caracterização da posse de drogas no interior de presídio como falta disciplinar grave decorre do regime mais rigoroso da execução penal, que impõe ao preso regras específicas de disciplina no ambiente carcerário, diferentes das aplicáveis fora da unidade prisional.
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10: Uma boa noite.
9: E até amanhã.
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1: Eu sou Paula Groba.
2: E eu sou Ricardo Nakaoka.
1: E estes são os destaques de hoje do Jornal do Senado, que começa agora.
2: Plenário vota prevenção a desastres e criação de universidade indígena.
1: Lei que regulamenta a profissão de multimídia é criticada como retrocesso durante audiência no Senado.
2: Redução da jornada de trabalho divide opiniões no Congresso.
1: Boa noite.
2: Boa noite.
1: A redução da jornada de trabalho é tema de diferentes propostas no Congresso Nacional. Uma delas é o projeto de lei apresentado pelo governo federal, que propõe redução de 44 para 40 horas semanais.
2: Mas no Senado, o tema ainda divide opiniões. As informações com a repórter Patrícia Oliveira.
3: A proposta do governo enviada em abril tem pedido de urgência para ser votada em até 45 dias. O texto reduz a jornada de 44 para 40 horas e permite que os detalhes sejam definidos por negociação coletiva. Já no Senado, uma PEC do senador Paulo Paim, do PT do Rio Grande do Sul, está pronta para votação e também prevê a redução para 40 horas, mas de forma gradual em 4 anos. O tema divide opiniões. O senador Cleitinho, do Republicanos de Minas Gerais, afirma que a medida não prejudica a economia.
4: Problema do país, gente, nunca vai ser o empresário, o trabalhador. Coloque isso na cabeça de vocês. O trabalhador, o empresário, ele é fonte de riqueza.
3: Já o vice-líder da oposição, o senador Marcos Rogério, do PL de Rondônia, alerta que a mudança precisa vir acompanhada de compensações para os empregadores.
5: O que não pode é você simplesmente reduzir a jornada e jogar essa conta para o empresário pagar. Isso vai aumentar o custo da produção, isso do serviço.
3: Na Câmara, os deputados também discutem proposta de emenda à Constituição que prevê jornada ainda menor, de até 36 horas semanais, com 4 dias de trabalho.
1: Em meio às discussões no Congresso sobre propostas que prevêem a redução da jornada de trabalho, incluindo a iniciativa do governo federal que diminui de 44 para 40 horas semanais, o Senado realizou nesta segunda-feira uma sessão especial em homenagem ao Dia do Trabalhador, celebrado em 1º de maio. O debate sobre a redução da jornada ganhou destaque, com foco no fim da escala 6x1 e na fixação de 40 horas semanais sem redução salarial.
2: O senador Paulo Paim, do PT do Rio Grande do Sul, lembrou de diversas iniciativas e mencionou o projeto encaminhado pelo Executivo ao Congresso Nacional, com pedido de urgência para votação. Segundo ele, é fundamental unir esforços para garantir melhores condições de vida aos trabalhadores e valorizar a força de trabalho no país.
6: O mais importante não é a autoria, é a aprovação, é fazer justiça. Dar fim à escala 6x1 é reconhecer o valor de mais de 100 milhões de brasileiros, trabalhadores e trabalhadoras que sustentam esse país com a sua mão de obra. Reduzir a jornada de trabalho, antes de tudo, ela é uma política humanitária.
1: Já o Conselho de Comunicação Social se reuniu hoje para debater pontos da lei que regulamentou a profissão de multimídia.
2: Representantes de entidades de trabalhadores alertaram para o risco de precarização no jornalismo. Já um representante do setor de televisão destacou que a proposta foi aprovada de forma democrática pelo Congresso Nacional. As informações com o repórter Bruno Lourenço.
7: O representante da categoria de jornalistas no Conselho, Paulo Zoc, criticou a precarização da profissão e foi direto. Defendeu a revogação da lei.
8: O jornalista já é, por natureza, um profissional multimídia. O que está em curso neste caso é uma tentativa de precarização do nosso trabalho, o que não aceitaremos.
7: Já o representante das empresas de televisão, Samir Nobre, ressaltou que a lei foi aprovada democraticamente no parlamento e que regras de uma profissão não deveriam ser tratadas no Conselho de Comunicação.
9: Creio eu que esse tema laboral, ele não se encontra amparo no capítulo 5º da Constituição Federal, que é o tema, que é o capítulo que trata da comunicação social.
7: Segundo a lei sancionada em janeiro, multimídia seriam os trabalhadores que atuam de forma integrada em diferentes plataformas e linguagens, como texto, vídeo, áudio, design, redes sociais e produtos digitais. Incluem, por exemplo, jornalistas digitais, produtores de conteúdo, videomakers, editores e social media.
1: O projeto que cria uma política nacional para estudantes superdotados chegou ao Senado sob críticas por falta de debate na Câmara.
2: O tema ganha destaque com exemplos de jovens talentos e cria uma política nacional para identificar e acompanhar estudantes com altas habilidades. Os detalhes na reportagem de Henrique Nascimento.
10: Aos 14 anos, Rian já se destaca pela facilidade com a matemática e outras atividades. Mas ele explica que ser superdotado é diferente de ser um gênio.
11: Ser superdotado é uma classe de pessoas que tem facilidade de aprender. Por exemplo, crianças superdotadas, a maioria das vezes, tira notas altas, se envolve, questiona e muito mais. E um gênio é aquele que cria algo fantástico. Por exemplo, Thomas Edison. Ele criou a lâmpada e por isso ele é um gênio.
10: O tema está num projeto aprovado pela Câmara dos Deputados que cria uma política nacional para identificar e acompanhar estudantes com altas habilidades. A proposta prevê cadastro e apoio nas escolas, mas foi criticada. Pela falta de debate. A senadora professora Dorinha Seabra, do União do Tocantins, pediu que o texto seja analisado junto com outra proposta sobre o tema. A senadora Damaris Alves, do Republicanos do Distrito Federal, alertou para os riscos da falta de políticas públicas.
12: A ausência de políticas públicas adequadas para pessoas com altas habilidades e superdotação pode resultar em evasão escolar, desmotivação, sofrimento psíquico, subaproveitamento de talentos e desigualdades educacionais persistentes.
10: O projeto ainda será discutido nas comissões.
1: E o plenário pode analisar esta semana o projeto que trata da criação da Universidade Federal Indígena.
2: Também podem ser votadas propostas para isenção tributária de filantrópicas e planos de defesa civil. Repórter Pedro Pincer.
13: Está prevista para esta terça-feira a votação do projeto que cria a Universidade Federal Indígena. Com base na lei de cotas, a instituição poderá desenvolver processos seletivos próprios com critérios específicos que assegurem percentual mínimo de seleção de candidatos indígenas. O relator na Comissão de Educação e Cultura, senador Eduardo Braga, do MDB do Amazonas, destacou que a nova universidade terá campi em todas as regiões do país.
14: E aqui quero destacar a característica multicêntrica desta universidade, com campi nas regiões brasileiras para atender às especificidades da presença dos povos indígenas no país.
13: Na quarta-feira, o item que abre as votações trata da isenção tributária de entidades sem fins lucrativos. Para o autor, senador Flávio Arnes, do PSB do Paraná, uma possível cobrança criará uma enorme distorção no terceiro setor.
15: E todas as áreas seriam prejudicadas: culturais, recreativas, esportivas, assistenciais, de educação, de saúde.
13: Também podem ser votados um projeto que estabelece ações para garantir que as mulheres tenham acesso a avaliações médicas completas e periódicas no SUS e um texto que institui o mês de conscientização sobre o transtorno de personalidade borderline.
1: E hoje, durante pronunciamento no plenário, a senadora Damaris Alves, do Republicanos do Distrito Federal, chamou a atenção para o enfrentamento à violência sexual contra crianças e adolescentes, tema central da campanha Maio Laranja. A iniciativa busca dar visibilidade ao problema e incentivar ações de proteção às vítimas.
2: A parlamentar enfatizou a importância de ampliar a conscientização e mobilizar a sociedade para prevenir e combater esse tipo de crime. Damaris Alves também destacou a gravidade de casos recentes de violência que tiveram repercussão nacional, como o estupro coletivo de duas crianças de 7 e 10 anos em São Paulo, cujas imagens foram divulgadas nas redes sociais. Para a senadora, é necessário fortalecer os mecanismos de denúncia e orientar crianças e adolescentes para prevenir situações de abuso.
16: E nós precisamos ensinar nossas crianças a denunciarem. As crianças precisam ser orientadas. Converse com seus filhos e fale uma palavra que funciona muito. Alguém está fazendo carinho esquisito em você? Porque quando tu fala de abuso, a criança não entende a palavra abuso. Mas pergunte, alguém está fazendo algum carinho esquisito em você? Nós precisamos empoderar as crianças.
2: Com edição de Paula Groba e trabalhos técnicos de João Lira, o Jornal do Senado fica por aqui. Acompanhe agora as notícias da Câmara dos Deputados. Boa noite.
1: Uma boa noite e até amanhã.
17: 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Deputados aprovam regras para a Copa de Futebol Feminino no Brasil.
18: Câmara aprova programa que prepara escolas contra eventos climáticos.
17: Plenário limita jornada de trabalho para policiais e bombeiros militares.
19: Boa noite. A Câmara aprovou a limitação da jornada de trabalho de policiais e bombeiros militares em 144 horas mensais. O repórter Antônio Vital acompanhou a votação.
20: O plenário da Câmara aprovou o projeto que estabelece limites para a jornada de trabalho de policiais militares e bombeiros militares em todo o país. A jornada normal passa a ter limite de 144 horas semanais. Em casos de escalas específicas, como plantões de 24 horas, esse limite poderá chegar a 192 horas mensais, por causa da natureza do serviço. O projeto também determina que horas trabalhadas, além desse limite, sejam registradas em bancos de horas. Nos casos de trabalho aos domingos e feriados, esse crédito será contabilizado em dobro. O projeto foi apresentado pelo deputado Sargento Portugal, do Podemos do Rio de Janeiro, e outros parlamentares. O texto altera uma lei de 1969 e define, pela primeira vez, um parâmetro nacional para a carga horária dessas categorias. Outro ponto da proposta é que a convocação obrigatória para turnos extras só poderá ocorrer nas situações excepcionais de calamidade pública, intervenção federal ou nos estados de sítio, de defesa ou de guerra. Relator da proposta, o deputado Coronel Meira, do PL de Pernambuco, argumentou que a medida corrige uma distorção histórica, já que hoje não existe um limite nacional claro para a jornada desses profissionais. Segundo ele, a ausência de regras permite escalas excessivas, com acúmulo de fadiga que compromete a capacidade de atenção, julgamento e reação, elementos essenciais para a atuação segura e eficiente de policiais e bombeiros.
21: O tempo do policial e do bombeiro militar tem valor, sim. O domingo longe da família tem valor. O feriado passado no serviço tem valor. A madrugada em claro tem valor. O risco assumido enquanto a maioria da população dorme tem valor. Durante anos, muitos operadores de segurança foram tratados como se a farda apagasse a condição humana.
20: O projeto que estabelece limite de jornada e regras para horas extras de policiais militares e bombeiros militares seguiu para análise do Senado. Da Rádio Câmara de Brasília, com informações de Daniele Lessa, Antônio Vital.
17: Trabalho. Reginaldo Lopes, do PT de Minas Gerais, celebra a criação de comissão especial que vai analisar o fim da escala 6x1. Ele cita dados do IPEA para afirmar que, proporcionalmente, trabalhadores nessa jornada recebem menos do que aqueles que atuam na escala 5x2.
19: Reginaldo Lopes acredita que a mudança pode melhorar a qualidade de vida dos trabalhadores, sem causar prejuízos econômicos para o país. Ele também propõe incluir no debate a qualificação profissional de trabalhadores por meio do Sistema S, escolas técnicas e institutos federais.
17: Bongás, do PT Gaúcho, defende o fim da escala 6x1, argumentando que a medida é essencial para a saúde mental e física dos trabalhadores. Segundo ele, estudos indicam que longas jornadas estão associadas ao aumento de doenças e mortes relacionadas ao trabalho.
19: Bongás afirma que a redução da carga horária pode, inclusive, trazer benefícios a empresas, ao diminuir afastamentos e aumentar a produtividade. Ele também sustenta que a proposta garante mais qualidade de vida e deve ser tratada como um direito dos trabalhadores.
17: Vinícius Carvalho, do PL de São Paulo, defende cautela na análise das propostas que tratam do fim da escala 6x1, alertando para possíveis impactos negativos no mercado de trabalho. Para ele, a medida deve ser debatida com responsabilidade para evitar prejuízos aos trabalhadores e empregadores.
19: O deputado compara o tema a decisões anteriores aprovadas sem previsão de recursos, como o piso da enfermagem. Vinícius Carvalho afirma que é necessário aprofundar o debate em comissão e evitar votações apressadas, especialmente em períodos próximos às eleições.
17: Economia. Zé Trovão, do PL de Santa Catarina, critica a condução da economia pelo atual governo. Ele afirma que a gestão federal anterior apresentou melhores indicadores, reduzindo o endividamento público, cortando impostos e preservando empregos durante a pandemia.
19: Zé Trovão avalia que a eleição de 2026 será marcada pelo debate sobre os rumos da política fiscal brasileira. O congressista sustenta que a escolha nas urnas vai definir entre a reconstrução do Brasil e a continuidade dos problemas atuais.
17: Rodrigo Hollenberg, do PSB, critica a gestão do Distrito Federal e aponta um possível rombo estimado em até 8 bilhões de reais nas contas públicas. Ele denuncia cortes de até 25% em contratos, interrupção de serviços essenciais e colapso na saúde.
19: Rodrigo Hollenberg cita suspeita de corrupção no Banco de Brasília, menciona a possível delação do ex-presidente do BRB, Paulo Henrique Costa, preso suspeito de receber propina relacionada ao caso do Banco Master, cobra punição dos responsáveis, além de reação nas urnas.
17: Adriana Ventura, do Novo de São Paulo, cobra a instalação da CPI do Banco Master. Ela afirma que denúncias envolvendo autoridades do Judiciário, Executivo e Legislativo devem ser investigadas pelo Parlamento.
19: Adriana Ventura critica o que considera a falta de mobilização do Congresso e lembra que a CPI já tem número suficiente de assinaturas para ser instaurada. Ela avalia que a apuração é necessária para evitar que um escândalo seja abafado em ano eleitoral.
0: Educação.
17: Câmara aprova programa para preparar escolas com vulnerabilidade a eventos climáticos extremos. O repórter Marcelo Larcher destaca as medidas.
4: A Câmara dos Deputados aprovou o projeto que cria o Programa Nacional de Escolas Resilientes e Sustentáveis, com o objetivo de preparar escolas para reduzir a vulnerabilidade a eventos climáticos extremos e melhorar a eficiência energética dos prédios. O projeto, apresentado pelo deputado Tarcísio Mota, do PSOL do Rio de Janeiro, estabelece que as escolas deverão passar por avaliação de riscos e elaborar planos.

0: qualidade do ensino e reduzir desigualdades entre regiões. A proposta foi criticada pelo deputado Gilson Marques, do Novo, de Santa Catarina. Ele defendeu que os alunos brasileiros não deveriam participar desse tipo de atividade, pois não dominam conteúdos básicos de português e matemática.
1: O aluno não sabe o que é resiliente. Nós temos 2 a 3 anos de atraso escolar. Vejam o PISA, não se sabe o básico. Do básico, do básico. Interpretação de texto, matemática básica. Aí querem inserir mais e outras matérias mais rebuscadas, chamo de resiliente.
0: Ao defender o projeto, a deputada Marina Silva, da Rede de São Paulo, argumentou que as temperaturas extremas já adoecem alunos e professores em episódios de desidratação e mal-estar, e afirmou que os alunos têm direito a estudar em um ambiente adequado.
2: Que um aluno que não sabe o que é uma escola resiliente tem o direito de ter uma escola que seja climatizada, arborizada, com uma arquitetura adequada. Nós vivemos temperaturas extremas em um momento de mudança do clima.
0: O projeto que cria o Programa Nacional de Escolas Resilientes e Sustentáveis seguiu para análise do Senado. Da Rádio Câmara de Brasília, com informações de Daniele Lessa, Marcelo Larcher.
3: Saúde.
4: José Nelto, do União de Goiás, apresentou projeto que proíbe a venda de cigarros para pessoas nascidas a partir de 2010. Inspirado em legislação do Reino Unido, o deputado defende uma restrição progressiva para erradicar o tabagismo entre as futuras gerações.
5: José Nelto alerta para o crescimento do uso de cigarros eletrônicos e o aumento dos gastos do SUS com doenças respiratórias. O parlamentar reivindica o retorno de campanhas publicitárias de conscientização e maior rigor contra empresas que lucram com o vício.
4: João Daniel, do PT de Sergipe, parabeniza os profissionais da saúde e destaca ações do governo federal para fortalecer o sistema público. De acordo com o deputado, programas e investimentos têm contribuído para melhorar o atendimento e reduzir filas no país.
5: João Daniel também ressalta a entrega de equipamentos a municípios com impacto direto na estrutura da rede de saúde. O parlamentar destaca que as iniciativas reforçam a importância do SUS e ampliam o acesso da população aos serviços.
4: Geraldo Rezende, do União de Mato Grosso do Sul, destaca a entrega de 39 novos leitos no Hospital de Câncer Alfredo Abrão, em Campo Grande. O deputado ressalta que a nova estrutura foi viabilizada com recursos do agronegócio.
5: Geraldo Rezende também informa que os equipamentos foram adquiridos por meio do Programa Nacional de Apoio à Atenção Oncológica e do Novo PAC. Ele detalha que os recursos permitiram a compra de um acelerador linear, além de aparelhos de ressonância magnética e tomografia.
3: Direitos Humanos.
4: Inácio Arruda, do PCdoB do Ceará, destaca a aprovação da proposta que garante sustentação financeira ao Sistema Único de Assistência Social, o SUAS. O deputado destaca a aprovação da proposta que garante sustentação financeira ao Sistema Único de Assistência Social, o SUAS. O deputado entende que a medida fortalece a proteção da população mais vulnerável do país.
5: Inácio Arruda exalta o acordo político entre o governo federal, estados e municípios para viabilizar recursos para o sistema. Segundo o parlamentar, fortalecer a rede de proteção social é um passo fundamental para o cuidado com as pessoas que mais precisam.
3: Justiça.
4: Tadeu Venério, do PT do Paraná, critica a derrubada do veto presidencial ao projeto que trata da dosimetria das penas dos condenados pelos atos de 8 de janeiro de 2023.
5: Para Tadeu Venério, é inaceitável reduzir a punição de quem atentou contra o Estado Democrático de Direito. Ele reitera que quem cometeu o crime tem que ser responsabilizado e cumprir a pena que lhe foi determinada.
4: Já Messias Donato, do União do Espírito Santo, celebra a derrubada do veto ao projeto da dosimetria das penas aos envolvidos nos atos do 8 de janeiro. Ele entende que a medida é uma questão humanitária que devolve cidadãos sem antecedentes criminais ao convívio familiar.
5: Messias Donato argumenta que manifestantes, idosos e doentes receberam penas altas enquanto condenados por corrupção e narcotráfico estariam soltos. Para ele, a dosimetria permite que muitos brasileiros cumpram penas mais justas em seus lares.
4: Ao criticar a atuação do STF, Bibo Nunes, do PL do Rio Grande do Sul, questiona a investigação contra um parlamentar por declarações públicas. Ele lembra que a Constituição garante imunidade aos congressistas por suas opiniões, o que estaria sendo desrespeitado.
5: Bibo Nunes também defende uma proposta de emenda à Constituição para reforçar essa proteção e prever sanções a magistrados que a descumprirem. O deputado argumenta que a medida busca assegurar o respeito às prerrogativas do Legislativo.
4: Gustavo

0: Gustavo Gayer, do PL de Goiás, acusa a Polícia Federal de intimidar cidadãos por suas críticas ao Executivo. Para ele, há censura e restrição à liberdade de expressão no país, e críticas genéricas são interpretadas como ataque direto à pessoa do presidente da República.
1: Gustavo Gayer acusa o mandatário de envolvimento em corrupção e afirma ser alvo de perseguição judicial por estas críticas e pelas que direciona ao STF. O deputado pede que a população proteste contra um Estado policial que, em sua opinião, está implantado no país. Política.
0: Jorge Sola, do PT da Bahia, pede que os candidatos à presidência da República apresentem projetos reais para melhorar a vida da população. O deputado considera que muitos políticos priorizam temas como anistia, enquanto defendem a redução de investimentos em saúde e educação.
1: Jorge Sola acusa o governo anterior de tentar aparelhar órgãos de investigação para proteger familiares do ex-presidente da República. O parlamentar alega que a manutenção da atual gestão contribui para preservar políticas públicas e evitar retrocessos democráticos no país.
0: Roberto Monteiro Pai, do PL do Rio de Janeiro, defende a fé em Deus como base para enfrentar o cenário político atual. O deputado afirma que poder, cargos e bens são passageiros e não garantem segurança nem estabilidade duradoura.
1: Para Roberto Monteiro Pai, as mudanças no país dependem da confiança em Deus, especialmente no que diz respeito ao cenário eleitoral. O congressista agradece ainda manifestações de apoio ao filho, o ex-vereador e ex-policial militar Gabriel Monteiro. Esporte.
0: A Câmara aprova projeto que concede prêmio de R$ 500 mil para cada uma das 30 jogadoras brasileiras pioneiras do futebol feminino. O repórter Antônio Vital acompanhou a votação da proposta, que regulamenta também a realização da Copa do Mundo feminina.
2: O plenário da Câmara aprovou o projeto do governo que prevê medidas relativas à realização da Copa do Mundo feminina de futebol a ser disputada no ano que vem em 8 capitais brasileiras. Além de tratar das responsabilidades e direitos da FIFA e das empresas envolvidas na realização do evento, a proposta concede um prêmio de R$ 500 mil para cada uma das 30 jogadoras brasileiras pioneiras que participaram da primeira Copa do Mundo de Futebol Feminino em 1991 e do Campeonato Mundial de 1988. O projeto faz parte do conjunto de compromissos assumidos pelo Brasil para sediar a competição. Entre outras medidas, disciplina como se dará a venda de ingressos, o direito à meia entrada, além de vistos de trabalho provisório para estrangeiros envolvidos no evento. Trata ainda da responsabilidade do Brasil na segurança dos torcedores, atletas e profissionais que vão trabalhar na Copa, bem como da transmissão das partidas. O projeto também flexibiliza a legislação trabalhista para permitir a contratação de voluntários durante o evento. No início de abril, o Congresso aprovou outro projeto relacionado à Copa, com a previsão de isenção de ISS para as empresas participantes do evento. A proposta foi criticada por deputados do Novo e do Missão. O deputado Kim Kataguiri, do Missão de São Paulo, questionou a premiação às jogadoras da seleção brasileira que participaram dos primeiros torneios internacionais de futebol feminino e as obrigações assumidas pelo Brasil.
3: R$ 15 milhões gastos com a premiação lá do passado, que tem nenhum vínculo com aquilo que está acontecendo hoje ou com a competição que vai acontecer no ano que vem, que não há nenhum incentivo para novos atletas. Então, meu posicionamento absolutamente contrário ao projeto. O discurso de que a Copa deixa infraestrutura, deixa legado, é falacioso. A gente já escutou essa balela, não deixou nada. Deixou um monte de político roubando em obra superfaturada, um monte de elefante branco. A FIFA vem, saqueia o país e depois vai embora.
2: A relatora do projeto, a deputada Gleisi Hoffmann, do PT do Paraná, acrescentou ao texto o conteúdo de uma medida provisória também editada pelo governo, que regulamenta o uso de marcas, símbolos oficiais e direitos de transmissão e de mídia, também como parte dos compromissos assumidos pelo Brasil para sediar a competição. Ela também acatou sugestão de deputados do PL e retirou a manifestação política como um dos motivos previstos para a retirada de torcedores dos estádios. A deputada Gleisi Hoffmann defendeu a premiação às atletas brasileiras que participaram das primeiras competições oficiais da FIFA, muitas das quais, segundo ela, passam por dificuldades financeiras. Prêmio parecido foi aprovado antes da Copa de 2014 para homenagear os jogadores campeões mundiais pelo Brasil. Ela também justificou a importância da competição para o país.
4: Um evento mundial desta dimensão tem um impacto muito grande na economia do país e também nas questões sociais e nas questões desportivas. E teve legado da Copa de 14, sim, não foram só os estádios. Nós tivemos legados na infraestrutura de transporte, com metrôs, bondes que foram implantados, nas vias, nos aeroportos, na infraestrutura de saneamento. Tudo isso foi muito importante para o Brasil.
2: O Brasil participou de todas as 9 edições da Copa Feminina de Futebol. Ficou em terceiro lugar em 1999 e foi vice-campeão em 2007. O projeto, que trata de medidas relativas à realização da Copa do Mundo Feminina de Futebol, seguiu para análise do Senado. Da Rádio Câmara de Brasília, Antônio Vital.
1: Desenvolvimento Regional. Luísa Canziani, do União do Paraná, destaca o sucesso da Expo Londrina, ocorrida entre os dias 10 a 19 de abril. Segundo a deputada, a edição de 2026 bateu recordes de público com mais de 700 mil visitantes e deve superar R$1,7 bilhão em negócios.
0: Luísa Canziani observa que o evento se consolida como uma das maiores feiras de agronegócio da América Latina, referência em produção, inovação e sustentabilidade para o setor.
1: Bebeto, do PP do Rio de Janeiro, cita a sua atuação na área de transportes, com ênfase na situação da BR-393 no sul fluminense. Segundo ele, a rodovia enfrenta abandono, altos índices de acidentes e falta de manutenção, afetando diretamente a população da região.
0: Bebeto afirma que, após a articulação com o governo federal, houve a liberação de recursos para a recuperação da via. Ele também comenta outras iniciativas voltadas à mobilidade urbana, defendendo investimentos em infraestrutura para reduzir congestionamentos e melhorar a trafegabilidade nas estradas.
1: Termina agora o Jornal Câmara dos Deputados, com trabalhos técnicos de Everson Urani e apresentação de Márcio Aquile Sardi e José Carlos Andrade. Uma ótima noite para você.
0: Você fica com as notícias do Tribunal de Contas da União. Boa noite e até amanhã.
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5: O Tribunal de Contas da União fez auditoria para avaliar a oferta de internet nas escolas da rede pública. A fiscalização analisou ações do governo federal e identificou problemas que podem comprometer o uso da tecnologia no ensino. O trabalho encontrou falhas de planejamento e gestão. Em muitos casos, falta definir de forma clara as prioridades e acompanhar os projetos de forma adequada. O TCU também identificou dificuldades na coordenação entre os órgãos responsáveis e na execução das ações. Na prática, isso significa que algumas escolas podem até ter internet instalada, mas sem condições reais de uso em sala de aula. Para o tribunal, os problemas podem comprometer os resultados da política pública. O TCU recomendou melhorias na gestão, no monitoramento e na articulação entre os responsáveis pelo programa. Saiba mais em tcu.gov.br.
1: 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Você ouviu a voz do Brasil. 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
2: 10 e 2.
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noite. Eu sou Marcos Soares. Tudo bem por aí? Como é que você tá? Como é que foi o seu dia hoje? É, foi pesado? Foi puxado? Espero que não. Mas de qualquer forma, se foi puxado, tá na hora de você dar aquela relaxada. Porque a partir de agora, a gente começa o Love Songs aqui pela 103 FM. A partir de agora, você já sabe, só clássico, só musicão. Só música boa para você ficar numa ótima. Love Songs tem a finalidade de trazer para você aquela recordação, aquele momento lá no passado que ficou, que deixou uma saudade. A gente traz isso para você, a gente resgata através da música, da boa música. E lembrando que aqui no Love Songs, no finalzinho do programa, a gente tem a nossa tradução da noite, né? Com músicas maravilhosas que falam de amor, de sensibilidade. Tá combinado? Então não esquece, hein? No finalzinho do programa, a gente traz aquela tradução para você curtir aqui no Love Songs. Deixa eu aproveitar aqui para mandar um abração para os nossos amigos enfermeiros que estão ligados aqui no Love Songs, da 103 FM. Também para os nossos amigos porteiros que estão ligados aí com a gente também. O Radinho tá lá fazendo aquela companhia. E a gente, a partir de agora, trazendo só musicão para você. Tá combinado? Vamos começar o programa de hoje? Vamos lá. Essa aqui, ó. Só pra gente começar.

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saudade. Só música boa, só musicão pra você aqui na 103 FM no nosso Love Songs. Mas não acabou não, hein? Segura aí, já já a gente volta trazendo muito mais pra você.

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2: 10:38.
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4: Aracaju, 24 graus nesse momento.
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Estamos de volta. Love Songs aqui pela 103 FM. Muito boa noite para você que tá ligado aqui com a gente. E aí, tá gostando? Então aumenta o volume do seu rádio. Mais música para você.

aproveitar aqui rapidinho também para mandar um abração aqui pro pessoal lá do Fernando Collor, pro Marcos Freire 2, pro bairro João Alves, todo mundo ligado aqui na 103 FM no Love Songs.

curtindo. Que bom, hein? Espero que sim. Espero que você esteja gostando do nosso Love Songs de hoje. Dá só um tempinho aí, tá? A gente já volta trazendo muito mais pra você ainda nessa noite.

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2: 11:11.
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5: Agora faz 24 graus aqui em Aracaju.
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é, já estamos de volta aqui pela 103 FM, trazendo mais música para você, dando sequência ao nosso Love Songs, com os nossos flashbacks mais selecionados para você curtir aqui na 103 FM.

Muito bem, chegou então a hora da gente mandar aquele alôzão para todo mundo que tá ligado aqui na 103 FM, só curtindo o nosso Love Songs. E aí, tá gostando? Pessoal do Socorro, Turma da Taiçoca, bairro Fernando Collor, Marcos Freire 1, 2 e 3, Turma do São Brás, alô pessoal do João Alves, alô a galera aí do Albano Franco, boa noite pra você que tá ligado aqui com a gente, curtindo o nosso Love Songs. É ótimo saber que você tá ligado aqui com a gente. Love.

Love Songs 103 FM. Bom, para você que tá ligado aqui com a gente, se liga aí, hein? O Instagram, o nosso Instagram continua aí à sua disposição, que é o @103FM Aracaju. Entra em contato com a gente, manda a sua mensagem, faz o seu pedido. Fique à vontade, a casa é sua. Segura aí que a gente já volta.

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2: 11:44.
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Muito bem, pessoal, por hoje é só. A gente vai ficando por aqui com o nosso Love Songs. Espero que tenha sido bom pra você. Pra mim foi. Então, mas amanhã a gente está de volta aqui pela 103 FM, trazendo muito mais música para você, aquelas recordações sensacionais que você só escuta aqui na 103 FM no Love Songs. Tá combinado? Amanhã a gente se fala então, hein? A partir das 10, ok? Grande abraço, boa noite, até lá.

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1: 12:16.
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1: 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Mas manda o que tá no seu coração.
2: Porque se fosse eu falaria mais ou menos assim.
3: Ei, boa noite. Antes de te bloquear, eu só vim te dizer que a partir de hoje pode tocar o terror, fazer o que quiser fazer. A boca é sua, curte sua farra, sinto mais nada.
1: Não, apaga, apaga, apaga.

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1: Essa aqui eu tenho a honra de cantar, meu parceiro Zezo.
2: Tamo junto, obrigado, irmão.

0: Rose, essa foi a última. Agora férias.
1: Graças a Deus.
2: Boas férias.
0: Obrigado,
2: filho. Vai resolver a vida hoje?
0: Vamos falando, Rose.
2: Deus ilumine.

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1: E como seria Calcinha Preta, na voz do sanfoneiro apaixonado. Bora, tô nem vendo.

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1: A gente se juntou, não só pra

4:25.

0: Aplausos pro Paulinho.
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3: 4:32.

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2: 4h56.
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6: Em Aracaju, 23 graus.
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1: Começando mais um dia. Começando mais um Amor e Fé. A partir de agora, vamos ouvir músicas que alegram os nossos corações. E para começar bem a nossa manhã, deixe uma frase para que possamos meditar, refletir. Nunca perca a sua fé e a confiança em Deus. Sempre que se sentir só, lembre-se que Ele nunca te abandona. Tenha certeza disso. Um bom dia para você.

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2: Em Aracaju, 23 graus.
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5: Levante, sorria e diga para você mesmo: hoje é o meu dia. Bom dia.

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2: 5,55.
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1: Que prazer estarmos todos nós da 103 FM Aracaju, do seu 103 Notícias, ao seu lado, na sua companhia. Seja muito bem-vindo, seja muito bem-vinda, onde você estiver. Tá em casa ainda? Tá cuidando daquele cafezinho? Ou da cevada, como gosta a Pereirinha? É com você. É você que prepara o café, é a mulher, é o marido. Você mora só e aí tem que se virar. Quando você sai de casa, deixa tudo limpo, tudo organizado, né? Pelo amor de Deus, não deixe prato na pia. Que você vai acumular. Aí quando você chegar, tem que lavar o que tá sujo. Entende? Faça tudo direitinho, além de ter um ambiente limpo, por óbvio, né? São 6 horas e mais 1 minuto. Agradecendo a Deus por mais uma janela nessa jornada da vida, agradecendo pela nossa saúde. Você tá meio baqueado, tá no hospital, tá em casa, mas tá meio borocochô, tá? Se sustente na mão de Deus, segure na mão e na medicina. Faça seus exames regularmente, né? Cuide-se, cuide da sua saúde, caba velho. Cuide da sua saúde, minha amiga. Cadê os nossos amigos? Cadê a turma boa que participa sempre do nosso programa? Meu amigo Luiz Carlos do Bairro Industrial, tá tudo sob controle. Tá se cuidando, tá, caba velho? Se cuide, meu irmão, se cuide. Cadê Erinaldo? Erinaldo, cadê você, caba velho? Cadê os meus amigos do Japãozinho, as minhas amigas do Japãozinho, hein? Andréa da Ponta da Asa, Franci, Gláucia, essa turma, Silvanísio, cadê todo mundo, hein? Quem? Rosa. Ah, não, aí é a parte do 18. Minha amiga Rosa, Dona Rose lá do Peixe. Vou pedir para Matheus ir lá comigo, pegar um peixinho pra gente comer. 6 e 2, os meus amigos. Ô, Baiano! Baiano, caba velho. Recebi o tempero. Pereirinha disse que o tempero é bom pro feijão. Temperar um feijãozinho ali. E eu vou lhe mandar o vídeo, viu, Baiano? Você duvidou da minha galinha de capoeira sem água? Vou lhe mandar o vídeo. Olha, Catita, olha. Aí, JK, conhece Catita, JK? Ave Maria, gente boa demais. Obrigado a todos pelo carinho da audiência. Fábio Meirelles, cara. Rapaz, não é que o Fábio Meirelles foi fazer. Eu quero falar com você, Fábio. Quero falar com você. Não é link pra Fábio Meirelles, acorde ele. Acorde, vereador, tem que estar acordado nessa hora já.
2: Já orou e tá malhando.
1: Já orou? E tá malhando. A oração é logo cedo. E já tá malhando, é? Tá. Ah, é mostradinho, tá preparando os músculos. Olha, tá exercitando os músculos, né, Fábio Meirelles? Cuidado com a topada. Cuidado com a topada lá na ponte, viu? Eu lhe vi, Fábio Meirelles. Cadê o Peba? Peba, você já acordou, Peba? Hein? Peba, você cadê Gadu, Peba? Rapaz, ah, vai ver Gadu, Peba. E Selvagem, tá bem? Cadê o Selvagem? 6 horas, 3 minutos na capital sergipana. Ai, como é? Agora é capitão. Capitão Valdes quer um pedacinho da galinha do Engo. Você quer um pedaço do Engo, é?
2: Eu também.
1: Mané quer Engo também. Agora sim. Agora é todo mundo querendo Engo. Ai, rapaz. Capitão, vou separar só a do Leãozinho, viu? A do Leãozinho eu separo, caba velho. E a sua também, viu? 6 e 4 da... Olha a cara safada do Leãozinho aqui. Ah, sujeito safado. Ave Maria. Segura essa força, né, Leãozinho? Muito obrigado, filho. Que Deus te abençoe. Bora papocar, JK? Bora. Então, meu filho.
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1: Papoque o nosso giro de manchetes. Uma tragédia ontem em Belo Horizonte vitimou 3 pessoas. Um acidente aéreo transmitido, as imagens foram tenebrosas. Um avião de pequeno porte, né? Ele sai, decola e logo na decolagem ele apresenta problemas e vai caindo. Um piloto da Globo, acho que da Globo, que estava no local, ele consegue fazer a filmagem, o desespero de ver aquele avião. E assim, a imagem é angustiante. Depois, nos escombros do prédio onde ele bateu, a tragédia. 3 vítimas fatais, outras pessoas internadas. Que Deus alente o coração dessas famílias. Em Itabaiana, uma outra tragédia também. Cidadão vinha na sua moto, avançou a preferencial. Um ônibus pegou ele e as rodas passaram por cima das pernas. Motorista do ônibus parou, veio prestar toda a assistência. Esta pessoa que teve as pernas esmagadas chegou a pedir desculpas ao motorista, reconhecendo que o erro fora dele. Levado pelo SAMU para os hospitais, inclusive o GTA foi acionado, ele não resistiu aos graves ferimentos e evoluiu para óbito. As tragédias nas vidas dos seres humanos. Cada vez que a gente toma conhecimento de uma notícia dessa, machuca o nosso coração, porque a gente se coloca no lugar desses familiares e a gente sabe que machuca, dói e dói muito. 6:06, a participação de pastores, quando eles convidam políticos para o púlpito, substituindo a palavra de Deus, qual a sua opinião? O tema vem ganhando força nas redes sociais depois que Silas Malafaia chamou no dia que se consagra a ceia de Jesus. É um dia na igreja onde é consagrado a Jesus o seu corpo e o seu sangue. Neste dia, Silas Malafaia convidou para o púlpito os candidatos dele. E aí chamou um a um para apresentar a igreja como seus candidatos. A pergunta: isso é correto? Qual a sua opinião? Você já imaginou se isso vira moda e as igrejas católicas, por exemplo? Cada padre em sua igreja chama os seus candidatos e apresenta aos fiéis. A reação do mundo evangélico a essa situação, a reação do mundo cristão a esse tipo de situação. O que é que pensava Silas Malafaia antes desta fase que ele se converteu no bolsonarismo? Porque agora não é mais o cristianismo, agora é o bolsonarismo. O bolsonarismo invadiu as igrejas e está substituindo o cristianismo. Qual a sua opinião? É livre, pode dibuiar, pode mandar áudio, pode mandar sua mensagem para 3215-7300 ou no meu telefone, se você tiver, 998-54-5366. 6:08. A reunião do governador Fábio Mitidieri, André Moura, Rogério Carvalho e Jefferson Andrade com mais de 60 prefeitos e prefeitas sergipanos é o início da delineação da campanha eleitoral. O que você não sabe dos bastidores, você vai acompanhar no marcosaurelio.se e no 103 Notícias. Daqui a pouco eu vou dibuiar tudinho para você o que é que está sendo construído nos bastidores. Este movimento de Fábio Mitidieri buscando a sua reeleição. Qual o impacto dessa reunião com mais de 60 prefeitos e prefeitas sergipanos? Do outro lado, Valmir de Francisquinho. Ele tem percorrido cidades do interior do estado, tem arregimentado pessoas e lideranças também. Qual o papel de Emília Correia nesta pré-campanha e, por óbvio, na campanha quando ela começar, na eleição de Valmir de Francisquinho? O que você não sabe desses bastidores? Quais as intenções de Emília? Por que é que ela deu aqueles saltinhos quando Valmir se desincompatibilizou da prefeitura? 6:10. Também na mesma linha da sucessão estadual, Rodrigo Valadares, Ricardo Marques, Coronel Rocha, quem mais? E Moana Valadares estiveram em Poço Verde. Lá reuniu um grupo de apoiadores. Os cortes para a internet. Qual o resultado da eleição em 2022 para presidente da República? Qual o percentual do bolsonarismo em Poço Verde? Qual o impacto desta reunião feita pelos bolsonaristas raiz, que são aqueles bolsonaristas do PL, lá em Poço Verde? 6:11, vou falar em Poço Verde. Toninho de Dorinha, que tem a esposa como vice-prefeita lá de Poço Verde, tirou retrato ao lado de Valmir. Estás seguindo Toninho de Dorinha, Belivaldo Chagas? Você já é uma das lideranças que o Belo levou para Valmir? É isso mesmo, Toninho. 6:11 da manhã. Os comentários nas redes sociais que denotam, em sua maioria, para o sentimento de ingratidão de Belivaldo para Fábio Mitidieri. Por falar nisso, o que é que Fábio Mitidieri quis dizer aos sergipanos com essa mensagem lá no seu Instagram? Ô Fábio, eu vi. Ouça o que postou Fábio Mitidieri em seu stories no Instagram. Coloque no AJK. Cadê?
3: Você sabe que a política e o poder amam a traição. Escreva o que eu estou dizendo. Política ou poder amam a traição. Mas é uma questão de tempo. Mas hoje ou mais amanhã, abominam o traidor. Tu vai ver o destino desses caras todos aí.
1: Vou repetir, se você não prestou atenção, preste atenção. Sabe de quem é essa voz? Essa meninada de hoje não conhece. Mas quem passou dos 40 sabe, quem tem os 30 vai lembrar vagamente, o de 20 não lembra. Só aqueles que vão buscar na história. Pereirinha, Pereirinha, cadê J. Pereira? Cadê Matheus? J. Pereira! Pereirinha, reconheceu esta voz, Pereirinha?
4: Lhe confesso, bom dia, Marcos, bom dia a todos que estão na sintonia. Lhe confesso que não estava atento à voz. Dá para você repetir?
1: Vou repetir agora, Pereirinha. Seu pedido é uma ordem, cabra. Cadê Babau, Pereira?
4: Babau tá por lá.
1: Tá por lá.
4: Da lama. Ele é Andresa.
1: Andresa, a oncinha.
4: É, oncinha.
1: Ela está de oncinha ou está de dama de vermelho hoje?
4: Rapaz, geralmente ela está de... com a pá virada, a corda de oncinha.
1: Tá com quem, Pereira?
4: Com a pá virada.
1: Como é estar com a pá virada? Porque Moacir tá achando... Moacir tá achando, Moinha tá achando que ela pegou uma pá e virou.
4: Não, é quando tá com o morro ao invés. Como? Quando a corda azeda, aquele dia que o carro quebra, correndo atrás de ir pra escola,
1: nossa
4: tudo
1: senhora.
4: Errado.
1: Aí o pneu fura. O pneu fura.
4: O pneu fura, diga.
1: Eita, aí, na chuva.
4: Na chuva. Na chuva, aí o bicho pega.
1: Aí fica o quê? Com a pá virada.
4: A pá virada. É o ditado que as pessoas dizem, né?
1: Agora, qual o sentido da pá virada? Agora quem quer entender sou eu. Morfologicamente, qual o sentido da pá virada? O que é pá virada?
4: A virada é que ele funciona normalmente, né, Marcos? Quando a pá tá normal, ela pega o
1: areia.
4: Hã? Mas quando tá virada, não funciona.
1: Não funciona.
4: Tá tudo contrário.
1: Tá tudo contrário. Tá tudo às avessas. Pronto.
4: É,
1: então mandar um abraço aqui. Será que ela tá com a raposa, com a raposa choca, é?
4: Com certeza, ouvindo a gente. Eu não pede, não.
1: Tá ouvindo a gente?
4: Ali é o celular ligado ali no programa e criando cochilo, né?
1: Eles estão tendo cochilo.
4: É sempre a trabalho em regime de plantão. É o olho aberto e o olho descansando.
1: É um olho no peixe e o outro com
4: o olho no gato.
1: E outro no rato.
4: No gato, é. O olho no peixe e o olho no gato.
1: Aqui, virando aqui, não dorme.
4: Não dorme.
1: Rapaz, vai dormir, Andresa. Cadê? E André Brito, já teve lá, não já?
4: André Brito, já está esperando o André Brito. Tá aguardando o processo, viu? O processo de desocupação.
5: Eu pensei que ele ia lhe processar. E aí ia perguntar, ah, é André. André, tá cagou, de André?
4: Desocupação da comunidade lá, da invasão, né?
5: Mas aí,
4: André, pessoa... a gente tem processo de arrumação, todos os órgãos e tal. Aquela conversa dele, né?
5: Sim.
4: Mas, vamos acreditar, né, Marcos?
5: Eu acredito, André, eu acredito. Tem o programa do sábado aqui de manhã, né?
4: André é um cabra bom.
5: Negócio de vestibular, de dicas de vestibular do Enem.
4: É bom de Enem, né?
5: É bom de Enem, é professor, cabra velho. Cabra é bom.
4: Cabra é bom.
5: E audiência papoca.
4: Verdade, Marcos.
5: Oi.
4: Já mandou sua madame de temperar o feijão?
5: Já peguei hoje de madrugada, Pereira.
4: Pronto.
5: O tempero da vovó.
4: É o melhor tempero que existe na face da Terra.
5: É o tempero da vovó.
4: Tempero da vovó.
5: Sim.
4: Tempero da galáxia.
5: De quê?
4: Da galáxia, que mandou foi baiano.
5: Rapaz,
4: vai mandar o resultado depois, hein?
5: O baiano foi lá na Lua, foi naquela nave lá da NASA.
4: Ele foi fazer, foi buscar os ingredientes
5: da
4: Bione. Em Porto Seguro, na Bahia.
5: Eita, bicho!
4: Fica aí.
5: A Moinha tava lá.
2: A galinha veio da galáxia.
4: Tava lá, foi?
5: Tava!
4: Ai, tá vendo?
5: Ele tava lá, aí trouxe,
4: Pereira.
5: Ele trouxe o meu negócio do mel de cacau, é? Ele trouxe o mel de cacau pra Manuel.
4: Ai! Tá vendo?
5: Oi!
4: Adoçar o biquinho do Mané, né?
5: Só que azedou.
4: Azedou?
5: Azedou.
4: Ô, Manuel sem sorte.
5: Ah, Manuel sem sorte.
4: Ô, Manuel sem sorte.
5: É. Rapaz, Moinha trouxe, aí deixou à toa. E azedou, fermentou.
4: Se azedou, fermentou no presto.
5: Presta não. Aí já
4: tem que
5: foi.
4: Voltar novamente lá em Porto Seguro e pegar outro.
5: Volta lá pra pegar outro.
4: É.
5: Ou então pintei o baiano quando ele for lá. Baiano quando
4: for. Baiano quando for lá. Baiano já anda lá agora em Porto Seguro.
5: Ah, mostradinho.
4: Quem tá baiano em Porto Seguro, quem anda é ele, viu?
5: Aí é, né?
4: É.
5: Ai, rapaz.
4: Baiano. E agora, mano, ele achou, arrumou um auxiliar, macho, mais pequeno.
5: Quem é o auxiliar de baiano, rapaz? Quem é o auxiliar?
4: Pequeno. É.
5: Ah, pequeno engraçado.
4: Pequeno lá, só passe lá e pega o tempero que vai levar pra massa temperar o feijão, rapaz.
5: Sim.
4: Experimentar o que é bom, o que é bom na vida.
5: Recebi. E esse é pro feijão, né?
4: É pro feijão. É pra tudo.
5: Sim.
4: Mas a especialidade dele é feijão. Porque tem folha de louro, rapaz, que fica uma delícia.
5: Qual foi do?
4: Deixei lá ontem, viu, Marcos?
5: Deu, eu vi.
4: Lá, já temperar o feijão.
5: Já peguei. Hoje quem vai temperar sou eu. Pronto. A madame também preparou. Rapaz, o feijão dela é uma delícia, viu?
4: Pronto.
5: Eu devo reconhecer. Eu devo. É gostoso demais.
4: E agora com o tempero da vovó, meu amigo? Agora
5: aí, meu irmão.
4: Você vai lamber a panela.
5: Aí, meu irmão. Aí. Ô, Pereira, vamos ouvir pra você ver se você reconhece essa voz?
4: Vamos ver.
5: O Fábio Mitidieri postou no story dele. Fábio, eu não entendi, Fábio. O que é que você quis dizer com essa mensagem, Fábio? Deixa eu ver aqui, peraí.
3: Você sabe que a política e o poder amam a traição. Escreva o que eu estou dizendo. Política ou poder amam a traição. Mas é uma questão de tempo. Mas hoje ou mais amanhã, abominam o traidor. Tu vai ver o destino desses caras todos aí.
5: Ouviu, Pereira?
4: Rapaz, essa voz é parecida, não sei se eu estou enganado, Marcos. Essa voz apareceu com a voz de Leonel Brizola.
5: Leonel de Moura Brizola.
4: Acertei, não?
5: Acertou em cheio.
4: Tá vendo?
5: Ele disse: a política ama a traição, mas abomina o traidor. Oi, Pereira.
4: Olha aí.
5: Oi, Pereira.
4: Leonel de Moura Brizola.
5: Rapaz, que homem, viu? Que político.
4: Tive a honra de conhecê-lo pessoalmente, mano.
5: Foi mesmo, Pereira?
4: Oi.
5: Eita, Nossa Senhora. Pense. Que honra! Esse é um dos homens mais íntegros da história do Brasil. Esse aí, um dos homens. E olha, ele tinha uns arranca-rabo com Lula, viu?
4: Era cada quebra-pau da pele.
5: Tinha! Era de esquerda, Lula de esquerda, ele tinha uns arranca-rabo do cabrão com Lula. No debate, eita, debate bom da bexiga, rapaz. Ele olhava e dizia assim: povo brasileiro! E aí descia o sarrafo. Ele dizia que Lula era um esquerdista meio direitista.
4: Era um bom embate, Marcos.
5: Bom demais.
4: Quem acompanhou, parecia o Alberto mais Venâncio.
5: Vem com o Alberto mais Venâncio, fingindo. Rapaz, o Venâncio tá com a gota também. Eu vou trazer Venâncio. A turma gosta quando eu trago Venâncio. Jorge Magalhães levou Venâncio lá pro programa dele no meio-dia.
4: Venâncio tem história, é um conhecedor da política sergipana.
5: Sim.
4: Uma grande figura, Marcos.
5: Uma grande. Olha quem já chegou por aqui, nossa amiga Glaucia. Olha. Que bom dia. Tá ouvindo, Pereirinha? Tá ouvindo já, Glaucia? Já bom dia. Ela acha que ela tá de olho na comida.
4: Tá fazendo a comida do menino. Não, quem faz é.
5: É Franci.
4: Francileite.
5: Não é só do menino, não, é da turma toda, aquele panelão. Ela faz. Gláucia já tá aqui, vizinha, já fez. Aí Franci faz.
4: Tem que enxertar um pouquinho, né?
5: Aí todo mundo.
4: E a André, ela tá no cheiro, viu?
5: André vai no cheiro.
4: É.
5: André, engraçado.
4: André é uma figura.
5: Ó, Pereirinha, esta fala de Leonel de Moura Brizola, postada no story, foi recado pra quem, Mitidieri? Ou foi apenas um TBT? Você sabe o que é TBT, Pereira?
4: É, mano.
5: Tem, Pereira? Você sabe o que é TBT?
4: Não, Marco, depois pra mim.
5: Vamos perguntar aqui a quem sabe. Cadê ele? Você nasceu na Bahia ou aqui? Na
6: São
5: Bahia.
6: São Paulo.
5: Ai, que confuso. Ai, que confusão do cabruco agora na minha cabeça. Presta atenção. Só fez nascer. Moinha mora aqui em Sergipe. A família dele toda na Bahia. Ele foi pra Bahia agora ver os irmãos, a sobrinha e tudo lá. Aí é uma boa da conta com a sobrinha, merece, viu? Aí nasceu onde?
6: São Paulo, Guarulhos.
5: É, pare, em Guarulhos. Foi no aeroporto de Guarulhos. Explique para a Pereirinha e para quem tem mais de 40, por favor, meu querido Moinha, o que é TBT?
6: Bom dia a todos.
5: Bom dia.
6: TBT.
5: Ela apareceu, olha aí. Olha aí.
6: TBT é uma lembrança que a gente posta geralmente na quinta-feira. Pra lembrar de algo. Dá pra você postar uma fotinha. Por exemplo, você tirou uma foto no carnaval. Né, você coloca hoje, quinta-feira, TBT. Sim, você vai lá e posta ela pra lembrar, pra relembrar da foto. Do então, momento, né?
5: TBT é lembrança.
6: Isso.
5: Oi, aprendeu, Pereirinha?
4: Aprendi.
5: Acho que é na quinta-feira.
6: Quinta-feira.
5: E por que na quinta? E por que não na terça?
6: Acho que é a expressão em inglês que o T é referente ao dia, alguma coisa assim.
5: Tuesday.
6: É? Coisa assim, isso.
5: Ah, rapaz, é engraçado. Tá vendo, Pereirinha?
4: Tá vendo quanto tá acontecendo tudo?
5: É, bom, e não, dessa parte
4: ele
5: da digi...
4: Ele não sabe, Marcos, das coisas do antigo.
5: Do antigo.
4: Mas da modernidade ele sabe.
5: Do antigo ele não sabe de nada.
4: Do antigo não sabe nada.
5: Sabe de nada esse rapaz. Aí você pergunta, ele não sabe de nada. Condomínio. Nada. Menino criado com vó. De condomínio, Pereira. É Nutella.
4: Ai, pronto.
5: E o Peba, menino sabe?
4: Criado com vó é cheio de vício, velho.
5: Cheio de quê?
4: De vício. Cheio de não me toque, cheio de gosto.
5: Mimimi.
4: Mimimi, é
5: esse mesmo. Olha, o Edson do aplicativo já chegou. Glaucia também já mandou por aqui. Doutor Ateval.
4: Isso aí, Carumbina do Caeiro, Coração Valente. Gente,
5: como é que tá o coração
4: tá
5: dela?
4: Esses dias, mas tá sempre ouvindo a gente.
5: Tá ouvindo, né?
4: Carumbina, povoado Caeiro e Japaratuba.
5: Japaratuba. Falar em Japaratuba, deixa eu mandar aqui um abraço pra Selvagem. Eu vou lhe apresentar Selvagem, Cabra Valente Pereira.
4: Misericórdia.
5: O Selvagem é uma coragem que você não faz ideia.
4: É corajoso igual Peba?
5: Quase! Misericórdia. Quase! Tem medo de assombração, Selvagem. Ele tem medo de assombração, Pereira.
4: Se for igual aquele amigo nosso sem medo de quero, tá ruim.
5: Doutora Aderval da Somese, um abraço pra Vossa Excelência também já por aqui. Doutor Artêmio Barreto. Ó, Zé Nilton, sabe quem é Zé Nilton, Pereirinha?
4: Zé Nilton, voto de saúde e capela.
5: Ai, Pereira de Albata, Pereira conhece.
4: Ó, tudo, rapaz.
5: E Marinho Tiba?
4: Marinho Tiba, ah. Antiga.
5: Rapaz, o Mário. Não acredito não, o Mário mandou isso aqui.
4: Olá.
5: Oi, pera aí, Pereira.
4: Valdomiro, rapaz.
5: Valdomiro, lá de
4: Sergipe. Valdomiro, pai da prefeita Caiano, lá em Siriri.
5: Da República Federativa de Sairairai.
4: É.
5: É Siriri em inglês.
4: É. Prefeita Daiane.
5: Prefeita Daiane. E a mãe, que é a doce, melhor doceira?
4: Dona Zelina.
5: Ai, esqueça, Dona Zelina.
4: Dona Zelina, pai, o melhor doce de Sergipe.
5: Toi. Bate no doce.
4: Brasil, viu?
5: Ela bate no doce lá de Areia Branca.
4: Poxa, é pichote pra ela.
5: Pereira.
4: Vai lá, quer ver?
5: Eu vou.
4: Vai lá.
5: Eu vou, Pereirinha.
4: Também vem gente de fora do estado buscar doce lá. Imagine.
5: Com Dona Zelina. Lá com na Dona República Zelina. Federativa do Sairairai.
4: É. Oh. É até um doce de leite. Se você sentir só o cheiro, você baba.
5: Aí, Pereira. Aí é de arrombar. Aí bota pra arrombar, Pereira. Aí não. Pereirinha, sabe o que significa TBT?
4: Três, que é coisa do antigo, né?
5: É coisa do antigo.
4: É lembrança, né?
5: É lembrança. O Marinho Tiba é bom nisso. É professor de inglês, Marinho.
4: É.
5: É sim, Pereira.
6: Mandar
4: nunca que
6: você
4: soubesse.
5: Nunca que você soubesse. Aí, Marinho Tiba, aí. Professor de English. English school, English teacher. Tá aqui, Pereira. TBT é a sigla para... Ixi, aí agora vai torar a língua.
4: Já
5: porque é
4: da língua.
5: Vou torar a língua aqui agora. Oi. Throwback Tuesday.
4: Você falando inglês, misericórdia, meu Deus.
5: Aqui, Pri. Throwback Tuesday.
4: Não custa não para o coração cair no mar.
5: Pra quê?
4: E cuspir pra dar essa liga cai. Certo?
5: Rapaz.
4: Esse negócio assim meio americanizado é complicado.
5: Traduzida ao pé da letra, segundo o professor Marinho Tiba, quinta-feira da nostalgia ou do retorno.
4: Tá vendo?
5: Meu bom dia. Aí ele faz, bom dia, meu ex-amigo. Um cheiro pra você, cabra, velho. Tá aqui.
4: Ele é ex-amigo.
5: Ele é engraçadinho, todo mundo é ex-amigo dele. E continua sendo amigo de todo mundo. Beijo pra você, Mário Timba. 6h25, Pereirinha.
4: 6 da manhã, 25 minutos, na capital sergipana. Márcio.
5: Oi.
4: Você me fala na praça que a prefeita na gestão, a prefeita Emília na gestão dela, reformou, construiu, não sei. Praça Frei Miguel dos Caixinhos.
5: Não, ela pintou a escadaria.
4: Pronto.
5: Ela não reformou, não, Felipe.
4: Só que não... morador, a gente não tá gostando, não, Marcos.
5: De quê? Da escadaria
4: porque
5: que ela pintou?
4: Noite, é porque de noite é um breu, meu amigo. Não sei se tá fazendo uma energia.
5: Oxente.
4: É um breu.
5: Oxente.
4: E tá servindo pra ser bebendo.
5: Oi, peraí, Edson do Siqueira Campos, já mandando abraço aqui, eu tô ouvindo, caba velho. Sabe quem mais, Pereirinha, tá aqui ouvindo? Cadê o Edson do aplicativo? Mandou fazer uma pergunta a Marinho. Bom dia, amigo, deixa eu ver aqui o Edson do aplicativo. Pergunte a Marinho. Aí agora o Marinho vai azedar. Oi, a Andressa, não tava com a pá virada?
4: Tava.
5: Marinho Tiba, qual foi o resultado do Sergipe? O Edson do aplicativo perguntando aqui a Marinho Tiba. Hein? E teve golaço, foi Marinho Tiba? Ele aí filha da serpente, né? Marinho Tiba torce para o Sergipe, por óbvio. Né? Com certeza. Diga, abre aqui o microfone de Moinha. Marinho Tiba torce para o Sergipe.
6: Gipão.
5: É o Gipão.
6: Não tem perigo de torcer pro time.
5: Não tem perigo, não.
6: Não tem perigo nenhum.
5: Se prepare que ele vai mandar já já a mensagem, viu? Pô, Pereira, e a turma do B?
4: Pela primeira vez na história, Marcos.
5: Hein?
4: Pela primeira vez na história, o Sergipe foi lá, aplicou 3-1 no Retrô, amigo.
5: No Retrô.
4: Foi.
5: Golaço do Cabrunga, foi. Pensa.
4: Quem é aí, meu amigo? Tem um tal do Betinho.
5: É um pombo sem asa.
4: Foi um tal do Betinho, meu amigo.
5: Betinho,
4: fez história.
5: Pá, pombo sem asa.
4: Pelo canudo, o goleiro do Vireno passou.
5: Ah, não, rapaz. Oi, Marinho disse aqui, ganhou de 3-1, golaço de Betinho. E soube torcer pelo Sergipe, o que é que ele respondeu? Lá ele.
6: Lá ele. Olha aqui.
5: Marinho tinha
4: confiança, rapaz.
5: Cadê, mano? Mané atrás do final do gol. Mané é todo atrasado, pé. Cadê, Pereira? Cadê, mané? Cadê, mano?
7: Que vitória! Oi. Que pancada! Que obra de arte! No ângulo do goleiro Jefferson Paulino!
5: Rapaz, foi uma pancada da bitinha.
4: Agora você vai. O Sergipe salvou a pátria do futebol sergipano.
5: Salvou. O Itabaiana aí,
4: confiante.
5: Acabou, mano. Mas tá aqui
4: que acabou, mano.
5: Vergonha.
4: Perdendo pro Internacional de Oliveira, batizando de 1-0. Já dando uma bola murcha naquela.
5: Bola o quê?
4: Bola murcha.
5: Ixi!
4: Jogou nada.
5: A bola tava murcha, velho.
4: Ah,
5: e por que que não pediram pra trocar?
4: Bola jogou nada, mano. Nada. O time parecia que tava morto em campo.
5: Confiança? O time morto em campo.
6: Jogou com reserva.
5: Jogou com reserva?
6: Com reserva.
4: Sim, reserva.
5: Agora vem.
8: Vai
5: Copa do Nordeste. Ah, boa. Aí a JK. A gente tá pelo Confiança, é?
4: Ô, Marcos.
5: Não?
4: Eu vi uma história. Que o Confiança quando chega na Série C, não tem gratificação por partida. E o pessoal vive um corpo mole.
5: Porque a
4: Titã. Na Copa do Nordeste tem uma titacazinha.
5: Ah, é, né?
4: Mata, come a grama.
5: E na Série C não tem titaca, não,
4: é? Não tem titaca pro jogo.
5: O nosso
4: aí
5: comentarista.
4: O cara tá pegando.
5: O nosso comentarista esportivo, Manuel Oliveira. O amigo de Fábio Henrique.
6: Bom dia, Jota. Bom dia.
4: Bom dia.
5: É JJ. Vai você na televisão, Manuel.
6: Beleza, ao vivo e a cor da 103 FM.
5: Sim, diga aí.
6: Olha, o Vasco jogou com o time reserva, você sabe, domingo, né?
5: Mas Mané tá cagou, tá com o Vasco. Mané, o Vasco empatou com o Flamengo, mano.
6: Quando botou o titular, foi pra cima. Aí o juiz acabou o jogo logo.
8: Se não virava, né?
6: Se não virava. Oxente, eu vira, o Vasco vira. Pode ter certeza aí.
5: Foi.
6: Agora o Confiança jogou de reserva, foi?
5: Segundo o Jota.
6: E qual é o titular?
5: Boa pergunta.
6: Eu quero saber o seguinte.
4: Gostaria de saber.
6: A gente torce futebol sergipano.
5: Muito.
6: E por que
9: Caçapa tá ainda lá.
5: Quem é Caçapa?
9: O treinador? O treinador.
5: É o treinador.
9: Mas tá perdendo muito ponto, tempo. Meu filho. É 6 pontos já. Mas você já quer demitir o técnico dos outros? Porque dos times grandes bota logo pra fora. A SAF não tira, não. Se fosse aqui, eu tinha tirado já. Entendeu? Então,
5: deixa tem que ver. Ver se acerta.
9: Não, traga outro logo pra ver.
5: Até quem?
9: Se fosse Betinho, o treinador. Se fosse aqueles outros, já tinha caído fora.
5: Você é amigo de Betinho, né?
9: Hein?
5: Você é amigo de Betinho.
9: Tá defendendo treinador. Betinho. Vou lá pro Sergipe.
5: Você tá defendendo Betinho, tô ligado.
9: Não, mas tem um Betinho já.
5: Tchau, Manuel.
9: Já tem um Betinho artilheiro que fez 2 gols.
5: 6h30, Pereirinha.
4: Amanhã, 30 minutos na capital sergipana, Marcos. Dizendo aqui as informações. É, ontem foi encontrado ontem por mergulhadores do Corpo de Bombeiros o corpo de um jovem que estava tomando banho nas águas do Velho Chico em Garanhuns.
1: Do Velho Chico.
4: 3, rapaz, estavam tomando banho.
1: Essa meninada, rapaz, tenham cuidado. Tenham cuidado. Você, olha,
4: desapareceu.
1: Pereira, se você não conhece Rio, não entre. Você no Rio São Francisco, meu irmão, o Rio São Francisco não é brincadeira.
4: Lembra de Domingos Montanha, Marcos?
1: Pois é, ator da Globo, no auge, na novela das 8, um sucesso da Bexiga. Ele e a Camila Pitanga, foi Pitanga, não foi?
4: O Velho Chico, exatamente.
1: E aí, ou seja, vai se meter. O Velho Chico é o Velho Chico. Não se meta.
4: Tem que respeitar o Velho Chico, Marcos.
1: Aí não, vou estar aqui na beiradinha. Não entre. Riacho. Riacho, você só entra se conhecer. Eu me lembro que lá na Palmeira, lá no Jacarecica, quando ainda não tinha barragem, hoje tá barragem, pegou tudo. Mas quando não tinha barragem, a gente entrava lá num poço lá, e eu só entrava no poço, Deus me livre. Porque era fundo, eu não entrava não. Tava bebendo, vou não. Aí meus primos mergulhavam, digo, vá, vai, vamos embora. Não brinque com a vida. Ou seja, aí o Corpo de Bombeiro localizou, foi, Pereira?
4: Localizou, Marcos, ontem, meu lamentavelmente, Deus. Ontem, final da tarde, o corpo de um jovem que estava com os amigos, tomando banho no Velho Chico.
1: Ah.
4: 2 se afogaram, aliás, 3 se afogaram. 2 foram salvos pela população e as águas levaram, né?
1: Oh, meu
4: quando
1: Deus.
4: Foi no domingo à tarde, quando foi ontem, foi encontrado, pessoas suspensas as buscas, por conta das chuvas. Anoitece, não dá para conseguir com as buscas.
1: Isso.
4: Mas ontem as buscas foram retomadas.
1: E localizadas.
4: E o corpo do jovem foi encontrado já, cheio de decompondo, né? Quer dizer, uma vida ceifada, precisa ter muito cuidado, é preciso respeitar as águas, principalmente aqueles que não sabem nadar, né?
1: Então, mesmo quem sabe nadar, Pereira.
4: Mesmo quem sabe, tem que respeitar lá.
1: Tem que respeitar. Aí o ouvinte tá perguntando aqui por que o Velho Chico é uma forma carinhosa da gente chamar o Rio São Francisco. Tá aqui, eu até disse, é um apelido carinhoso dado ao Rio São Francisco, um dos cursos d'água mais importantes do Brasil, que nasce lá na Serra da Canastra, em Minas Gerais. É o rio que contrariou a lógica.
4: Não faltou
1: nada, mas a aula de história, né? É, não faltou É o rio que contrariou a história da geografia. Porque todo rio corre pro mar.
4: O rio da integração nacional.
1: O rio São Francisco correu pro sertão. Nasce lá na Serra da Canastra, em vez de buscar o mar ali no Espírito Santo, não. Ele atravessou Minas, atravessou a Bahia. Chegou aqui em Sergipe, Alagoas e desagou aqui no mar.
4: Você aprendeu direitinho a aula.
1: Gente, Pereirinha, eu conheço.
4: Não faltou esse nome de Cideira, mas...
1: Sabe quem conhecia como ninguém o Velho Chico? O Negão.
4: Ah,
1: doutor João. Doutor João, vigi, nossa senhora, deu aula.
10: Só não vai nadar lá.
1: Deu aula sobre o Rio São Francisco, meu irmão. Ave Maria. Pereirinha, 6h34, bora pro intervalo comercial.
4: Vamos, velho, vamos viajar, trazendo mais informações em 103 notícias, tá na 103. Tá bom demais, meu caro Marcos.
1: Mande um abraço para quem? Altino.
4: Altino Fonseca.
1: Altino da Fonseca mandou aqui. Bom dia, Marcos. Estrada da Luzia está com as ruas desse jeito. Pereira, alagada.
4: Quando tu... é que a canalização de água saindo de água dentro, tudo tupido?
1: Alagada. A estrada da Luzia.
4: Cadê o cara da Imove?
1: Hein?
4: Cadê o cara da Imove?
1: Diego da Imove. Ô, Diego, eu vi tia. Ô, Pereira, você já viu tia Jack?
4: Já.
1: Tia Jack. Emília disse que agora tem asfalto pra dar e vender, que tem uma usina. Aí tia Jaque chegou.
4: Você sabe dizer se enfrenta o Hospital Primavera, onde rasparam o asfalto? Já colocaram o asfalto de volta?
1: Vamos lá pra ver.
4: Rapaz,
1: cadê Matheus? Matheus, bora pra lá, Matheus. Cuidado que o trânsito tá interditado ali. Acho que tá fazendo, Perilho.
4: Tá fazendo?
1: Eu acho que tá. Emília disse que agora tem uma usina de asfalto que tá papocando tudo, que é asfalto pra tudo que é canto.
4: Deus tomara,
1: né? Tia Jaque já começou a procurar o buraco. Aí dizia assim: mulher, tape aqui! Mulher, tape aqui! Mulher, tape acolá! Fábio Meirelles tá com a gota com a Emília, viu? Eu vou falar sobre isso daqui a pouquinho. Pereirinha, a gente volta já.
4: Volta, Maratelli, mais informações em 103 notícias, lá na 103. Tá bom demais, meu caro Marcos Aurélio.
1: Obrigado, Jota Pereira. Daqui a pouco, Matheus Telles dando um giro também. 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Em 3 minutos. Eu volto com Pereirinha, com Matheus Telles, com a sua participação. A utilização dos púlpitos das igrejas evangélicas para a campanha eleitoral ostensiva. Qual a sua opinião? Gostaria de lhe ouvir. Volto já, um instante só.
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5: 24 graus.
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2: Já estamos de volta. Cadê Pereirinha? Cadê Matheus Teles? Rapaz, deixa eu mandar um abraço aqui a meu amigo Adierson. Pense num cabra gente de primeira. Adierson, meu carinho a você, você sabe disso, não sabe, cabra velho? A você, seus filhos, a toda a sua família, a sua esposa, que Deus abençoe e ilumine, viu, cabra velho? Tá ligado no pronto? Tô lhe vendo, cabra velho, tô lhe vendo aqui também. 6h42. Oi, doutor Adeval, bom programa, meu amigo, você é um guerreiro, somos, meu amigo, nós somos, meu querido Adeval, somos gigantes, você também é gigante, grande amigo que eu tenho o carinho e a honra de compartilhar nessa jornada. 6h43, vamos dar uma passadinha no trânsito, bora dar uma passadinha no trânsito, bora, cadê? Olha ele, Pereirinha, por cá, professor Chocolate já tá por aqui também, quem mais tá por aqui? Meu amigo Marco Antônio. Olha Marco Antônio aqui, Glaucio, não esqueci de você não, Glaucio. Cadê você? Você aqui, Glaucio, não esqueci não. Já falei, mulher. Beijo pra você e pra sua família. 6h43, cadê o nosso trânsito? Tem gente hoje que tá livre do trânsito, Pereirinha. Tá aqui, ó. Tem gente hoje que tá livre do trânsito.
3: Quem é
2: que tá livre? Ah, madame, tá livre do trânsito hoje.
3: Tá livre,
2: PT, foi de... Ah, tá de volta.
3: Tá de helicóptero,
2: foi de helicóptero. Fez igual a Jotinha. É a folga do negócio de aniversário, que é essa semana aniversário dela, viu? Ah, meu filho. 6h43.
3: Vai ter mordomia, viu?
2: Tá, vai ter morda. Deixa eu ver aqui. O trânsito da capital sergipana. Cadê o mouse? Aqui. Deixa eu dar um... Por enquanto tá tranquilo. Tá, eu ia dizer que tava tranquilo. Olha. Pense se tá tranquilo. Tranquilo, coisa nenhuma, meu filho. Você vai ver coisa. Aqui as principais vias. Delmiro, ele vai ficando vermelho a cada segundo, hein? Delmiro Gouveia, Beira-Mar. A Beira-Mar é por causa do viaduto. Pereira!
3: Oi!
2: Você viu o vídeo de Emília anunciando a ponte Godofredo Diniz?
3: Não, Marcos.
2: Vou lhe mostrar daqui a pouquinho, pera aí. Vou lhe mostrar daqui a pouco. Adelmiro Gouveia tá aqui. E vai piorar, viu, Adelmiro Gouveia? Mas acho que é só a noite. Ela falou que vai ser o horário da noite, da turma.
3: Oi. Onde é que eu tô agora?
2: É?
3: Adivinha?
2: Ai, cara, deixa eu ver aqui no Waze, se eu lhe acho. Deixa eu botar aqui, localize. Cadê a Alexa pra localizar a JP Pereira? A 103 presenteia com a Alexa também de vez em quando, né? Dá uma Alexa de sorteio. É, meu amigo. O ouvinte tá 103 é pancada. Onde é que tu tá, Pereira? Dê uma pista.
3: Marcos, no lugar onde tem um cavalo.
2: No lugar onde tem um cavalo?
3: É, tem um cavalo. Se quiser a foto do cavalo, onde você mora?
2: Na fazenda.
3: Não.
2: No Aras. No Aras.
3: Mas que Aras? Eu sabe onde?
2: Onde?
3: Vou mandar aqui, mandar a foto pra vocês.
2: Mas cadê a foto?
3: Vou mandar a foto no lugar que eu estou.
2: Sim.
3: Ainda vou mandar a foto com um cavalo amarrado na grade.
2: um cavalo amarrado na grade?
3: É, pronto, vamos agora. Peraí, aqui a foto.
2: Enquanto a foto não chega, deixa eu mandar aqui um cheiro, um abraço pra Fabiana de Seu Zé da Fazendinha. Fabiana. Givaldão tem aparecido. Cadê Givaldão? Seu Zé da Fazendinha tá bem. Sua mamãe tá bem, tá todo mundo bem. Beijo pra você, viu? Pois não, cadê a foto, filho? Cadê o retrato, filho?
3: A foto tá, o cavalo tá se coçando, peraí.
2: O quê?
3: O cavalo tá se coçando.
2: E quando tá se coçando, não tira a foto, não?
3: Tira, mas pronto, tá comendo a folha vinha agora de amendoeira. Pronto, fica aqui. Pegou aí a foto?
2: Um cavalo comendo uma folha de amendoeira.
3: É.
2: Cadê
3: a foto? Ele postou diferente agora. Aqui a foto.
2: Cadê, Pedro? Leu o retrato.
3: Chegou aí a foto?
2: Agora chegou.
3: Pronto. Vem onde é esse aqui?
2: Deixa eu olhar aqui, Pedro.
3: Oxi. Aqui, rapaz, tem a praça.
2: Uhum.
3: A praça dos capuchinhos, rapaz.
2: E tem um cavalo?
3: Tem um cavalo. Claro. O cavalo tá aqui pastando, aparando a grama.
2: Uhum.
3: Tá muito sujo a praça. O cavalo deve estar fazendo a limpeza, né?
2: E o cavalo tá amarrado na grade.
3: Tá amarrado na grade, exatamente.
2: Atenção, deixa eu mostrar aqui. Deixa eu mostrar aqui,
3: rapaz,
2: na rede social. Isso aqui é um cavalo, viu?
3: É
2: um
3: cavalo.
2: Tá aqui, cadê?
3: Aí. Aí. É na praça.
2: Tá na sombra.
3: Isso
2: tá na sombra, é justo?
3: Tá na sombra.
2: Hã?
3: Tá aqui, agora a praça suja, Marcos.
2: A praça tá suja.
3: Vem passando a garotinha aqui, vai pra escola. Vem quem é pra escola, né? Você mora por aqui perto? Mais ou menos. Você já viu aqui essa praça à noite?
4: Já.
3: É claro, escuro, como é que é?
4: É clara,
3: é clara.
2: É clara, Pereira.
3: Pronto, leva a luz, é clara.
2: Ah.
3: É, deixa de onde?
2: Santa Rita de Cássia.
3: Santa Rita de Cássia.
2: É, conheço. Cássia ajuda.
3: Na frente da praça. Eu tô vendo a praça agora.
2: Eu conheço essa escola, Pereirinha. É a escola dos Capuchinhos.
3: Ô, Miguel, Ricardo, dá pra vir com a gente? Vem aqui, rapaz. Tem aqui um cidadão, já me viu de longe, ó.
2: Oi.
3: Aqui na 103 FM. Pronto, tem aqui um trabalhador. É trabalhador? Mora ali? Pronto. Bom dia, meu irmão, tudo bem? Qual é o nome do senhor?
4: João.
3: Tá aqui, tudo bem, pra mim?
4: Jota Pereira.
3: 103 FM. Manda um abraço aí pra Marcos Aurélio.
4: Um abraço aí, Marcos Aurélio.
2: Um abraço, meu amigo, pra Vossa Excelência.
3: Deixa eu botar aqui, Marcos.
2: Cadê o retorno? É, Gilvan.
3: Márcio, pergunta ele sobre a praça.
2: É, nosso nome dele, Gilvan, é, Pereira?
3: Gilvan, é, Gilvan.
2: Meu amigo Gilvan, você mora aí no bairro Américo, bairro do Amor, cabelo.
3: Bairro
2: velho.
3: No Paraíso, bairro América.
2: Você mora no Novo Paraíso, é? Que rua? Rua México?
3: Bem com frente à praça, Rua Maria Pureza dos Santos.
2: Rua Maria Pureza, morei na Rua México, 443.
3: Sabe onde é?
2: Sabe onde é? Giro, aí do outro lado tem a Rua Cuba.
3: Isso também, isso mesmo.
2: Eu conheço tudo aí, rapaz. Ah, meu amigo, o Espírito Santo lá embaixo. Enfim, isso. Me diga, essa.
3: Quando mora aqui?
2: Como é?
3: Desde
2: 1971,
3: Márcio.
2: 71,
3: ué? Ixi, nossa. A igreja tá reformando ainda,
2: a igreja.
3: E essa praça à noite, como é que é? Escuridão, direto.
2: E cortaram a luz?
3: Tem treinando, mas tem uma caixa aí fora que os caras me ligam. Vem da praça do Barra América, agora monitoraram lá os vagabundos, vem pra cá, ó. Onde assalta aqui,
5: aí desliga a vagabundagem.
3: Aí diz que é os padres, não é os padres que me ligam. É os vagabundos, me ligam aí.
5: Não tem vigilante, não, cadê o pessoal?
3: Não tem vigilante, não, guarda não, guarda para aí.
5: Agora tá vindo aqui, por que ele tá vindo ali amarrado na grade?
3: Ali é a segurança, né?
5: É,
3: mas não tem. Mas aqui tem que estar amarrado a grade, um cavalo.
5: O cavalo, né?
3: Ali cocô, a mão de cachorro e os vagabundos cheirando pó e droga aí.
2: Ixi, tá, nossa.
3: Tem um cavalo aqui tomando conta pra na praça. Exatamente, é um animal. Cavalo. Tá vendo, Marcos?
2: Oh, é desse sim.
3: Jeito. A minha praça tá ali, eu falei. Sujeito. Eu tava falando aqui agora, tá ali. Tem que ele tá ficando ali, se for.
5: Parece que vai embaixo, né?
3: Tá, às vezes, quando tem um rapaz aqui lá em mão aqui, né? É bom, né?
5: É, tá na hora, porque se for aqui, meu amigo.
3: Tá, vai, tá. Eu tô

0: Gente, aí vem aquela voltaria pela gente aqui, ó.
1: Mandou o pessoal da Ramaque aqui, pessoal.
0: Isso também, é.
1: E mandou o pessoal da, durante a noite, mandei a luz acesa.
0: Com certeza.
1: Porque tá trazendo perigo aos moradores.
0: Fecha, sábado, via lá, isso aí, tudo escuro.
1: Tudo breu.
0: Não breu.
1: Não acende uma lâmpada.
0: Nada.
1: Tá vendo, Marcos?
2: Meu amigo.
1: É a população falando, você é morador daqui.
0: Morador daqui, daqui tá daqui, né? Que é a quinta casa ali impermeável.
1: Pronto, Marcos, quem tá falando são os moradores, hein?
2: Ou seja, que vive aí no dia a dia.
1: Exatamente, vive no dia a dia.
2: Agora, Pereira, ele disse que tem alguém que chega aí e desliga o disjuntor.
1: Quem é que desliga?
0: Uma malandragem aí, eu tô andando.
1: Quer ser aberto, todo mundo desliga?
0: Ah, pode ser uma caixa de onda aí, diz que desliga.
1: Oxi. Aí a malandragem vem, desliga, pé escurinho.
0: É, só sei que é a convida trigo. É isso. Só que eu tava vendo que era o hospital que bem ligado quando tava ele aí foi embora, o padre. Mas já tem outro aí, mas diz que não tem nada a ver. Diz que ele até lá desliga na hora da missa. Eles vêm da caixa aí,
1: é. Vem assim, quem quiser te manda aqui.
0: Mas vem botar uma câmera aqui pra...
1: Não tem, mas não
0: tem. Tem não. Tem no Chiqueiro, tem na Barra Negra.
1: Aqui não tem.
0: Aqui não tem. Deveria ter.
1: Deveria ter monitoramento das câmeras.
0: Exatamente.
1: Tá vendo, mano?
0: O pessoal tá pedindo isso, mas ninguém bota aqui.
2: Fazer aqui um apelo à prefeita Emília. Prefeita Emília, a senhora que pintou lá a escadaria dos Capuchinhos, que é a praça quem fez foi Edivaldo. A senhora pintou a escadaria. Mande, por favor, corrigir isso.
1: Pinchado aqui as paredes.
2: Tudo pichado já.
1: Pincharam, abandonaram. Na grade, tem um cavalo amarrado.
0: É.
1: Podando a grama, quem faz a podagem da grama é o cavalo.
0: Exatamente, é o cavalo que faz a grama aí.
2: Aí a praça tá abandonada.
1: Aqui lá, as paredes é o cavalo. Tá vendo, Marcos?
2: Aí. Tá vendo? Aí. Abandonada a praça.
1: Tá falando,
2: no breu.
0: Exatamente.
2: Aí. As pessoas querem ir pra praça, mas tá no escuro.
0: Mas alguma coisa pra gente aí. A população aqui não tá sofrendo, né? As crianças aí, olha.
2: Meu amigo Gilvan.
1: O local que é feito, Marcos, pra lazer a comunidade. A comunidade precisa à noite de lazer, as crianças brincarem aqui na praça. Tem a turma do bate-bola, o babazinho. Mas aí a malandragem vem,
2: apaga
1: os refletores, fica escuro e toma de droga pra dentro.
2: Aí só aparece os vagalumezinhos.
0: Porque lá é como os homens pegarem lá, mas não fica lá dentro aqui. Aqui agora é quem manda isso.
2: Entendi. Aí a única iluminação que tem é os vagalumezinhos, aquele o foguinho. Aquele foguinho, né, Pereirinha?
1: Exatamente.
2: Aí, Marcos. Meu amigo Gilvan.
1: Pera
2: aí, Pereira. Vamos pedir a Gilvan pra fazer um pedido aqui. Gilvan, faça um pedido à prefeita Emília.
1: Vem aqui, Marcos, olha. Você chegou.
3: Diga seu maluco. Bom dia, Pereira. Escuta a voz de nome, tá aqui, Analice.
2: Minha amiga Analice. Olha a Analice do veado.
3: Tô aqui.
2: Olha aqui, ó.
3: Apagão, que é o apagão aqui na praça, né?
2: Ô, Pereira.
3: Tá tudo escuro.
1: Oi, Marcos.
3: Tudo escuro.
2: Deixa eu ler essa mensagem aqui.
3: Tem
2: que analisar que tem a capa, Pereira. É a mulher agoniada da bexiga. Bota o retorno pra ela aí, vá.
3: Eu vou pro Meto. Marquei minha ficha, vou pro Meto. Aí vou descer de Pereirinha falando aqui da praça, eu disse, vou chegar junto.
2: Ô, Pereira. Bota aí o retorno pra Analisa, que ela tá agoniada.
1: Bota o retorno pra ela.
2: Até que eu quero falar com ela.
3: Oi.
2: Tá ouvindo agora?
3: Tô ouvindo agora.
2: Calma, mulher, respire. Calma. Tem aqui, ó. Ela botou. Tem que estar ofegante. Você foi correndo, foi?
3: Não, eu fui. Eu vi a voz de Pereirinha aqui na praça. Eu vou lá ver Pereirinha, né? Aí, reclamei ontem da energia. Aí, quando foi ontem de noite, aí chegou a energia. Graças a Deus.
2: Graças a Deus. Agora tem aqui.
1: Fica de olho na energia aqui, fica em Jesus,
3: eu aviso.
2: Ô, Pereira.
3: Mesmo.
2: E ela disse aqui: pergunte a Analise quem foi que mandou essa mensagem. Se esqueceu de falar meu nome, né?
3: Marcos Loureiro.
2: Oi. Agora eu não me
3: esqueci, não. Eu agradeci a você. Dizia obrigado, porque já chegou energia na praça.
2: Graças a Deus. Tem gente aniversariando hoje, é?
3: Minha filha.
2: Então aproveita e manda os parabéns pra ela, mulher.
3: Parabéns, minha filha. Que Deus te dê os pais. Rosângela.
2: Rosângela, um beijo pra você. Que Deus ilumine sua jornada.
3: Minha filha, meu bom dia.
2: Olha a mãe toda coruja.
1: Eu vou ficar com ele na praça, ele é amarrado na grade.
3: É o cavalo que tá tomando conta da praça.
1: É o vigilante
3: da praça. É
2: verdade
1: mesmo.
3: É.

0: forma, todo aí. Mundo tá vendo, né?
1: Eu
0: nunca nada disso, será que é agregado lá da imunda? Amarrado. E a próxima, o rapaz vem, dá uma limpadinha, uma ajeitadinha, mas.
1: Analise.
0: Quer falar, mulher? Vem falar.
2: Quem é? Chama a mulher pra falar.
0: Tem uma senhora ali que tá fazendo educação física, né? Academia. É que qual é o nome dele? Como é seu nome,
2: hein? É, a amiga não sabe nem o nome da amiga, rapaz.
0: É. Hoje
1: eu
0: vou
1: tomar um cafezinho, vou pro médico.
0: Tô com fome.
1: Tá chegando cachorro aqui, esse
0: aqui.
1: Aí, joinha.
0: Índia, não. Índia, também, Índia aqui é. Índia, também, Índia aqui de Burkina, Matheus.
1: Cuidado,
0: Pedro.
1: É, mas tô cagando isso
0: aqui, ela
1: é
0: um negócio,
1: é. Cuidado, cuidado. Tchau, Analista. Analista tá com fome. Analista tá com fome.
0: Pessoal, tá falando, bom dia, amigo, tudo bem? Pessoal, tá caminhando aqui, na Paistola, né? É, mas pessoal, tá reunido hoje, Márcio. E hoje que é a praça limpa e iluminada. É do jeito que tava, no bom, se ficar escuro, a gente volta aqui.
1: Bora pra Pocar, Pereira. Obrigado, filho. Obrigado. 6h56.
0: A qualquer momento, mais informações. Em 103 notícias, tá na 103. Tá bom demais, meu caro Marco Barão.
1: Pereirinha falando da Praça dos Capuchinhos. A praça que, à época, o Frei Raimundo, não foi, capitão? Frei Raimundo criou a Polícia Comunitária. Um exemplo, secretário de Segurança Pública era o Wellington Mangueira, no governo de Albano Franco. Frei Raimundo chamou a comunidade, reuniu e organizou o BA, Bairro do Amor. Graças a... Ô, comunidade bonita, rapaz. Pense num povo que eu gosto. 6h56. O presidente Lula estava com a agenda marcada para Sergipe agora, dia 7 de maio. Mas ele foi chamado e vai aos States of America, United States of America, reunir-se com o Laranjão.
3: Mas Eduardo deixou?
1: Será que Eduardo Bolsonaro vai deixar? Será? Não sei. Será, Ludo? Rapaz, Lula vai se encontrar com Donald Trump, é que vai trazer, aí vai começar aquela confusão toda. Aí as especulações, ou internet da bexiga. Deixe Lula aí reunir, a gente vai saber o que tratou. Mas a turma já começou aqui. Teve um que disse que ele vendeu a alma. Eu não sabia que Donald Trump agora era o diabo. Não sabia, não. É encarnação. Vendeu a alma, Lulis vendeu a alma, Trump. Tá bom. Vocês adoravam então o diabo. É assim? 6h57. Quem mais tá por aqui chegando? Deixa eu ver aqui, mandar um abraço. Meu amigo Jadson. Já chegou por aqui, Jadson Souza. Mandou. Deixa eu papocar os áudios aqui, são 6h57. Deixa eu papocar aqui os áudios da audiência da 103 FM. Do nosso 103 Notícias. Tá chegando mais. Quem mais tá aqui? Deixa eu ver aqui os áudios. Tira aqui da frente esse telefone. Deixa eu ver aqui. Olha, Jacira. Vamos papocar logo o áudio, Jacira. Coloca aí no ar.
4: Bom dia, William. Bom dia, Jota. Uma semana abençoada.
1: Tá. Esse aqui já foi? Já? Tá, esse aqui já tá. Deixa eu ver aqui o que é que tem aqui. Vamos passar para aqui. Esse daqui. Vamos para agora. Agora chegou. Deixa eu ver, deixa eu começar aqui desse aqui. Vamos lá. Papoque no ar.
5: Marcos Aurélio, bom dia. Eu queria falar aqui a respeito dessa cabeceira da ponte aqui, Porto Dantas, Marcos Freire. Eles fazem um serviço mal feito, tá cedendo de novo.
6: Aqui as principais vias.
5: Tá cedendo de novo, tem que fazer um serviço bem feito. Cabeceira da ponte aqui, Porto Dantas, Marcos Freire. Marcos Aurélio, bom dia. Eu queria falar aqui a respeito dessa cabeceira.
1: Só um minutinho. Porto Dantas já está anotado aqui, viu, meu querido? Um grande abraço para você. 6h58 da manhã. Depois do intervalo comercial, a Igreja Evangélica está se rediscutindo a participação de pastores na política. Pastor, enquanto cidadão, tem todo o direito de participar, de opinar. Mas na igreja, nos púlpitos, nos altares, qual a sua opinião? É correto um pastor com a igreja lotada para ouvir a palavra de Deus convidar seus candidatos políticos e apresentá-los no altar? Se os padres começarem a fazer isso nas suas paróquias, estará correto? Se você que lidera um centro espírita
3: durante o ato, a reunião lá de trabalho, você levará seus candidatos para apresentá-los? Qual a sua opinião? Quero ouvir você. 7 horas em ponto, intervalo comercial. 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Cadê a minha amiga professora Bárbara? Cadê Mili? Vocês estão por onde, hein? Nunca mais mandou um zap? A gente sente falta, viu? A gente sente saudade de vocês. Bora pro intervalo comercial, volto já, peraí.
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3: 7:01.
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1: Já estamos de volta, são 7:06, 7:06 na capital sergipana, abraçando os nossos amigos do interior do estado, nos municípios sergipanos, onde você estiver, meu amigo Tonho Neto, um abraço a Vossa Excelência em Pouso Redondo, a turma boa de Monte Alegre, de Sergipe, de Porto da Folha, os meus amigos buraqueiros, um abraço a vocês todos. Cadê doutor Fabiano Feitosa, hein? Cadê FF? Não é Flavrão Fraga, não. É Fabiano Feitosa. Um abraço a Vossa Excelência. Altran Cruz, do Transporte Escolar, chegando aqui. Bora ouvir aqui o povo. Papoca audiência. Cadê? Rapaz, acabei descobrindo, mané. Olha, mané, escuta isso aqui, mané. Presta atenção, mané. Olha, pare, olha.
2: Bom dia, Marcos Aurélio. Então, tá todo mundo bem, graças a Deus. Givaldão tá bem. Ai. Tá de férias, né? Ai, agora é que ele tá com tempo de ir aí. Não foi ainda, eu não sei porquê. Mas ele tá de férias.
1: Aí como a gente descobre as coisas,
2: ai. Entendeu? Mas tá todo mundo bem, graças a Deus, viu?
1: Graças
2: muito obrigada.
1: A Deus. Beijo pra você, Fabiana. Givaldão tá de férias, né, rapaz? Que engraçadinho. É bom a gente saber dessas coisas, Givaldão. Bolachão não traz. Aí, o biscoito lá do seu Zé da Fazendinha que você vai pegar o creme craque. Ah, rapaz, você pega o biscoito do seu Zé pra trazer pra cá. É juízo, Givaldão. 7:07. Minha amiga galega Chica Boa, aí do mercado, um beijo pra você. Rapaz, a galega é de Almar. Não é a galega, ela tá dizendo que sim. Bora papocar. Tem mais áudio? Tem áudio. Papoque os áudios. Cadê? Ricardo Linhares, né? Deixa eu ver esse aqui. Cadê? Aqui tem Josemir, não é esse não. Cadê? Cadê? Aqui, Ricardo Linhares, mano. Cadê o áudio dele? É esse aqui? Pronto, papoca o áudio, Ricardo. Cadê?
3: Bom dia, Marcos Aurélio, Pereirinha, Moinha e agora Matheus Teles também. Junto com vocês aí. Bom dia a todos, pessoal. Sobre a enquete de hoje, eu acho, Marcos Aurélio, que cada um seu cada um, cada qual seu cada qual. Para isso existe palanque político. O altar, o púlpito da igreja é para adorar e para buscar a palavra de Deus. Nada que envolva politicagem, ok? Cada um tem seu gosto, cada um tem sua crença, cada um tem seus ideais, suas ideologias, mas uma coisa não se deve misturar com a outra. Até porque você tem seu grupo que lhe acompanha em fé e você vai usar desse pessoal, dessa sua ligação com essas pessoas para induzi-las a votar em quem você acha que é certo ou errado. Então eu sou contra, ok, Magorélio? Valeu, pessoal. Bom dia para todos.
1: Obrigado a você, meu amigo. Sua opinião é livre. Pode debulhar seu áudio para 799-9854-5366 ou 3215-7300. Minha amiga Andréia da Ponta da Asa chegou por aqui também. Olha ela aqui. Francileide já mandou aqui um alô. Franci, um beijo para você e para sua família. Deixa eu colocar aqui.
4: Bom dia, Macoré. Bom dia, Jota Pereira. Bom dia, Manuel. Bom dia, Jota. Bom dia a todos. Manuel, amor. Assim todos. A minha opinião, não está correto não, viu? Não está correto não. Misturar religião com politicagem. E principalmente apresentar os políticos, os candidatos. Não. A pessoa vota para quem quer, mas não a pessoa levar até a igreja ou até outra religião para pedir voto. Então, não está correto não. André da Ponta do Japãozinho. Tenha uma ótima terça-feira. Tudo de bom para todos vocês. Estou ligadinha desde as 5 da manhã. Estava esperando vocês chegarem, tá?
1: Coisa boa é você também aqui conosco, viu? Cadê? Olha, Catita, Catita chegou. Beijo pra você, Catita.
5: Bom dia, Marcos. Ótima terça, bênçãos divinas. Catita, sobre a enquete, eu sou contra pastor e padre levar os candidatos pra apresentar. Cada um no seu quadrado.
1: Parabéns, minha querida Catita. Tem mensagem aqui chegando. Bom dia, Marcos Aurélio. Emerson do 18 do Forte, na escuta. Sobre a pergunta, na minha opinião, não deveria se misturar religião com política. Sobre os buracos, deveriam plantar uma árvore em cada um. Assim criaríamos um reflorestamento. Gostei da sugestão, meu amigo Emerson. Gostei. Emerson do 18. Em cada buraco na sua cidade, plante uma árvore. E aí a gente vai ter as cidades, todas elas, uma floresta. uma floresta maior do que a da Amazônia. 7:11. Por que é que eu chamei essa enquete nos ouvintes da 103? Por causa de algumas situações. E uma delas começa... Não abre agora não, Jota, fecha aí. Uma delas começa com a participação do pastor Silas Malafaia. Deixa eu ver se eu localizo ela aqui. Quando ele chama os seus candidatos para o púlpito da igreja. E ali ele faz a apresentação. Mas vamos ouvir Silas Malafaia antes o que é que ele pensava sobre política e religião. Coloque no ar, JK, por gentileza.
6: Porque eu sou a favor de que a gente tem que votar, é direito de cidadania, representar segmento. Agora, Estado, amigo, Estado e igreja separado. Tá aí a Igreja Católica, porque ela perdeu. Eu não tô aqui falando mal, não é isso, eu quero bem a todas as pessoas. Por quê? Porque virou Estado, rapaz. Benesses do Estado. A igreja não pode, é laico. Não, nós não podemos ter ideia, não queremos república evangélica, nem tem que estar separado isso. O povo evangélico mandou um recado. Os senhores querem apoiar qualquer candidato? Que apoie. Agora, por favor, não diga que a igreja A, B ou C está apoiando.
1: Essa é a fala de Silas Malafaia antes, quando ele faz uma crítica. Ele faz uma crítica ao envolvimento da Igreja Católica com a política. Mas vamos ouvir agora o que Silas Malafaia disse em um culto na sua igreja, quando ele apresenta, ele chama ao púlpito os seus candidatos, e assim, escancaradamente. Coloque no ar, JK, por favor.
7: A vida desses homens, que a tua vontade se estabeleça para que eles sejam instrumentos teus, que a tua bênção venha sobre a vida deles, a sua jornada, que tu dê inteligência, sabedoria, revelação. E nós oramos pela nossa nação, pelos homens que pertencem ao poder executivo, ao poder legislativo, ao poder judiciário, a governadores e prefeitos, deputados estaduais e vereadores, toda a ordem de autoridade de todos os tribunais. Nós queremos pedir a bênção, que haja paz nessa nação. Ó, meu Deus, tem misericórdia do Brasil, livra do caos econômico e social, dê um escape para essa nação, afasta esses homens corruptos que estão comandando, dirigindo, Senhor, o narcotráfico, o crime organizado, todo tipo de praga do inferno, seja repreendida no Brasil. Nós declaramos a bênção, a vitória, no nome de Jesus, amém e amém.
1: Isso que Silas Malafaia fez no púlpito da igreja é crime. Isso é crime. Escancaradamente. E aí a pessoa normaliza isso. Você acha isso certo? Muitos pastores e pastoras estão reagindo a esse tipo de situação. E quando eu digo muitos pastores estão reagindo, é porque estão mesmo. Tá aqui, ó. Mas, deixa eu colocar um exemplo aqui. Vamos colocar no ar, por favor.
8: Um relógio. Aqui. Não traz no pulso um relógio de 170 ou 200 mil reais, enquanto seus obreiros às vezes passam necessidades básicas. Não andam com o carro que às vezes custa 1 milhão de reais. Enquanto seus companheiros de ministério vêm de bicicleta ou às vezes a pé para a casa do Senhor. Pastores de Cristo, não somos reis, somos servos. Não somos senhores feudais, somos os guias da igreja de nosso Senhor Jesus Cristo. Modesto é uma pessoa que não fica exibindo títulos, mas exibe a sua sabedoria. Ou melhor, mostra a sua sabedoria em obras de misericórdia, de justiça, de atenção,
9: de magnanimidade, modestos, pastores que não apregoam a maldita teologia da prosperidade, porque prosperidade é apenas para eles. Apenas para eles, porque quando vamos ver o serviço social de sua igreja, não há nada. Irmãos, quantos e quantos obreiros hoje não estão acumulando riquezas? Tornaram-se amigos do dinheiro. Amam o dinheiro mais do que ao Cristo. Amam o dinheiro mais do que a Deus. Alguns desses homens são ricos aqui, mas pobres ali. Tem muito aqui, mas nada ali. São bajulados aqui por terem muito, mas amaldiçoados ali, porque não estão ajuntando tesouros no céu. Tem os seus nomes arrolados entre os mais ricos, mas ainda não tem os seus nomes escritos no livro da vida. Irmãos, o importante é termos o nome ali.
1: 7:17, 7:17. Daqui a pouco a gente continua com esse tema, que é para chamar a reflexão. O que vocês acabaram de ouvir é um pastor de uma igreja evangélica chamando a atenção para uma situação. Eu vi um vídeo ontem, JK, em que o pastor André Valadão, ele dá saltinhos de emocionado porque acabara de comprar uma réplica de uma McLaren. É um pastor comprando uma réplica de um carro de Fórmula 1. E ele se emociona. Nossa, glória a Deus. Para que isso? E esse pastor que acabou de falar, ele fala sobre esse tema. Acumular riquezas. E acho que todo mundo precisa e deve prosperar. Todo, eu não sou favorável ao voto de pobreza, não. Agora, tá demais. Cidadão comprar uma réplica de um carro de Fórmula 1, isso acrescenta em quê? No ensinamento de Jesus. Você imagina Jesus Cristo personificado aqui. E aí, pastor, acabei de comprar uma réplica de uma McLaren, de um carro de Fórmula 1. É para a obra? Parabéns. Essa é a sua obra? Tá bom, viu? Meu querido, e esse aqui é um crente raiz. Que é um crente raiz? É aquele que toda honra e toda glória é para Deus. Meu querido vereador Fábio Meirelles, bom dia para Vossa Excelência.
10: Ô Marco, bom dia, meu amigo. Bom dia a você, bom dia, Manuel. Bom dia, Pereirinha. Bom dia aos ouvintes, né?
1: Graças.
10: Parabéns pelo programa, viu, cara? Seu programa é brilhante, vem surpreendendo a cada dia, cara. Muito bom.
1: Muito obrigado.
10: Parabéns, viu, pela forma de conduzir juntamente com aqueles que fazem com você o programa.
1: Graças a vocês, você que é a autoridade ungida por Deus para defender o povo de Aracaju. Fábio, eu me deparei na sua rede social, no seu Instagram, com este vídeo aqui. Bota o áudio aqui na 103 FM. Coloque no ar, por gentileza. Fevereiro de 2024.
11: Olha onde eu estou. Eu estou em cima aqui, ó, já subindo na ponte que separa Santa Maria do São Conrado. E, ó, é reclamação do Orlando Dantas, Marivan, ó, todo mundo reclamando exatamente do problema que nós vamos mostrar aqui hoje. É sério, viu?
1: Seríssimo. É sério. Vamos lá. 4 de maio de 2026.
12: Olha pra aqui, ó.
1: Aí é Fabireles.
12: Agora, vou te mostrar uma coisa aqui. Imagina as pessoas passando a noite nesse local. Olha pra aqui, ó. Cabe um pé certinho na pessoa.
11: E, ó, é reclamação do Orlando Dantas, Marivan, ó, todo mundo reclamando exatamente do problema que nós vamos mostrar aqui hoje. É sério, viu?
1: Seríssimo. É sério.
11: A ponte tem essas aberturas e lá na frente tem um grandão, ó.
12: Grandão.
11: É absurdo.
12: Olha
11: isso.
12: O que nós encontramos aqui, espero que a câmera possa mostrar com fidelidade.
13: aqui nesse exato local, então a vereadora Emília Correia passou
1: e quase cai.
13: Até tropeçou na hora que ela passou, mas continua do mesmo jeito. Né? A força de cobrar e de reivindicar só se limitou a isso mesmo. Vamos percorrer aqui um pouquinho.
1: Cuidado,
13: deixa eu te indignar com esse local aqui, na entrada do Marivan, do Complexo de Santa Maria. Não sei se a prefeita lembra que ela tropeçou aqui.
1: Vai, buraco. Tá vendo?
14: Eu não acredito não, Charlie.
1: Eu também não.
13: Por aqui por perto, né? Olha. Olha a situação aqui, da proteção aqui.
1: Rapaz, essa balaustrada aí, meu amigo, aqui, veja. Que perigo.
13: Ó. Ó. Qual é a segurança que tem nesse local?
1: A diferença entre o discurso e a prática. Emília do Velho.
15: Onde é que eu tô?
1: Onde é que eu tô?
15: Onde é que, cadê? Onde é que eu tô?
13: Então, Emília Correia, eu sei que a senhora se indignou enquanto vereadora por Aracaju, mostrou com muita verdade isso aqui. Por gentileza, peça ao secretário Sérgio Guimarães para que venha consertar, para tapar esses buracos aqui, para que as pessoas pobres não venham se machucar. Venham ver essa questão aqui, ó.
1: Olha que perigo, é.
13: Veja. Peça para a sua gestão. A senhora tem cobrado, eu tenho dito. Ou eles ouvem, faz de conta que não ouvem, ou então não estão ouvindo a senhora.
1: Será? Fábio Meirelles, meu filho, relate por gentileza, essa é a ponte que separa o Orlando Danta do Santa Maria. Localize pra gente por gentileza. E qual a reivindicação à prefeita Emília, que enquanto vereadora, quase cai. E cobrou de Edivaldo. Pois não, Fábio?
10: Veja, Marcos e ouvintes, para que as pessoas entendam direitinho, aí é na entrada do Complexo Santa Maria, aí no Marivan, não é? Primeiro bairro que tem aí é o bairro Marivan, tá? Sai do Orlando Dantas e a então vereadora Emília Correia fez uma cobrança justa.
1: Justíssima.
10: Mas se vocês observarem, até na cobrança que ela faz, no vídeo que ela faz, essa proteção aí que você chamou de, tecnicamente falando, é balaustrada, é isso, Marcos?
1: Eu acho que é. É o murozinho.
10: Essa proteção, isso, né? Proteção aí. Você vê que tá toda pintada, toda certinha, só tem apenas um buraco de um lado e do outro lado um buraco maior que ela tropeça. Só que quando a população começa a me provocar, e disse, Fábio, dê uma passadinha aqui, rapaz, porque as pessoas estão reclamando, escuro o local e tá cheio de buraco aqui na ponta. Eu fiz buraco na ponta e não acredito. É, rapaz, aí um amigo meu, Fábio, eu tenho um vídeo de Emília cobrando. Eu disse, rapaz, deixa eu assistir esse vídeo. Mas, meu amigo, quando eu assisti esse vídeo, você não acredita. Eu assisti em cima da ponte, assistindo ali em cima da ponte.
1: Sim.
10: Eu você não acredito. Porque tá pior 10 vezes mais do que quando ela falou. Mas quando você fala uma coisa que você faz outra, ou que você não faz, se chama hipocrisia. A hipocrisia está implantada na gestão da prefeita Emília Correia. Olha, a Emília Correia, enquanto vereadora, cobrava, apontava, criticava e fazia com razão e com precisão. Eu não estou desqualificando o trabalho da vereadora Emília Correia. Só que a cobrança da vereadora Emília Correia desqualifica o trabalho da gestão da prefeita Emília Correia. A própria cobrança da vereadora Emília Correia mostra que a gestão da prefeita Emília Correia não está fazendo absolutamente nada. Veja, você não encontra uma cobrança da então vereadora Emília Correia sobre poda de árvores, sobre capinagem. E se a vereadora Emília Correia estivesse hoje aqui? A cidade está entregue ao lixo, ao capim e agora aos buracos e às inundações. E aí ela tenta colocar a culpa em toda e qualquer outra pessoa,
1: menos
10: na gestão dela.
1: Menos nela. Ela chega a afirmar que ela cobrava de Edivaldo muito quando vereadora e que hoje ela cobra da gestão dela, do secretário, mas não cobra dela. Veja.
10: Mas, ô Marco, quem é a maior líder?
1: Ela.
10: Emília. A maior líder, a população confiou em quem? Parte da
1: nela.
10: População, a maior parte.
1: Em Emília.
10: Em Emília.
1: Aí, Emília e Ricardo.
10: Como esse,
1: só um minutinho. Emília e Ricardo.
10: Perfeito.
1: Ricardo Marques também.
10: E Ricardo Marques.
1: Isso.
10: Agora, Marcos, veja, a cidade está abandonada, as pessoas estão começando a sentir isso. E as pessoas estão começando a cobrar isso dos vereadores, tanto da situação quanto da oposição. Mesmo eu postando esses vídeos, fazendo minha obrigação, meu trabalho, as pessoas, Fábio, compareça aqui meu bairro. Você só fica na Zona Norte. Aí eu fui pra Zona Sul, naquela região da Zona Sul ontem. Aí, Fábio, chega aqui na Coroa do Meio. Fábio, chega aqui na Aruana. Tá abandonado, assim, meu Deus do céu. Não tem, vai ser difícil, mas eu vou cumprir o meu papel, sabe, Marcos e ouvintes?
1: E qual tem sido?
10: Que eu me propus,
1: e qual tem sido?
10: Eu vou correr atrás, cara.
1: E qual tem sido a resposta da prefeita Emília Corrêa a essas demandas?
10: Veja, Marcos, tem demandas que a gente aponta como capinagem em Aracaju, que se você entrar no Oswaldo Aranha, se você for em cada bairro de Aracaju, você vai ver o matagal. É uma resposta lenta, é uma resposta que não é a contento e o povo está se manifestando. Buraco na rua. A gente tem assistido na Avenida Maranhão, estamos assistindo em todos os pontos de Aracaju. Ontem eu assisti, assim como você, o vídeo do nosso amigo, daquele grande artista, um grande profissional, Tia Jaque.
1: Tia Jaque.
10: Tia Jaque brincando, mas de uma brincadeira muito responsável, muito qualificada, apontou em segundos diversos buracos em Aracaju. E aquilo ali não vai 1% do que está em Aracaju, a Buracaju. Aí quando a gente parte, meu amigo Marcos, para essa questão da ponte e de tantos outros problemas, os campos de grama sintética que foram deixados na gestão passada, meu amigo, acabados, como eu acho que eu vi ali no Tamandaré, aqui no loteamento Senhor do Bonfim, que foi uma construção ali da gestão passada, com a emenda do então deputado federal Fábio Mitidieri, a meu pedido. Hoje o campo está quase que acabado, meu amigo. Está abandonado a cidade de Aracaju em todas as áreas. Sabe? Então, assim, é um trabalho que a gente está tendo de corresponder com a população, as provocações da população, e nós estamos aqui prontos para isso, é chamado para servir, chamado para ouvir, chamado para entender a dor e passar a dor da população. Não vai adiantar, Marcos, ó, aí, ouvintes, não adianta a gestão mandar ou não mandar as pessoas dela virem responder no meu Instagram. Não adianta, porque a resposta quem tem dado é a própria população, que está dizendo, está abandonada a cidade, me arrependo de ter votado em Emília, meu Deus, o que é isso? Que gestão é essa? Que as pessoas estavam acostumadas a cidade limpa, a cidade organizada. Cidade tem problema? Sempre vai ter, mas não precisa se implantar o caos na capital sergipana.
1: Motorista de aplicativo, carinho, viu, Fábio? O Elton, que é motorista de aplicativo, disse, diga ao vereador que rode comigo pra ele conhecer. Tá aqui, o Elton do aplicativo, vamos comigo, Fábio Meirelles. Faça um tour, Fábio Meirelles, com o Elton do aplicativo. Você falou no vídeo de Tia Jaque, foi?
10: Foi
1: isso, Tia Jaque. Ouça aqui, bora, cadê? Cadê aqui? Tá aqui, abre aqui esse canal aqui, por gentileza. Tá aberto? Agora.
16: Da América Latina.
1: Peraí, bota
16: aqui. Sabe de onde é um dos maiores complexos de usina asfalto da América Latina?
1: Onde fica?
16: Com a maior tecnologia do Brasil?
1: Onde fica?
16: De Aracaju!
1: Aracaju!
16: Esse é um trabalho feito pela Emurb. Ah. E toda a pavimentação que você vê nas ruas de Aracaju,
1: sim,
16: é produzida aqui pela própria prefeitura.
1: Ah, que lindo.
17: Então eu vou lhe fazer um pedido.
1: Olha lá, tia
17: mulher, já. Bota um pouquinho aqui.
1: Ave Maria.
17: Bota um pouquinho aqui,
1: Roberto
17: mulher.
1: Moraes, as ruas.
17: E bota um Murilo pouquinho Dantas aqui, mulher. Minha filha, bota
1: rua
17: um pouquinho
1: G.
17: aqui.
1: Rua G. Dumont.
17: Bota um pouquinho aqui.
1: Tavares, Antônio Tavares.
17: Mulher, bota um pouquinho aqui
1: aí
17: também.
1: Aí na vida aí tô sendo.
17: E comigo é assim, o trabalho não para, é o recap e a Ju. Mas vocês aí,
1: de cotovelo.
17: Ai, vocês aí,
1: de cotovelo.
17: Recap e a Ju, porque aqui o trabalho não para.
1: Pronto. A tia Jaque engraçada, rapaz. A tia Jaque engraçada. Olha, meu amigo. Mas...
10: Meu amigo.
1: Que bom que temos. Que bom que temos a maior usina de asfalto da América Latina. É o que a Emília diz no vídeo dela.
18: Tomara que essa usina de asfalto passe para servir a população.
1: Importante.
18: Passe para tapar os buracos de Aracaju, porque até ficar só no discurso, é só discurso. A população está sentindo ausência da líder Emília Correia. E aí, sabe qual é a minha preocupação, Marco? Que é que se avizinha já o período pré-eleitoral,
1: e chuva.
18: E que Emília vai arregaçar as mangas para tentar ajudar o pré-candidato dela. Somado a isso, vem a questão das fortes chuvas. A população com lama dentro de casa. E será que nós vamos ter a população da periferia com lama dentro de casa e Emília em Itabaiana, né? E Emília brincando de fazer política. E a população, rapaz, que vibrava. Eu tô dizendo que eu estava do outro lado. A população vibrava quando a Emília passava.
1: Verdade.
18: Hoje, meu amigo, quando a gente posta um vídeo, por mais que simples que seja, a população começa a colocar. Que tristeza. Eu lamento. Meu Deus, quando é que vai acabar esse sofrimento? Quando é que vai acabar essa dor? Então, meu amigo, meu papel enquanto vereador, de fiscalizador, de levar para a população e levar para a gestão é desse jeito. Vereador de base, eu entendo, você leva nos bastidores para resolver. Vereador de oposição, leva para a tribuna e utiliza suas redes sociais para mostrar tanto a gestão quanto à população a verdade do que é Aracaju hoje. Aracaju está diluindo diante da gestão da prefeita Emília Correia. E eu não estou falando ainda, Marcos, das emendas, viu?
1: Pronto.
18: São tantos problemas,
1: meu amigo. Fábio, me permita, por gentileza, 3 minutos para o intervalo comercial, que esse é um outro tema que eu quero debulhar com Vossa Excelência. As emendas impositivas. Eu quero aqui chamar a atenção dos vereadores e vereadora de Aracaju. E chamar a atenção da prefeita. Ô, Prefas! Prefeita Emília, as emendas dos vereadores, que a senhora tanto lutou, prefeita. A senhora tanto cobrou, prefeita. Cobrou de Edivaldo. E cobrava de manhã, de tarde, de noite, de madrugada também. A senhora cobrava. Tá pagando direitinho as emendas dos vereadores. A emenda de Sheila Gaba, de Breno Garibaldi, de Fábio Meirelles, e Mané apagou a luz. A Mané. Apagou a luz por quê, Mané? Você quer ficar na penumbra, é, Mané? Na Praça do Barra América. Pereirinha descobrindo quem é que tá apagando a luz.
18: Apaga.
1: Pereirinha descobrindo quem é que tá apagando a luz na Praça do Barra América, é Manel. Amanhã é engraçado. Fábio, em 3 minutos eu volto. Desligue não, eu volto com você em 3 minutos. Só um minutinho, peraí. Bora pro intervalo comercial, bora.
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2: 7h35.
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1: 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Revemar informa a temperatura. 25 graus em Aracaju.
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7: 26 graus.
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4: Já estamos de volta, são 7h42, estamos conversando com o vereador Fábio Meirelles. Vamos ouvir agora a participação da audiência e uma informação, verifiquei aqui, o pastor André Valadão nega que teria comprado o McLaren. Segundo ele, ele ganhou o veículo de presente há cerca de 2 anos. 7h42, meu amigo Sérgio colocou aqui sobre os buracos. Coloque aqui no ar, por favor, Jota.
5: Aurélio, tudo bem? Marco Aurélio, está se tornando quase intransitável a quantidade de buracos que nós temos dentro do conjunto Santa Teresa. Na rua de acesso do Santa Teresa até o IPG Barbosa Sul. E assim prosseguindo, quando você entra no Nicio Dantas, atrás da avenida principal da Orla, a quantidade de buraco, a quantidade de buracos que são possivelmente desníveis que estão sendo criados porque a terra está cedendo. Não adianta botar asfalto em cima se não fizer o trabalho correto.
4: De base.
5: O asfalto em cima é só um paliativo. É necessário fazer, verificar o porquê desses buracos, porque a rua está afundando em vários pontos, né? E procurar resolver, porque dentro do conjunto Santa Teresa e nessas imediações é incrível a quantidade de buraco e você não vê o poder público atuando. Obrigado.
4: Obrigado a você, Sérgio, empresário. Forte abraço à audiência, muito obrigado. 7h44, meu querido Fábio Meirelles. As emendas impositivas dos vereadores de Aracaju e até dos ex-vereadores. Está regularizada, Fábio?
6: Ô, Marcos, infelizmente não. Eu recebi um relatório que foi tornado público semana passada ou retrasada, sobre as emendas de 2024 para 2025. Repare, 2024. Como diz você, Marcos, atente bem.
4: Sim.
6: Atente bem. De 2024, os vereadores indicaram a gestão ainda de Edivaldo para que a emenda de um ano para o outro, não é? A população não é obrigada a saber disso. De um ano para o outro, 2024 para ser aplicado 2025. Relatório da própria gestão da prefeita Emília Correia aponta que foram efetivamente pagas, sabe quantos por cento?
4: Quantos por cento?
6: Menos de 30%, salvo engano, 27% do total das emendas de 2024 para 2025. Estamos em 2026.
4: 27% das emendas impositivas indicadas em 2024 para serem pagas em 2025, apenas 27% foram pagas.
6: Vou te mandar esse relatório ainda hoje, Marcos.
4: Por gentileza.
6: Tá? Para você, como diz você, para você debulhar. Vou lhe mandar. E lá no finalzinho, eu sou agoniado, sou avexado. Que ele mostra os 100%, 96%, 94%, baixa para 60%, vai para 50%, 40%, e efetivamente liquidadas, aí depois aí vai. Pagas, menos de 30%, 27%. Veja, e aí nós temos na prefeitura uma das pessoas que encabeçaram as emendas impositivas. Nós temos Correia. A prefeita Emília Correia. Eu postei um vídeo, inclusive, Vitor do Fato Sergipe também postou, ela falando da alegria, porque agora, finalmente, o legislativo seria, além de independente, poderia participar ativamente com a população através das emendas. E aí, Marcos, a gente observa de 2024 a 25, já na gestão dela, em 25, 30%, menos de 30%, e agora em 2026, nós colocamos emenda no passado, Marcos, é de cortar o coração. Vou dar um exemplo para você. É permissão de Deus essa entrevista aqui hoje. Eu vou postar um vídeo hoje ou amanhã de um relato de crianças pobres aqui da periferia de Aracaju, elas fazendo capoeira aqui na rua, que elas fazem, os filhos de Matusalém. Isso. Pediram a um olhar carinhoso para ceder a parte de dentro, e aí a rua a gente coloca uns cones e fecha com as correntes, e a população toda ama. Marcos, são mais de 55 meninos aqui na rua, mais de 55 crianças, e as avós vêm. E aí eu coloquei emenda, uma das minhas emendas foi para a SEGESP, para patrocinar esses eventos, que vai ter, todo ano tem um evento no mês de maio, vai acontecer dia 16 de maio, o evento da capoeira. Sabe qual foi a notícia que me deram, da gestão me deu?
4: Sim.
6: Que não vai pagar a emenda para a realização desse evento que acontece dia 16 de maio.
4: Essa emenda é impositiva?
6: É impositiva.
4: E a gestão está dizendo que não vai pagar?
6: Não. Zero. Eu fui à secretaria por diversas vezes. Fui muito bem atendido por Aquiles. É um cara do bem, é um cara maravilhoso.
4: É o secretário de esporte. Fábio,
6: as emendas, secretário de esporte do município, né? E disse, vai, Fábio, as emendas não foram liberadas e eu não tenho como arcar com esse compromisso. Tá? O que ele conseguiu, veja, ainda conseguiu com muito esforço, foram 150 lanches para essas crianças, que tem crianças, vem capoeirista de fora, né? É uma estrutura muito bem montada que a gente faz a cada todo ano, 5 anos já, Marcos. Aí como é que eu vou dar a resposta a essas crianças que não vai fazer ontem, dia 4 de maio, Marcos?
4: 55 crianças
6: da periferia de Aracaju, Marco. Eu falo assim, eu tenho que me conter para não soltar as emoções, para não aparentar que eu preciso disso. Mas, meu amigo, eu olhava para os olhos das criancinhas, era de apertar o coração, bicho. Tinha delas que já tinham participado algumas vezes, outras eram a primeira vez. Tinha uma que faz é acompanhada aqui na ONG, que ela já estava com crise de ansiedade para chegar dia 16 de maio, rapaz. Imagina eu dizer para essa criança que não vai fazer porque a Emília não liberou as emendas, cara. Mas eu tive que dizer, eu falei, eu expliquei, mas eu não fiquei só aí, Marco, eu não sou covarde. E aí eu chamei um amigo para perto, eu convidei Ricardo Vasconcelos, convidei André Moura, André Nupoli, que estava na reunião com o governador do

0: realizado esse evento dia 16 de maio, meu amigo. Você não sabe da alegria, você não sabe do sorriso dessas crianças ontem, Marco. Cara, eu fiquei emocionado ontem como eu tô hoje. Meu amigo, elas abraçavam a gente, elas não sabiam se davam, se pulavam, se abraçavam, se sorriam. Mas o que a gente fica em meio a isso, sabe, Marcos, é que eu e Ricardo Vasconcelos, André Moura, tivemos que intervir para acontecer um evento que eu já tinha colocado na emenda, na gestão, apontado para uma gestão da mulher que mais defendia as emendas impositivas. É por isso que eu digo, Marcos, com muito respeito, mas que é uma gestão hipócrita. É uma gestão sem verdade. É uma gestão que não tem coragem de olhar os olhos da população e corresponder. Esses meninos e essas meninas que estavam aqui ontem, os pais e os responsáveis estavam aqui ontem, Marco, estavam desesperados, tristes. E quer que eu lhe diga? Muito deles e muito delas que estavam aqui ontem acompanharam, deixaram de me acompanhar e acompanharam Ricardo Marques e Emília Corrêa. E ontem tiveram a dor, a angústia e a insatisfação de ver Emília dizer não através da negativa da emenda. Emília dizendo não para o evento das crianças pobres da Zona Norte de Aracaju através da negativa das emendas. É duro, meu amigo. É uma luta que a gente tem travado. Marcos, eu estou na oposição. Eu quero que os ouvintes entendam. Eu coloquei R$800 mil das minhas emendas para aquisição de equipamentos da Unidade Básica de Saúde Renato Mazelucas, que Emília vai inaugurar esse ano. Será que eu faço política com ódio, Marcos? Eu coloquei, Marcos e ouvintes, R$647 mil para a EMURB, para fazer reforma das praças, do campo de futebol, dos campos de futebol que as crianças pobres jogam. Porque se a gente não der a essas crianças saúde, e se a gente não der a elas oportunidade de práticas esportivas, elas podem ingressar por um caminho tortuoso, que eu não quero que nenhuma dessas crianças, das nossas crianças, possam ingressar. Então é com muita, eu não sei nem qual externar, qual o sentimento, sabe, Marcos? Eu não quero nem falar qual o sentimento que a gente tem, paira em Aracaju, da inércia da gestão da prefeita Emília Corrêa sobre essas emendas para a PAI, Marcos. Emenda para o GAC. Quem é que não conhece? Você conhece o GAC, Marcos?
1: Grupo de Apoio a Crianças com Câncer.
0: Quer que eu lhe diga uma coisa? Eu não tive coragem ainda de ir no GAC. Porque é uma inocência daquelas crianças e toda ajuda é uma ajuda, Marcos. E o poder público tem que ser uma porta aberta para esse local, para essas crianças, cara. E aí, através das nossas emendas, Emília fecha a porta para esse público. Esse público que, por muitas das vezes, certamente, acertadamente, confiou nela. Oh, meu Deus, a primeira mulher prefeita por Aracaju. Aí eu peço licença no seu programa, Marcos, a fazer um pedido à prefeita Emília Corrêa. Prefeita Emília Corrêa, por favor, não se preocupe com Valmir e Francisquinho, não. Não se preocupe nesse momento em atender o pleito de Valmir, caso ele esteja fazendo, não. Não se preocupe se alguém estiver fazendo pressão como Edivan Amorim, não. Se preocupe com o povo que elegeu a senhora, a prefeita Emília Corrêa. Se preocupe com as crianças que lhe deram pulseirinhas para a senhora usar. Aquela pulseirinha significava o coração das crianças, da confiança dela, Marcos e ouvintes. E aí, no entender de muita gente, ela está quebrando as pulseiras, mesmo utilizando as pulseiras, quando ela se manifesta mais preocupada com a campanha, com a pré-campanha de Valmir e Francisquinho, do que administrar a cidade de Aracaju, Marcos. Me desculpe, meu amigo, tomar o seu programa, sabe, mas é um desabafo que eu faço na Câmara, mas estou fazendo aqui para a população, para que ela possa entender que a APAI precisa dessas emendas, que eu quero mudar o termo desse emendas impositivas dos vereadores. É emenda da APAI, emenda do GAC, emenda das crianças da capoeira, emenda da saúde, emenda

0: dos campos, da reforma dos campos para as crianças pobres. Meu amigo, se o sentido da política sair disso, não é política. Eu não quero, Marcos, veja, eu sei que o salário do vereador é muito bom e maravilhoso, para um cara que ganhava R$1.000, Marcos, para um cara que ganhava R$180, quando eu trabalhava no Hospital São Lucas, lá eu conheci a minha esposa no ano 2001, esse salário que eu ganho de vereador é extremamente diferente e muito bom, mas se for para ganhar o salário de vereador e não fazer nada pelo meu povo, pela minha gente, eu prefiro não estar na Câmara, Marcos. Mas enquanto eu estiver na Câmara, por mais que lá na frente as pessoas não compreendam, eu vou continuar reproduzindo a dor do povo, eu vou continuar levando para as autoridades e para a prefeita Emília Correia a preocupação do pai e da mãe de família, é de que as suas crianças tenham uma ocupação, é que suas crianças tenham uma diversão, é que suas crianças possam ter, através da aquisição de equipamentos de saúde, possam ter direito à saúde, rapaz. O Aracaju é maior do que o ego de qualquer pessoa, que Aracaju envolve mais de 600 mil pessoas, Marcos e ouvintes, e Aracaju tá largada, tá entregue à sujeira, tá entregue ao mato, ao buraco, à inundação, à lama na casa da população, canais que não são limpos, e nós assistimos através das redes sociais da prefeita Emília Correia, uma cidade que só ela tem em mente e as pessoas que estão ao lado dela. A população está sofrendo e precisa de resposta. A minha parte, eu vou fazer e estou fazendo. Espero em Deus que a população entenda o que eu estou falando e espero em Deus que a prefeita Emília entenda e corresponda, não com o Fábio, mas com o povo pobre, carente de Aracaju.
1: Vereador, obrigado pela atenção. Vou sempre abrir espaço para todas as correntes e depois de um apelo desse, eu sinceramente espero que a prefeita Emília coloque a mão na consciência. Obrigado, vereador. Forte abraço para o senhor.
0: Obrigado, amigo. Deus abençoe, Marco. Obrigado pela atenção. Obrigado.
1: Prefeita Emília Correia. O que acontece em Aracaju, o cenário envolvendo Aracaju, ele precisa ser observado com muita atenção. Porque o que acontece aqui em Aracaju ecoa em todo o estado. A senhora pode, e é um direito da senhora, dar uma contribuição à pré-campanha, à campanha do seu candidato, do seu pré-candidato. Isso não tem demérito algum. Aliás, todos são agentes da política. A senhora é da política. Apesar de dizer o contrário, que não é política, mas a senhora é da política. Há muito tempo. Ouvir um vereador dizer que a sua gestão não pagou uma emenda impositiva que beneficiaria crianças dos bairros de Aracaju. Ouvir um vereador dizer que a sua gestão não pagou emenda para o GAC, Grupo de Apoio a Crianças com Câncer. Ouvir vereadores apelarem para a sua gestão, para a senhora, o pagamento de emendas. Esse dinheiro não é para o vereador. Esse dinheiro é para as instituições. Em 2025, segundo o relatório da sua gestão, da senhora, apenas 27% das emendas impositivas foram pagas. Coloque a mão na consciência, prefeita. Imagine Emília Correia na Câmara de Vereadores. Imagine Edivaldo Nogueira, prefeito, fechar o ano e dizer: só paguei 27% das emendas impositivas. A senhora já teria subido aquela tribuna da Câmara, já teria ido para suas redes sociais, mas culhambar com Edivaldo. E estaria correta. É justo isso, prefeito? Eu pergunto a você que está nos ouvindo agora, é correto isso? Coloque a mão na consciência. 8 horas em ponto. Quem está falando? Meu querido Matheus Teles, rapidamente para a gente finalizar o programa, Matheus. Cadê Matheus? Cadê você, Matheus?
2: Bom dia a todos, rapidamente. Marcos, no mês de abril foram registrados 270

0: 262 sinistros de trânsito. Desses, 43 foram com vítimas. E por que eu estou falando isso? Nessa segunda-feira, um carro caiu na canal, na Rússia, ou seja, mas já continuou, já iniciou com o registro de trânsito, então a gente pede à população aí mais cuidado e mais atenção no trânsito, para que a gente continue diminuindo, né, que a gente tenha a chance de diminuir esses registros com vítimas fatais.
1: Obrigado, Matheus, um forte abraço a você, obrigado pelo carinho, amanhã você retorna, por gentileza. Deixa eu apocar aqui meu amigo Walter do Orlando Dantas, coloque no ar.
2: Bom dia, Marco Aurélio, bom dia, Pereirinha, bom dia a toda a sua legião de ouvintes. Marco Aurélio, eu sou terminantemente contra isto aí. Contra. Isto aí, Marco Aurélio. O negócio de pastor e padre, seja lá quem for, levar político para dentro da igreja, isso é uma falta de respeito aos fiéis que não quer se misturar com política. Falta de respeito. Agora eu lhe pergunto, você acha que isso é de graça, é? Acha que isso é de graça? Você acha que aquele escarcéu que Malafaia fez, botando o pescoço dele a prêmio para ir para a cadeia, que se eu sou Xandão, Malafaia já estava na cadeia há mais de 3 anos. Você acha que é de graça, é? Malafaia lambeu o que não podia e o que não podia no governo de Bolsonaro. Levou levando. E os outros pastores também, isso não é de graça não, meu amigo. Não é de graça não. Pastor gosta muito de dinheiro. Você vê que ele não dispensa nem o dízimo de um coitado que não tem condições de comprar 2 pães, só compra um. O outro pão é dízimo. É um negócio sério, rapaz. É um negócio sério. E outra coisa, na Igreja Católica já tem. Tem um tal de um Frei Gilson, parece, se não me engano, Frei Gilson. Isso é campanha aberta para Flávio Bolsonaro. Agora eu não sei o porquê que a justiça eleitoral ainda não botou um freio nisso. Por quê? Porque a campanha está aberta, mas não vai botar nunca. André Mendonça como vice-presidente do TSE e o Nunes Marques, presidente, meu amigo, sabe quando é que vai ter a repressão da campanha aberta? Nunca. E esses pastores têm que tomar vergonha na cara e falar de Deus, né? De desgraça de política, não. Bom dia, um abraço, volta.
1: Obrigado, nego velho. Forte dia, abraço para Vossa Excelência aqui. Esse vídeo é de Sérgio, da onde ele Sérgio já coloquei. Deixa eu mandar aqui um abraço na finalização do programa para minha querida Adriana Viana. Adriana, um beijo para você aí, Nossa Senhora do Socorro. Beijo para você. Obrigado pelo carinho da sua audiência. Agradecendo a Deus, meu amigo Marcos Ludovice, Dina Bispo, professora Zezé. Professor, um abraço para Vossa Excelência, viu? Muito obrigado pelo carinho. Professor Chocolate, por cá, Chocolate. Cadê seu áudio, Chocolate? Mandou e apagou, Chocolate. Alba Valéria, Ailton, cadê mais? O Gaguinho, Helenaldo, Luiz Roberto. O amigo que mandou a reclamação aqui da cabeceira da ponte, já encaminha aqui para Luiz Roberto, viu? Ele deu sinal de joinha. Forte abraço a todos, obrigado pelo carinho da audiência. Se o Criador permitir, estaremos de volta amanhã, às 6 horas da manhã. Bom dia, tchau.

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3: 8:05.
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0: Bom dia, alegria, 8 horas e 12 minutos, Jota, 8 e 12, muito bom dia.
1: Bom dia, William, bom dia, ouvintes. A partir de agora, então, tem aquele programa mais que alegre da sua manhã. Hoje, terça-feira, dia 5 de maio de 2016.
0: Já? Já. Que bom.
1: Já tá passando.
0: Venha logo, vem em mim, junho, tá que a passando. Gente gosta muito. Começando o nosso Bom Dia, programa recheado com muitas atrações. Tem você participando com a gente pelo 3215-7300. Tem a nossa perguntinha da manhã de hoje. Tem emprego bom demais, tem trânsito, tem você, tem o Minuto News, tem o Giro Esportivo. Tudo isso a partir de agora no Bom Dia, que tem um oferecimento dos campeões, Jota.
1: Muito
0: com a
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1: Nesse dia mundial da língua portuguesa.
0: Opa, você gosta de língua portuguesa?
1: É bom, né? É bom.
0: E de língua japonesa?
1: Rapaz, eu não conheço.
0: Língua espanhola?
1: Também não.
0: Não?
1: Não hablo espanhol.
0: Não. E língua inglesa?
1: Não.
0: Que isso, rapaz?
1: I don't know.
0: Só a língua portuguesa? Língua brasileira, você gosta?
1: Também.
0: Então vamos lá, parabéns a todos os professores da nossa maravilhosa língua portuguesa, uma das mais belas do mundo.
1: É verdade.
0: Mais difícil, né? A gente está começando a aprender agora, né?
1: É verdade.
0: Depois de réu.
1: Você pega aqueles pronomes, provérbio, né? E tudo, muito mais.
0: Tem muito pró, tem muito contra, é muita coisa, rapaz.
1: Prós e
0: mas
1: contras.
0: É maravilhosa a nossa língua portuguesa, é riquíssima, verdade. E tem todos os dialetos regionais, né? O regionalismo que deixa verdade. A língua ainda mais bonita. Inclusive, tem um pessoal que fala uma língua parecida com a nossa, que é o pessoal de Portugal, né?
1: Sim.
0: Eles falam bem parecido.
1: É, bem parecido.
0: Quer dizer, a gente é que tá dando.
1: Ora, pois, pois.
0: É, a língua deles, a gente tomou emprestado, mas é isso aí.
1: Gajo, venha pra cá, Gajo. Cadeira
0: pessoal
1: cativa.
0: Tem cadeira cativa aqui no programa, hein, Jota?
1: É isso aí. Zé Neto e Cristiano abrindo muito bem o nosso Bom Dia Alegria.
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0: Jorge Mateus na sua 103, porque clássico aí do Dorival Dantas. Felipe Rodrigo com um banquinho, teve Kleber e Cauã, Cabo de Guerra. A gente volta já trazendo para você o nosso trânsito agora, informação sempre em tempo real aqui na sua 103. Alegria em primeiro lugar.
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0: 8:27.
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0: 27 graus. 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

0: Vamos de trânsito agora, 8 horas 33 minutos. 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
1: Vamos lá. Trânsito intenso nesse momento na Adélia Franco, entre o Terminal do Dia e a Avenida a Marieta Leite. Também tem trânsito intenso nesse momento na Avenida Augusto Franco, trecho entre a Gonçalo Hollenberg e a Avenida... entre a Nestor Sampaio e a Gonçalo Hollenberg. Por lá em Gonçalo Hollenberg, também trânsito intenso na Gonçalo Hollenberg, a partir do elevado ali, na Hermes Fontes, até a Avenida Augusto Franco. O sentido Beira-Mar está tranquilo. A Augusto Franco segue com trânsito intenso até a Desembargador Mainá, sentido Zona Norte, sentido centro da cidade. Lá em Desembargador Mainá, também trecho com trânsito intenso, são 4 quarteirões ali até a Gentil Tavares, com trânsito intenso na Desembargador Mainá. Já Barão de Maruim tem trânsito moderado, mas fluindo bem nesse momento. Mariano Salmeirão também com um trânsito intenso nesse momento, média de 11 km por hora entre a Rua Paraíba e a Avenida Augusto Franco. A Rua Bahia também está com trânsito intenso entre a Rua Goiás e a Rua Espírito Santo. Também temos aqui um trecho com trânsito intenso na Gentil Tavares, ali entre a rótula da Coelho Campos e a Rua São Cristóvão. A Pedro Calazans também apresenta trânsito intenso a moderado entre a Coelho Campos e a Rua São Cristóvão. Já entre o Santo Antônio e o centro da cidade, Armindo Guaraná com trânsito intenso, média de 8 km por hora, a partir da Silvio Romero até a Avenida Coelho Campos. É o nosso trânsito agora, informação para você sempre, em tempo real. Bom dia, 103. Bom dia. Dom Vitor e Gustavo.
0: O que combina comigo é você.

0: A sua 103 é Henrique Gabriel, o que a gente combina? O que combina comigo é você, bebê. Aqui na sua 103. A gente curtiu ainda Henrique e Juliano com Seja Ex e Dom Vitor e Gustavo com Marília Mendonça, Calculista. E vamos lá com o nosso emprego bom demais, as vagas disponíveis para hoje, minha gente. Hoje, dia 5 de maio de 2026. Hoje temos disponíveis 587 vagas de emprego com salários que podem chegar até R$ 6.000. E para você ter acesso a todas as vagas disponíveis em vários municípios do estado, Jota, como é que faz?
1: É o geosergipe.se.gov.br/oportunidade. Você vai entrar lá e lá você vai encontrar essas 587 vagas e vai escolher o que você quer. Então, por exemplo, eu sou faxineiro, vai lá, tem. Eu sou técnico de sistema de informática, lá tem também. Então tem tudo, carpinteiro, tem tudo.
0: Pedreiro, tem técnico de sistema de automação industrial, por exemplo, Jota, hoje tá pagando R$ 5.900 de salário, mais os benefícios, ou seja, você pode ter a sua vaga nesse momento disponível lá. Inclusive, essa vaga de técnico de sistema de automação tem disponibilidade também para PCD. Então aproveita e corre lá no geosergipe.se.gov.br/oportunidades. Se você não anotou, fala com a gente aqui no 32157300, que ou eu ou o Jota, a gente manda para você o link para você acessar agora e pegar seu emprego, né, meu amigo?
1: Trabalhar é bom, mais hein? Fácil, o modo mais fácil de você arrumar seu emprego é no geosergipe.se.gov.br/oportunidade.
0: E o nosso bom dia segue até às 11 da manhã. Perguntinha da manhã de hoje, Jota. Conta pra gente, onde surgem as suas melhores ideias? É no banho? Onde é que surgem as melhores ideias?
1: Deitado?
0: Antes de dormir, dali que você pensamento,
1: vai dormir, a hora que você acorda.
0: Hein? Passeando, viajando, hein? Conta pra gente. É na fila?
1: Só não vai falar que é no trono, né?
0: Ih, rapaz, será que tem? Tem gente que, acontece as ideias também, né? Hein? Aquele momento ali único de meditação, né? Pois é. Conta pra gente no 32157300, onde surgem as suas melhores ideias? 32157300. 103 FM. Fred Fabrício.

0: Esse é o som do Ícaro e Gilmar, voltável na 103. A nossa perguntinha da manhã de hoje, Jota. Conta pra gente, onde surgem as suas melhores ideias? A turma rapaz tá mandando ver aqui. Vamos começar com o Ricardo Linhares. Fala, Ricardo.
1: Bom dia, Louro, JK de Zé.
0: Salve!
1: E Real. Um bom dia, alegria pra vocês, meus guerreiros. Sobre a enquete de hoje, onde surgem as melhores ideias que eu possa ter, é na cama, relaxando, deitado.
0: Opa.
1: Fecho os olhos, mentalizo, viajo e aquelas ideias vão surgindo. Algumas coisas boas e outras coisas para me ensinar a levar a vida.
0: Boa.
1: Um cheiro para vocês e, como diz nossa amiga Catita, toque o que eu queria agora de Wesley Safadão.
2: Eu pensei que ele ia cantar.
0: Eu achei também que ia cantar. Eu bom, Ricardo.
2: Que ia cantar,
0: tem que cantar, Ricardo.
2: Como diz Catita, eu pensei que ia cantar.
0: Quem canta seus males espanta, né?
2: Verdade.
0: Ô, Noel, e você, Noel?
3: Bom dia, alegria, Noel.
0: Salve, salve.
3: Uma perguntinha de hoje, onde surge a minha melhor ideia?
0: Onde?
3: Quando eu tô deitado, relaxando de noite. Aí que eu boto a mente pra funcionar. É que eu tenho meus projetos mais fáceis para resolver o meu serviço.
0: Boa! A Ana Cristina, onde será que a Ana tem?
4: Bom dia, alegria! Bom.

0: Bom dia,
1: Ana Cristina do Maxwell.
0: Bom dia.
1: Onde surgiu a melhor ideia?
0: É
1: no meu quarto, deitadinha. E acompanha na 103, a melhor mais ouvida.
0: E o Emerson Jota?
2: Bom dia, 103, aqui é Emerson Jota.
0: Salve.
2: Um ótimo dia aí, a programação ótima, como sempre. Estou na enquete de hoje. Sentado, apreciando a paisagem, tomando um cafezinho. As melhores ideias vão surgindo.
0: Boa também. Boa também. E você, conta pra gente, onde surgem as suas melhores ideias? É no banho, é deitado, como a turma que tá mandando ver aqui? É aproveitando e apreciando a paisagem, como o Emerson? Conta pra gente, onde surgem as suas melhores ideias? A gente volta já.
3: Já, já.
0: Tô com uma ideia aqui boa de tomar um café agora.
3: Bora tomar um café. Esse suco aqui tá magro.
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0: 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Inclusive saiu mais uma Alexa ontem. Pois é, meu amigo, tá lá o nome da ganhadora ou do ganhador lá no nosso Instagram, @103FM Aracaju. E mês que vem, início do mês, tem mais uma Alexa pra você. Vamos com a hora certa?
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0: 8h57.
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3: 27 graus em Aracaju.
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13: O mês de maio começou com avanços e boas notícias para quem mora em Nossa Senhora do Socorro. A Prefeitura deu início às obras de revitalização e pavimentação asfáltica das vias do Complexo Mangabeira, que contempla os conjuntos Maria do Carmo, Neuzice Barreto e Pôr do Sol. A intervenção prevê a aplicação de cerca de 70 mil metros quadrados de asfalto. A obra está sendo realizada graças a uma parceria entre a Prefeitura de Nossa Senhora do Socorro, por meio da Secretaria da Infraestrutura, a Seminfra, e o Governo de Sergipe. Os investimentos para a realização do recapeamento somam mais de 7 milhões e meio de reais. Essa era uma obra bastante aguardada pela população que vive no complexo Mangabeira. Todas as ruas dos três conjuntos serão pavimentadas com aplicação de asfalto novo nas vias, proporcionando melhorias na mobilidade urbana e acessibilidade da população. Eu sou Ayrton Lima e esse foi o Minuto News, que volta às 10 horas.
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Bora pra lá! Simbora com o Grupo Menos é Mais!

0: segura 113 de Brito e Samuel com esse clássico maravilhoso, Romance Rosa. A gente curtiu Wesley Safadão, a música do Ricardo, Tudo Que Eu Queria. Teve ainda Grupo Menos é Mais com Champanhe, Jota.
1: Pois é, o pessoal tomando champanhe pra se libertar daquelas pessoas ingratas da nossa vida.
0: Mas tem muito, hein, Jota?
1: Eita, coisa boa, hein?
0: Tem que sacudir de vez em quando, que caem as frutas podres.
1: É verdade. Ó, eu fiquei sabendo agora de manhã
0: agora, que
1: quem tá ouvindo a gente é Dona Ana Lima.
0: Ô, Dona Ana, bom dia!
1: A DJ Thay, que sempre vem aqui, é nossa amiga, né? Um cheiro, Thay!
0: Ô, Thay!
1: Ela acordou e viu que a mãe dela estava ouvindo a 103.
0: Que coisa maravilhosa.
1: Aí pediu pra gente mandar um alô pra ela. Então, beijão, Dona Ana. Tá aí um cheiro pra você também, querida.
0: Sintam-se beijadas e abraçadas aqui pela turma da 103 FM.
1: Qual é a pergunta?
0: Pergunta de hoje é... conta pra gente, Jota.
1: Onde surgem as suas... é isso?
0: Tá. Suas melhores ideias.
1: Eu achei que era uma palavra esquisita.
0: É porque hoje a língua portuguesa é homenagem à língua portuguesa aqui.
1: Eu ia falar o que estava escrito ali, mas eu achei meio assim. Aonde é que aparecem aí as suas melhores, né? Surgem as suas melhores ideias. Aí você vai lá, é no banheiro, é no trono, é tomando banho, é acordando, não é, né?
0: Como diria Aldete, é dormindo. É, não sei dormindo. Como é que surge a ideia dormindo,
1: então vamos,
0: né?
1: Vamos lá.
0: Adriele, conta pra gente, Adriele. Opa, calma.
1: Tá no 2. 2%.
0: Vamos respirar. Adriele, agora modo normal. Fala, Adriele.
2: Bom dia, William. Bom dia, Jota.
0: Bom dia.
2: Adriele, estou ligadinha na 103 FM, respondendo a perguntinha de hoje. Ao melhor horário que eu tenho uma boa ideia é quando eu acordo. Primeiramente, eu vou orar, agradecer a Deus, porque está com a mente fresca e descansada. Tá na 103, tá bom demais. E pensamentos positivos.
0: Sempre, Adriele.
1: Isso aí.
0: Muito importante. Iracema.
1: Fala, Iracema.
3: Bom dia. 103 FM. Bom dia. Eu tô na escuta da 103. Gostaria de participar do churrasco.
0: E amanhã?
3: Iracema, Barra América. Tá na 103, tá bom demais. Porque o rádio tava... Eu liguei agora.
1: Sim.
3: Tô em casa, mas eu estou escutando, viu?
1: Tá bom.
0: Iracema, um cheiro.
3: Bom demais.
0: Bom demais. Lembrando que amanhã o sorteio do... Amanhã não, quinta-feira, sorteio do churrasco.
1: Uhum.
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1: Se precisar da boca, a gente tá aqui, viu?
0: Eu levo sal, hein? Gilvan, fala, Gilvan Jones, o taxista estourado. O taxista estourado de Maruim.
1: Estouradinho.
0: Fala, Gilvan.
4: Bom dia, galerinha da 103 FM, aqui é Gilvan Jones, o taxista mais estourado de Maruim, respondendo a pergunta. As minhas melhores ideias é no carro, acredita? Quando eu venho de Aracaju, de uma viagem sozinho, aí rola umas ideias boas, maravilhosas, que Deus surge em minha mente. É mais no carro, nem no banho é no carro, acredita? Tá na 103, tá bom demais, alegria, alegria.
0: Bom demais, no carro é legal também, viajando, uma música legal, não, e ouvindo a 103 FM, aí dá lá, né? Aquelas ideias pintam assim, né? Surgem, né, Gilvan? 103 FM. E não é só terminar, Jota.
1: Não, nem um pouquinho. Fernando terminar e Fabiano e Panda.

0: Sente Saudade sou eu, Maiara e Maraíza, fechando mais meia hora de música aqui na nossa 103. Ó, tá na hora de dar passagem a Ayrton Lima, ô queridão, porque tem Minuto Esportivo na 103. A todos um ótimo dia.
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2: O boxe sergipano voltou ao topo do cenário nacional. O atleta Cássio Oliveira sagrou-se bicampeão brasileiro de boxe olímpico ao vencer o paranaense Cristiano Pereira na grande final disputada em Foz do Iguaçu, no Paraná. A equipe sergipana foi liderada pelo técnico Victor Barbosa, com apoio dos auxiliares Carlos Alberto e Mário Williams. Eu sou o Ayrton Lima e esse foi o Giro Esportivo, que volta às 10h30.
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2: 9h28.
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2: 29 graus.
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9: 9:33.
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1: Vamos lá, de volta ao nosso Bom Dia Alegria. 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

0: forrozão, Jota.
1: Como diz a Fernandinha, bota pra descer ou não.
0: Você é o filho do piseiro.
1: E a Fernandinha com três defeitos. Como é que é?
0: Pum, pum.
1: Ele faz assim,
0: pum, é a pum. Caixa, rapaz, é.
1: Ah, ele faz com a boca.
0: Ele faz com a boca.
1: Ah, muito bem.
0: É,
1: muito bem.
0: É pra estourar a
1: boca da botija.
0: É. Inclusive, o filho do piseiro tá com a gente toda sexta-feira com o Sextou, liberando o kit da folia mais cervejada pra você. Ontem a Marta Risadinha levou a cervejada.
1: Mesmo, né? Menina, ela já não bebe.
0: Ei, Martinha.
1: Martinha.
0: Tá lá em nosso Instagram, corre lá pra você conferir a cervejada da 103 FM com o filho do piseiro. Quem tá com a gente é Heralda. A nossa pergunta da manhã de hoje é qual é, Jota?
1: Ah, onde surgem as suas melhores ideias?
0: Conta pra gente, Heralda. Ah.
2: Bom dia, Vaguinho. Aqui é Heralda.
0: Vaguinho, volta já, Heralda.
2: É meia-noite, quando eu tô sozinha conversando com Jesus e eu quero ganhar esse churrasco. Tá na 103, tá bom demais.
0: Alegria em primeiro lugar, salve, salve, Heralda, salve, salve, Rosângela.
3: Bom dia a todos da 103, meu nome é Rosângela Oliveira Leandro, moro no Conjunto Bugio. Onde surgem minhas melhores ideias é quando eu estou viajando. Boa. Tá na 103, tá bom demais.
0: E o comandante Saulo Max, hein, Jota?
1: É, eu acho que é navegando.
0: Será?
4: Vamos ver. Bom dia, 103 FM.
0: Salve!
4: Aqui é Saulo Max, comandante da Passeios Náuticos.
1: Sim.
4: Olha, em relação à pergunta de hoje, né?
1: É.
4: No local.
1: No local?
4: Assim, um exemplo. Eu tô aqui na empresa. A melhor ideia, a ideia que vai fluir mais fácil é em relação ao momento que a gente tá vivendo. No meu ver é esse aí. Que nem lá, quando eu tô embarcado. As melhores ideias vai ser naquele dia, naquela função.
0: Tá vendo, né? Você aí?
1: É.
0: Manuel Jerônimo.
5: Bom dia, JK, salve, salve, Léo, Leal, Manuel Jerônimo, curtindo o Bom Dia Alegria. Cara, você sabia que as minhas ideias eu procuro e surgem quando eu estou caminhando em curioso. Eu pego uma caneta, boto uma caneta na mão e saio caminhando, pensando no que eu preciso, no que eu posso e no que eu quero.
1: Boa.
5: E aí surge todas as minhas ideias. Gostei. Até na obra eu já fiz isso várias vezes. Lá na 103 tá bom demais.
0: Fica a dica aí, né? Canetinha. Muito é importante, bem. É pra você não esquecer, né? Não, Manuel Jerônimo. Sueli.
6: Bom dia, JK. Bom dia, William. Bom dia, salve, salve. Ligadinho. Bom dia, 103. E respondendo a sua pergunta, minhas melhores ideias acontecem no meu quarto. Quando estou conversando com Deus, porque está na 103, está bom demais. Toque minha pintada para mim, ofereça a todos os ouvintes e a vocês da 103.
1: Eu acho que a melhor conversa é essa, viu?
0: É.
1: Que daí você tem uma ideia e pede para ele concretizar essa sua ideia. Eu acho que é sensacional, né? Muito bem.
0: Junta o bom e o agradável,
1: exatamente,
0: né?
1: Exatamente, exatamente.
0: Saudade top 1, Jota?
1: É, unha pintada na 103.

0: minutos de choro na 103 com Aldiran Júnior. Ó, intervalo comercial rapidinho, já já a gente volta com Andressa Santana falando sobre os famosos aqui na programação da 103. Nosso bom dia até às 11, em oferecimento Açaí, Motoclube Honda, Estilo Coworking e Pet Net Web. Já já a gente tá de volta. 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
0: 5 para as 10.
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0: 29 graus.
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12: Cerca de 155 pássaros silvestres foram apreendidos durante fiscalização realizada na Feira Livre do município de Lagarto. A ação teve como objetivo coibir a comercialização irregular da fauna silvestre, prática que configura crime ambiental. Durante a operação, as equipes identificaram diversas aves nativas sendo mantidas em condições inadequadas, condicionadas em gaiolas e cumbucas, prontas para venda. As aves apreendidas foram resgatadas e devolvidas ao seu habitat natural após procedimentos necessários. Eu sou Ayrton Lima e esse foi o Minuto News, que volta às 11 horas.
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Vamos lá, tem as 11 horas, tem o nosso Bom Dia Alegria, que tem um oferecimento de açaí, ó, Dia das Mães tá chegando, né? 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A todos, uma ótima manhã de terça-feira. Eita, sol gostoso, né? Então aproveite bastante o seu dia, é claro, sempre curtindo 103. Paula Fernandes, hein? Já já. Andressa Santana na 103.

0: Cleiton e Romário, Zé Neto Cristiano não namora.
1: E com Exagerado e Paula Fernandes com Amar de Novo, abrindo mais meia hora de música, gente. E
0: alegria em primeiro lugar, conta pra gente.
1: O nosso cofre, o pessoal fala, cadê o cofre? Daqui a pouquinho ele volta, né?
0: O cofre volta
1: o
0: já.
1: O cofre acabou com um din-din grande, né?
0: 3.811.
1: Mas a gente chegou agora quase na meiuca do ano, né? Nós estamos em maio, né? 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
1: Eu já falei, ó. Por exemplo, no churrascão, eu levo a boca. Vocês podem
0: também
1: me convidar que eu vou.
0: Né? Andressa disse que leva o sal.
1: Andressa Santana.
2: Bom dia.
1: Você vai levar
0: sal?
1: Ah, tem que salgar, né?
2: Tem. Eu vou levar também.
0: Doce é carne, né?
2: A boca. Boas notícias, né? Boas histórias dos famosos.
1: É
2: aí,
1: mesmo,
0: mas são fofocas. Notícias ou é fofoca, Jota?
1: Fofoca.
0: E aí, Andressa?
1: Vamos
0: e aí,
1: lá.
0: Andressa?
1: Eu quero saber se tem babado hoje ou se não tem.
2: Hoje a gente vai trazer atualizações do que falamos ontem.
1: Então
2: hoje temos duas grandes atualizações.
1: Vamos.
2: A primeira é que a Jojo Todinho surpreendeu todo mundo ao cancelar a briga dela com a Malévola lá em Dom cancelou. De toda a treta, depois de toda essa treta aí, né, até com data, hora, local, tudo bem definido, a Jojo, ela voltou atrás. Ela falou que não quer mais participar de nada disso.
1: Sim.
2: Ela disse em um vídeo, né? Ela fez um vídeo de mais de 4 minutos e explicou que a Jordana de hoje não se colocaria nessa situação.
1: Boa.
2: Vergonhosa. Uhum. E disse que ela quer mudar de postura e dar exemplo.
1: Boa.
2: A Jojo, ela também pediu pra ninguém ir pro local marcado e disse que vai estar cuidando da própria saúde. Ela vai aproveitar o tempo dela pra fazer uns exames e que não vai ter briga nenhuma. Só que, do outro lado, a Malévola, ela não recuou, não. Ela não aceitou isso muito bem.
1: Não.
2: O que aconteceu? A Malévola, ela não gostou do cancelamento da Jojo e partiu pra cima. Depois que a Jojo disse que não ia mais pra esse encontro lá em Bangu, ela se revoltou, a Malévola, né? E falou que a Jojo arregou, que a Jojo é uma arregona. A Malévola, ela falou que já tava com tudo organizado, já tava com passagem comprada, com
1: coitada,
2: segurança contratado. E falou que se a Jojo marcou, ela vai ter que ir. Ela vai ter que aguentar. E falou que tá preparada, mesmo sem encontrar a Jojo em Bangu, ela ainda pretende ir atrás da Jojo pela cidade do Rio de Janeiro inteira.
0: Olha.
2: por Bangu, por onde for. Ela falou que vai atrás da Jojo.
1: Quer dizer, vai descobrir essa se tá... é onde ela mora e vai aparecer na casa dela.
0: Essa daí tá doidinha por Ibope, velho. Pelo amor de Deus, né?
1: Essa é barraqueira.
2: A fala acendeu ainda mais o clima de tensão, porque mesmo com o cancelamento, a treta continua pegando fogo nas redes sociais. Porque
1: mas
2: história
1: é por
2: ela atrás
1: da outra,
2: story,
1: né? Porque a Jojo não quer, né?
2: Mas aí
0: quando não quer, dois não brigam, né?
2: Enquanto a Jojo, ela tenta mudar esse discurso, né? Falar em evolução e respeito, a Malévola, ela segue no ataque e questionando essa atitude da Jojo. Tanto que a Malévola acabou de sair um vídeo dela chegando lá no Rio de Janeiro. Ela foi mesmo. E tá a fim de ter essa
0: são
2: treta.
0: São os 15
2: de
0: minutos de fama da Malévola.
1: Eu vou dar uns parabéns a Jojo.
0: A Jojo merece parabéns.
1: Parabéns a ela, né? Sim. E a iniciativa, primeiro não foi ela que chamou pra briga, né? Em nenhum momento, né?
2: Foi.
0: Foi. Mas mudou de ideia, né?
2: Mas mudou de ideia.
0: Você tem uma ideia, uma ideia porcaria. Depois você muda de ideia, né?
2: Ela viu que não ia ser uma coisa boa ali, tanto pra imagem dela também, quanto pra evolução espiritual que ela tá procurando.
0: E nem precisa disso, a Jojo.
2: Não precisa.
0: Como é que é o nome dela? Jojo não é Jojo, mano. É
1: Jojo Todinho?
2: Não. É Jojo
0: Todinho. Não, o nome dela é
2: Jordana.
0: A Jordana está numa fase.
1: Agora ela não é mais Jojo Todinho,
0: se cuidando.
2: Não é mais Todinho por causa dos direitos, né? Da marca.
1: Ah, tá.
0: Se bem que é uma propaganda gratuita, né?
2: Vocês acham que foi coragem de mudar ou só faltou bancar o que ela falou?
1: Coragem, mas eu vou falar pro pessoal da Todinho. Bota ela pra ser garota propaganda.
0: O que mais está acontecendo de interessante nesse mundo fora da Malévola, Andressa?
2: Mais uma atualização de ontem, que o Matheus, que é dupla com Matheus, com Cauã, né?
1: Que da
2: dupla
1: Matheus
2: e Cauã. Isso, que se separou da esposa, que a gente falou ontem.
0: Matheus e Cauã se separou da esposa.
1: Que não foi os dois, um só.
2: Foi um só.
1: Pronto.
2: Ele se pronunciou após rumores de traição tomar conta da internet.
0: Será?
2: Depois do fim do casamento com a Paula Aires, começaram a surgir várias especulações sobre o motivo real desse término. E aí muita gente apontou essa possível traição. Só que o cantor não deixou isso passar, ele não deixou barato. Em um novo desabafo, que ontem ele já tinha feito alguns posts desabafando, ele negou indiretamente essas histórias e disse que as pessoas não sabem da realidade do casal, né? Não sabem o que estava acontecendo ali por trás das fotos, dos stories, enfim. E falou que foi um fim de relacionamento bonito e verdadeiro.
1: E
2: foi
1: amigável.
2: Algo que aconteceu, assim. Não teve nenhuma briga, nem traição, nem nada. E ele falou também que ele está em um momento delicado, tentando se reerguer e que está tentando lidar com toda essa situação, de todos esses rumores que estão rolando aí na internet.
1: Sim.
2: E aí, você acredita nessa versão ou ainda acha que tem muita coisa para contar?
1: Sim.
2: Porque a esposa também tá soltando algumas... A ex-esposa, né? Tá soltando algumas indiretas também aí no Instagram.
1: Não, mas eu acho que ele tá... Acho que ele tá certo. Tá
2: ele ruim. Vai ter que admitir? Ela vai falar assim, admita que você está errado.
0: É uma coisa ou outra, sim.
1: Porque
0: admita,
1: a mulher,
0: Andressa.
1: Tem sempre razão.
2: Eu acho.
0: Admita, Andressa, admita.
2: Admita.
1: Cheiro, até amanhã.
2: Tchau.
0: Matheus e Cauã e Lauana Prado.
3: Vocês precisam admitir alguma coisa.

0: Super-Homem com Nadson Ferinha. Fechando mais meia hora de música, ainda teve Matheus e Cauã e Lauana Prado com Admita. Vamos com o nosso giro esportivo e falar do Gipão, hein? Ontem, fora de casa, atropelou, hein? Quem fala é Ayrton Lima.
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2: O Sergipe é o novo líder do grupo A9 da Série D do Campeonato Brasileiro. Ontem à noite, o Gipão bateu o Retrô fora de casa na Arena Pernambuco por 3-1 e assumiu a ponta da chave. A vitória veio com brilho de estrela do atacante Betinho, que veio do banco e marcou aos 43 e aos 51 minutos do segundo tempo. Vitor Massai abriu o placar para o Sergipe e a Fênix havia empatado com William Lira. Eu sou Ayrton Lima e esse foi o Giro Esportivo, que volta às 11h30.
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0: Intervalo rapidinho, a gente volta já com a última meia hora do nosso Bom Dia.
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0: 10h28.
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0: 29 graus.
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1: Dilcinho, que eu faço agora? Ainda teve Lady Gaga, Bruno Mars com Die With A Smile, a música de Matheus e Cauã e Lauana Prado aqui na 103 com Admita 103. Deixa eu mandar recadinhos aqui. Larissa, aqui no Alto da Jatiqueira, curtindo 103. Um beijão. Abraço especial ao Fernando em Curitiba. Eita, nós, a minha terrinha maravilhosa, Curitiba, linda e maravilhosa, né? Sou do Portão, não sei se você conhece aí o Portão, né? Mas um abraço especial aí pra galera de Curitiba. Obrigado pela sintonia. Tem áudios, JK? Tem sim, senhor. Então vamos lá. Alô, Cleverton. Cadê?
2: Bom dia, 103.
1: Oi.
2: Bom dia, alegria.
1: Bom dia.
2: As melhores ideias. Nas leituras, momentos de calma, tranquilidade. Quando tá em tempinho pra pensar e assassinar muito bem.
1: Sim.
2: Valeu, tenha um bom dia, que Deus abençoe sempre.
1: Valeu. Rejane!
3: Bom dia, JK, sabe, Liga Regina Varisto do Mosquito. As minhas melhores ideias surgem quando eu tô no meu banheiro, tomando meu banho, lavando meus cabelos, relaxando. Aí as melhores ideias surgem. Tá, né? 103, tá bom demais.
1: Tá bom demais, alô, Rosana!
4: Bom dia a todos da 103, meu nome é Rosana Oliveira Leandro, moro no Conjunto Bugio. Minhas melhores ideias é quando eu estou de frente pro mar. Tá na 103, tá bom demais.
1: Paula Ribeiro.
5: Bom dia, alegria, bom dia a todos da 103 FM. As minhas melhores ideias só quando eu tô fazendo minhas poesias, porque eu gosto muito de rimar. Aí surgem as melhores ideias, as melhores rimas, tá? É comigo mesmo. Paula Ribeiro, do Porto Santo, assinar 103, tá bom demais.
1: Alô, Marcinha!
6: Bom dia, meus lindos, meus amores, tudo bem com vocês?
1: Joia.
6: Salve, salve, nosso queridíssimo, nosso lindo. William Leal, bom dia, nosso queridíssimo, nosso lindo. JK, olha, que é massa do Marcos 103, Beatriz Milete está tirando ainda a sonequinha, está se recuperando de uma virose.
1: Opa.
6: E olha, gente, quero dizer a vocês que domingo eu fiz 4.5, hein?
1: Foi mesmo, foi?
6: De muita saúde, graças a Deus.
1: Amém.
6: E olha, ligadinha, na 103 FM, curtindo as músicas, viu? E dizer que, gente, nunca mais eu ganho uma promoçãozinha. Né? Que é isso? Então, 103 tá bom demais. Cadastrado em todas, hein?
1: Tá bom demais. Marcinha, eu domingo estava aqui no nosso Som das Praias e você nem mandou recado que tava fazendo aniversário pra me mandar alô pra você, né? Então, agora a gente tá mandando parabéns, felicidades, Deus te abençoe e te ilumine, tá bom? Hoje, amanhã e sempre! Com o sucesso de Kleber e Cauã, até ficar velhinho.

103, alegria em primeiro lugar, fechando muito bem aí o nosso Bom Dia Alegria com Thalita Mel e Xande Avião com Dom Dom Dom. Ainda teve o Gustavo Mioto com Pedido de Socorro e a música de Kleber e Cauã Até Ficar Velhinho. Fechou, hein? Fechou aí o nosso Bom Dia Alegria. Volta amanhã às 8 horas da manhã aqui na nossa 103. 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Todo mundo já sabe, você pode continuar ligado aí na programação da nossa 103, porque tem o quê? Daqui a pouquinho tem as mais pedidas da nossa 103 e você participando no 32157300 todos os dias pedindo seu sucesso, né? Ela entra aí entre as melhores da nossa 103, tá bom? Então encontro marcado já já com William Leal e as mais pedidas da sua 103, a minha, sua, nossa 103, sempre com alegria em primeiro lugar. E amanhã a gente se encontra às 8 horas da manhã em mais um Bom Dia Alegria. Todos continuem na sintonia, hein? Aquele abraço e até amanhã!

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2: 10:55.
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6: 27 graus.
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13: O ex-presidente Jair Bolsonaro teve alta hospitalar depois de ser submetido a uma cirurgia no ombro direito na última semana. Ele deixou o hospital onde estava em Brasília na tarde desta segunda-feira e com isso deverá retomar à prisão domiciliar. Bolsonaro usará uma tipóia durante 6 semanas e fará fisioterapia para se recuperar. A cirurgia no ombro do ex-presidente foi realizada na última sexta-feira. Em prisão domiciliar desde março, Bolsonaro precisou de autorização do STF para ser submetido ao procedimento. Eu sou Ayrton Lima e esse foi o Minuto News, que volta ao meio-dia.
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4: 11:04.
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3: Começando o desfile com as melhores, as mais pedidas da 103, a partir de agora até o meio-dia, minha gente. Hoje é terça-feira, dia 5 de maio de 2026. E vamos dar o desfile das melhores. 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Vamos lá? Você pediu a música? Foi aquela? É? Será que está entre as mais pedidas, bebê? Pode estar, né? Você participa com a gente pelo 32157300 e participa também através do nosso aplicativo. Quando você dá o joinha, você ajuda a colocar as músicas, aquela música que você gosta, entre as mais pedidas. Você melhora o ranking dela aqui na programação da 103 e aí você pode curtir novamente nas mais pedidas da 103. Vamos lá, sem mais delongas, no ar, as mais pedidas da 103.

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0: Fechando a primeira parte das mais pedidas, as melhores da programação 103 FM. Tá chegando aí Ayrton Lima, o queridão, com o nosso Giro Esportivo.
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2: 11:27.
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2: 11:28, agora sim vamos com Ayrton Lima trazendo notícias do Flamengo no Giro Esportivo.
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5: O Flamengo anunciou a renovação do contrato de Bruno Henrique. O novo vínculo do atacante de 35 anos, que se encerrava no fim deste ano, foi estendido até dezembro de 2027. Bruno Henrique chegou ao Flamengo em janeiro de 2019, contratado junto ao Santos. O atacante se consolidou como um dos grandes ídolos da história rubro-negra, tendo alcançado 18 troféus na Gávea. Eu sou Ayrton Lima e esse foi o Giro Esportivo, que volta às 2:30.
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1: 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E vamos lá com informações do nosso trânsito. 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Vamos lá com o nosso trânsito nesse momento. O trânsito está complicado nesse momento na Avenida João Rodrigues, sentido a centro, sentido mercados, trânsito moderado nesse momento. Simeão Sobral também com trânsito complicado, especialmente ali no trecho entre a Rua Rosário e o Terminal de Mercados, a média de 14 quilômetros por hora. Coelho Campos também tem um trecho de lentidão, especialmente sentido a rótula da Avenida Maracaju até a altura ali da Pedro Calazans. Nesse momento a média também de 14 quilômetros por hora. Por falar em Pedro Calazans também com trânsito lento nesse momento, 7 quilômetros por hora até a Rua São Cristóvão. No centro da cidade, Rua Itabaianinha também com trânsito lento. Nesse momento a média é de 9 quilômetros por hora no trecho da Itabaiana até a praça, até a Benjamin Constant. E a partir da Benjamin Constant, a velocidade média baixa para 6 quilômetros por hora. A Rua Lagarto também tem trânsito lento nesse momento, entre a Rua Maruim e a Rua São Cristóvão. Nesse momento a média é de 14 quilômetros por hora. Trânsito agora, informação para você em tempo real. As mais pedidas até o meio-dia, já já tem Revinho Gama com o nosso Resenha 103. 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Enche d'água, né? Ei, coisa boa. Vamos lá, as mais pedidas até o meio-dia. Segunda parte agora com o desfile das melhores. As mais pedidas da 103. Sobe o som, Larissa! Ed Brito e Samuel, Romance Rosa, Exílio. Salve, salve, Rose, General Mainá com a gente. Saulo Max, Jonatas, José Luiz, Alto da Jaqueira, Catita. Salve, salve, José Juvenil. Sobe o som.

0: da Elis Just na 103, Insônia na Madrugada. A gente curtiu Não Mexa nas Minhas Gavetas com Danilo e Davi. Teve Bia Frazo com Imperfeita. Ontem, inclusive, a Bia e o Revinho, eles deram. Hoje é dito da língua portuguesa. Vou perguntar ao professor André Brito se eu coloco uma mulher e um homem na frase, na oração, se fica eles ou elas. Eu tô na dúvida agora, não sei. Eu acho que elas, as pessoas, né? Bia Frazo e Revinho, elas deram ontem pro nosso ouvinte uma Alexa maravilhosa, né? A gente curtiu ainda Wesley Safadão com Silvânia Aquino, Eclipse Total. A Priscila Senna cantou com Pablo, Não Me Faça Chorar, Bebê. Maiara e Maraísa, maravilhosas, cantaram pra gente. Quem Sente Saudade Sou Eu, o Ed Brito e Samuel, eles que são ídolos do Revinho. Romance Rosa. Revinho Gama, bom dia.
1: Bom dia, querido. Eu fico triste porque...
0: Você fica triste?
1: Em pleno dia da língua portuguesa, você cometeu um erro.
0: Um assassinato?
1: Isso.
0: Chegou a ser um assassinato?
1: Ou você concorda com o mais próximo ou concorda com o masculino plural?
0: Ou desconcorda?
1: Plural. Então, em nenhum momento pode
0: você
1: ser
0: você concorda
1: elas.
0: Ou desconcorda?
1: Não, ou são eles ou então ela concordando com o mais próximo,
0: eles,
1: que seria Bia.
0: Eu,
1: entendeu?
0: Eles, no eu caso. Com eles, nós, vós, eles.
1: Entendeu?
0: Tá,
1: então,
0: entendi.
1: Tá. Então, é complicado.
0: Eu vou estar encaminhando...
1: Estarei encaminhando. Eita, pílula!
0: Viu? Chegou hoje, chegou indignado porque usaram o gerúndio com ele.

0: Rapaz, o gerundismo é uma...
1: Gerúndio. É uma maldição, né, velho? Não, porque se fosse lá no interior da Bahia, você ia botar até nome da criança. Gerúndio da Silva.
0: Rapaz, é um nome bonito, velho. Gerúndio. Gerúndio. Pra dentro, caba safado.
1: Curta, Gerúndio.
0: Agora, Gerúndio já seria velho, né? Que é nome de velho, Gerúndio, né?
1: Gerúndio é nome de velho, tipo Herculano,
0: Baltazar. O que é Gerúndio mesmo, Heverson?
1: Gerúndio, na verdade...
0: Uma explicação, por favor.
1: É uma figura de linguagem mais conhecida popularmente.
0: Mas explica pra gente como é que...
1: O gerundismo é quando você fala... usa duas expressões que são desnecessárias para a verdade, uma só resolve. São locuções verbais.
0: Vou estar encaminhando.
1: Outra. Isso, está.
0: Vou encaminhar.
1: E encaminhar já são dois verbos que não precisam um do outro.
0: Ou encaminharei para ficar bem. Porque
1: você está conduzindo algo que já está andando. Tem um termo técnico certinho. O trânsito do verbo, entendeu?
0: Eu não sou um negócio de trânsito, não sabia não, velho. Trânsito é daqui a pouco,
1: é como
0: trânsito.
1: Se você que tá indo almoçar agora, ao invés de você falar
0: vou
1: assim...
0: Estou indo almoçar.
1: Estarei indo almoçar. Então vou almoçar e acabou.
0: Não acaba o voo, né?
1: Não,
0: aí já seria loucura demais.
1: Aí é loucura demais. Aí é tarja preta, misturado com droga, não dá certo.
0: Hoje é o dia da língua portuguesa. Uma língua maravilhosa. Mas é bem complexa, né? A gente tá começando a ter noção dela agora, aos 50, né?
1: É, porque também muda muito, né?
0: Dizem que a língua é viva, né?
1: É, mas a nossa é meio coisada, assim. É bem complicado, assim, de aprender.
0: Tirar os trema. Depois que eu aprendi a usar trema, tirou trema. Aí não pode mais. Falei, rapaz, agora que eu aprendi a usar o trema, vai tirar o trema.
1: Eu aprendi o verbo to be, que é a base do inglês.
0: É a mesma coisa, né?
1: Em dois dias.
0: Tem
1: agora.
0: 5 mil anos, né?
1: É a mesma coisa. Agora, a língua portuguesa, uma hora tem trema.
0: O verbo ser está. É, rapaz. É.
1: Autorresponsabilidade. Você para junto. Bota dois R, bagunça, tira uma coisa, separa, bota
0: exatamente,
1: outra.
0: Exatamente,
1: tá loucura da
0: pena. Na dúvida, é melhor não, né? Na dúvida, atalha.
1: Ouve o simulado, sabe de manhã, você fica sabendo. Você
0: vai ficar sabendo.
1: É antenado com tudo isso aí.
0: Maravilha. Ô Revinho, chegando aí notícias, eu fiquei feliz que o Aécio voltou a falar com a gente.
1: É, o Sergipe ganhou ontem, né? Aí fora de casa, partida segura, é líder do grupo P, lá do Brasileirão, aí ele aí agora voltou a falar com a gente.
0: É a vantagem de torcer pra vários times, né? Porque aí um perde, outro empata, outro ganha.
1: Vai ser legal a próxima rodada do Brasileirão, que estaremos de frente Fluminense e Vitória. Inclusive o Fluminense agora, que é nosso cliente, nosso freguês. Mas enfim, vamos nessa.
0: O importante mesmo que tá chegando ele agora, o nosso querido Ayrton.
1: Ayrton Souza!
0: Com o nosso... Nosso Minuto News, notícias. Aqui na 103 Minuto News com o nosso querido Ayrton Lima. O Campeonato Brasileiro tá bombando, hein, velho?
1: O jornalismo brasileiro.
0: Ah, tá certo. Vamos lá. Minuto News chegando aí com o nosso querido Ayrton Lima, queridão.
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3: Economia, educação, ciência, tecnologia e pesquisa estiveram em pauta durante o encontro institucional entre o vice-governador Zezinho Sobral e a embaixadora da União Europeia no Brasil, Marian Schugraf. A visita teve como foco o estreitamento das relações e o interesse da União Europeia no Estado, com a implementação do acordo União Europeia-Mercosul, que entrou em vigor provisoriamente no dia 1º de maio. O vice-governador informou que o Brasil já exporta para a União Europeia, mas o diálogo com a embaixadora materializa um modelo econômico de ganhos para ambos os lados. Eu sou Ayrton Lima e esse foi o Minuto News, que volta uma hora.
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2: 12:02.
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2: Em Aracaju, 29 graus.
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1: Estamos chegando e você chega pra cá também, turma do bem. Vamos nessa, até a uma da tarde tá chegando o nosso Resenha 103 pra te atualizar sobre o futebol brasileiro, mundial e tudo que tá rolando hoje. Nesta terça-feira, dia 5 de maio de 2026, o Resenha 103 vai falar sobre a vitória do Sergipe ontem. Importante demais aí, o Sergipe tá nas cabeças na Série D fazendo uma campanha massa. Vamos falar também sobre o jogo do Palmeiras. O Palmeiras é o Brasil hoje contra o Esporte Cristal na Libertadores. Tem também muita coisa bacana pra vocês. Tem o Santos hoje pela Sul-Americana, tem o Grêmio também pela Sul-Americana e o Atlético Mineiro são os representantes brasileiros na luta aí pela Sul-Americana, tentando fazer boa campanha pra dar uma aliviada nas campanhas complicadas aí no Brasileirão, né, rapaz? Vamos lá, a gente vai falar sobre tudo isso aqui no nosso Resenha 103, que rola até a uma da tarde, no oferecimento de Bela Vista Móveis, a maior loja de móveis do estado, em parceria com a Demobile, a maior indústria de móveis segmentados da América Latina, está com ofertas incríveis. 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Vamos lá, sem mais conversa, também tem muita música pra te acompanhar nessa hora gostosa do almoço, esteja você almoçando ou não, a 103 FM e o Resenha são sua melhor companhia. Vamos pra cima.
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1: Guilherme Benuto, Sigilo.
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0: turma do pagode com Lancinho. É o nosso Resenha 103, que agora fala de futebol sergipano. O Sergipe tá daquele jeito que a torcida gosta, rapaz. Betinho decide, o Sergipe vence o Retrô e é líder do grupo A9 da Série D. O atacante saiu do banco e fez 2 gols nos minutos finais e deu a vitória ao Gipão por 3-1. É, papai, jogaço de bola ontem. O Sergipe é o novo líder do grupo A9 da Série D do Campeonato Brasileiro. Ontem o Gipão bateu o Retrô fora de casa na Arena de Pernambuco por 3-1, rapaz. Resultado muito bacana aí pro Gipão. A vitória veio com o brilho da estrela de Betinho, que veio do banco e marcou aos 43 e aos 51 minutos do segundo tempo. O Vitor Massai abriu o placar para o Sergipe e o Retrô havia empatado com o William Lira. É, rapaz, no primeiro tempo foi aquele jogo bem movimentado, de boas chances para os dois lados. Na verdade, no final das contas, segundo tempo, a etapa começou com um lance chave. Logo aos 30 segundos, o Carioca fez falta dura em Bruno Marques e recebeu o cartão vermelho direto. Com a expulsão, o Retrô foi para cima, enquanto o Sergipe se segurava como podia, né? Um duelo muito pegado, com muitas reclamações com a arbitragem. No final das contas, o Sergipe saiu com os 3 pontos, agora vai a 10 e assume a liderança do grupo A9. Já o Retrô, estacionado aí no 5, fica na 5ª colocação e segue fora do G4. Parabéns aí pro grande Sergipe! É, tem uma notícia pra você, é o seguinte, ó. Hoje também tem um jogo muito, mas muito bacana, que é o Palmeiras. O Palmeiras entra em campo hoje pela Copa Libertadores. O Palmeiras enfrenta o Sport Cristal hoje às 19h no estádio Alejandro Villanueva, em Lima, no Peru, pela 4ª rodada da fase de grupos da Libertadores. Jogaço de bola pra vocês. Líder do Brasileirão com 33 pontos, o Palmeiras vem de empate com o Santos por 1-1 em casa. O resultado não afetou a vantagem de 6 pontos para os rivais, pois o Flamengo, segundo colocado, ficou no 2-2 com o Vasco. O Sport Cristal também empatou em seu último jogo domingo contra o Cusco no Campeonato Peruano. O time está patinando na competição e está apenas em 12º lugar com 15 pontos em 13 jogos. O duelo dessa noite vale a liderança do Grupo F da Libertadores. Prováveis escalações: o técnico Zé Ricardo, técnico brasileiro do Sport Cristal, escala provavelmente Diego Henriquez, Leandro Sousa, Miguel Araújo, Rafael Lutiger e Cristiano da Silva, Santiago Gonzalez, Gustavo Casonati, Iotun e Maxi Loren Castro, Luiz Ibérico e Irving Ávila. É o provável Sport Cristal. Já Abel Ferreira tá vindo com Carlos Miguel, Giai, Gustavo Gomes, Murilo e Arthur, Marlon Freitas, Andréas Pereira, Alan e Arias, Sousa e Flaco Lopes. Alô, meu amigo Ricardo Linhares, hoje tem Verdão, papai!
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0: Eita, Romário chegando, aproveita!

última vez é menos, é mais com Natan. Teve Cleiton e Romário com Aproveita e tem o nosso Resenha 103 que vai nessa pegadinha até a uma da tarde do jeito que a gente gosta, falando de muito futebol. 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Alô, Lucas Cabral, meu lindo. Tamo junto e vamos nessa tomar só um cafezinho e a gente volta já já com mais Resenha 103.

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3: 12:27.
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3: Em Aracaju, 29 graus.
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0: Alegria sempre em primeiríssimo lugar. Voltamos com o nosso Resenha 103. Até a uma da tarde a gente tá por cá e na meiuca do programa a gente dá aquela olhada no trânsito de Ará pra te manter informado sobre tudo que tá rolando. E como sempre, não gostamos de passar certas notícias, mas não tem muito jeito, gente. Ó, acidente registrado agora há pouco, há 9 minutos, na Avenida Simeão Sobral, que tá atrapalhando um pouco o trânsito ali, tá? Então quem estiver passando pela Simeão Sobral, indo sentido Avenida Otônio Eudória, muita atenção e paciência e cuidado, hein? Com o acidente tá atrapalhando um pouco o trânsito por ali. Muito próximo por ali, nas duas vias, a Coelho Campos tá bem complicada. Também, gente, ó, quem tá na Coelho Campos, tanto vindo ali da Otônio Eudória, né, da região dos mercados pra Zona Norte, quanto quem tá indo acessar a Otônio Eudória, tá pegando trânsito intenso nesse momento. Velocidade média de apenas 15 km por hora, pra quem tá vindo no sentido Zona Norte, e pra quem tá indo pra Beira-Mar, apenas 12 km por hora, mais de 6 minutos pra percorrer a Coelho Campos. Por falar em Otônio Eudória, beleza, essa hora ainda temos abençoado, que ainda para o carro ali, que é pra atrapalhar o trânsito, velho. Praticamente parada, Otônio Eudória, velocidade média de 8 km por hora e mais de 14 minutos para quem tá saindo ali do mercado municipal Maria Virgínia Leite Franco e tá chegando até a Fausto Cardoso, ou seja, um trecho relativamente pequeno, gente, quase 15 minutos então para percorrer, em virtude também desse carro ali parado, deve estar fazendo descarga, alguma coisa do tipo assim. Enfim, vamos lá, vamos seguindo também pela Rua Estância, um trecho que vai da Rua Lagarto até a Rua Santa Luzia ou da Santa Luzia até a Rua Lagarto. Você tá pegando trânsito intenso nesse momento também, com velocidade média de apenas 7 km por hora. É o trânsito aqui para você que curte o nosso Resenha 103, que rola no oferecimento de Autopeças Macedo há 45 anos, fornecendo produtos das melhores marcas e credibilidade. 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Vamos lá, que tá chegando também aquela hora massa que a gente curte pra caramba, que é a hora do nosso clássico do Resenha. É o clássico da 103, que agora traz pra você The Cure, In Between Days.
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0: Vitor Hugo com Tubarões, Thiaguinho cantando Tão Feliz e a gente aqui curtindo o nosso Resenha 103, essa companhia massa na hora do almoço, divertindo você com muita música e muita informação do esporte brasileiro, especialmente o melhor do mundo que é o nosso futebol. E por falar em futebol, hoje tem Copa Sul-Americana e times brasileiros em campo. O Santos hoje estará em campo. O Santos enfrenta hoje, gente, o Recoleta, o Deportivo Poderoso, o Deportivo Recoleta, que empatou em casa. Eu quero ver como é que vai ser. E após empatar com o Palmeiras fora de casa no clássico do fim de semana, o Santos volta a campo hoje, às 9:30, para enfrentar o Deportivo Recoleta no Estádio Monumental Rio Parapiti. Olha que nome massa, Parapiti, hein? Pedro Juan Caballero, pela quarta rodada da fase de grupos da Conmebol Sul-Americana. A atuação no Allianz Parque com gol do Rolazer trouxe sinais positivos aí pro time do Cuca, né? Que tá tentando transformar esse desempenho em resultado para seguir vivo na competição. O Peixe ainda não venceu no grupo D e soma apenas 2 pontinhos, ocupando a última posição da chave. A vitória fora de casa é fundamental para manter as chances reais de classificação. Para o confronto, o Cuca vai ter o retorno do Neymar, confirmado entre os titulares, após ser preservado no clássico contra o Palmeiras por conta do gramado sintético. Vamos lá então, vamos lá, prováveis escalações. O Santos deve jogar com Gabriel Brazão, Igor Vinícius, Lucas Veríssimo, Luan Pérez e Escobar. Oliva, João Schmidt, Gabriel Bontempo e Neymar, Rolazer e Gabigol. É força máxima do Santos hoje com o Recoleta. Tomara que saia com a vitória de lá, porque senão, meu irmão, né? Ô, Neymar, vamos jogar bola pra ver se você tem uma chancezinha de ir pra Copa, pra animar esse negócio, rapaz. Outra partida importante também hoje é o Grêmio, que também fora de casa enfrenta o Deportivo Riestra. É outro jogo pela Sul-Americana. O Grêmio joga às 7 da noite de hoje, tá? É a quarta rodada da fase de grupos da Sul-Americana. A partida vai ser disputada no estádio Nuevo Gasômetro, a casa do São Lourenço, em Buenos Aires. Sem poder atuar no seu estádio pelas exigências da Conmebol, o Riestra tem 4 pontos, mesma pontuação do Tricolor, e está na terceira colocação do Grupo F. O Grêmio precisa pelo menos empatar para depender somente das próprias forças na busca pela liderança da chave. A segunda colocação leva o Tricolor Gaúcho para a disputa do play-off com um dos terceiros colocados dos grupos da Libertadores. O time do Luiz Castro de 2 empates contra o Atlético Paranaense e o Palestino, ambos fora de casa. Provável escalação do Grêmio. Cadê aqui? O técnico Luiz Castro deve levar a campo o Everton, Pavon, Gustavo Martins, Vieira e Caio Paulista, Noriega, Dodi, Enamorado, Gabriel Meck e William e Carlos Vinícius. Boa sorte também ao Tricolor Gaúcho.
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0: Bora quebrar? Vem, Bruninho, top 7 instigante.

Priscila Senna com três versões. É o nosso Resenha 103 que chega ao final, mas antes ainda tem informação pra vocês. Pois é, tá faltando ainda falar do Atlético Mineiro pra meu afilhado João Paulo, rapaz, meu compadre Niran, não reclamaram que ele não falou do Atlético Mineiro. E o Wellington Carvalho, também o mineiro mais sergipano do Brasil. Pois é, hoje também tem o Atlético Mineiro pela Sul-Americana, Juventude de las Piedras do Uruguai e Atlético Mineiro. O homem chegou porque o Sergipe ganhou, né? Você tá aqui, né? Porque quando perde... Final de semana tem Fluminense e Vitória, eu li acerto, viu, sacana? Aí você vai ver, vamos valendo uma cervejinha, tá tudo certo. Aécio Tavares, o nosso mingau, chegando por aqui. Juventude de las Piedras do Uruguai e Atlético Mineiro se enfrentam hoje às 7 da noite também, a quarta rodada da fase de grupos da Sul-Americana. O Atlético busca a reação da Sul-Americana, o time foi derrotado na rodada passada pelo Cienciano no Peru por 1-0. O resultado deixou o Galo na lanterna do grupo com apenas 3 pontos somados, né? O Atlético Mineiro precisa vencer para seguir com chances de classificação. Apenas o primeiro colocado do grupo avança às oitavas, tá? O segundo vai disputar um playoff para buscar a vaga. E aí a coisa tá complicada, né? Semana passada, dias bem turbulentos pelo lado do Atlético. Tá chegando para esse duelo aí com ânimo renovado. É, no final de semana ganhou do Cruzeiro por 3-1, já deu aquela animada, né? O Atlético Mineiro deve ir com Everson, Natanael, Lianco, Vitor Hugo e Pacini, Alan Franco, Maicon, Bernard, Scarpa, Dudu e Cassierra. Boa sorte então ao Atlético Mineiro, que também é o Brasil hoje na Libertadores. É, vamos encerrando então mais um episódio do Resenha, vamos nessa, fiquem todos com Deus, o Tarde Total tá chegando e o nosso Resenha rolou no oferecimento de ALK Motores, informando que a roçadeira Toyama de 52 cilindradas está com preço inacreditável e imperdível, apenas R$950, vou repetir, apenas R$950 a roçadeira Toyama de 52 cilindradas e ainda parcelando em 10 vezes no cartão. 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Vamos lá, tô indo nessa, hein? É só o tempo de você dar uma respirada, tomar um suquinho, né? Depois do almoço e tal, e o Tarde Total tá chegando pra animar a sua tarde.

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2: Meio-dia 57.
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6: 29 graus.

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4: O governo de Sergipe lançou o chamamento público para os concursos de quadrilhas no Arraiá do Gonzagão e do Arranca-Unha, que integram a programação oficial dos festejos juninos no estado. As inscrições serão realizadas exclusivamente no novo mapa cultural de Sergipe até o dia 10 de maio. O edital com todas as normas para inscrição, participação e competição está disponível no site da FUNCAP na aba Editais. O resultado das inscrições será divulgado no próximo dia 12 de maio pelos canais oficiais da FUNCAP. Eu sou Ayrton Lima e esse foi o Minuto News, que volta às 2 horas.
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1: Vai, Evaldo Costa.
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1: Chega pra cá, chega pra cá, turma do Bentor, chegando! A partir de agora a gente vai bagunçar a radinha, eu tô comandando a bagaça até as 5 da tarde com o nosso Tarde Total, uma hora, mais 5 minutinhos dessa terça-feira, dia 5 de maio de 2026, e a gente sempre esperando que o seu dia esteja sendo maravilhoso, que o seu começo de semana, segundo dia da semana oficial, segundo dia útil da semana, seja sendo maravilhoso. O nosso Tarde Total tá chegando por aqui, como sempre, com muitos prêmios pra você, pois é! Tem ingresso pra curtir o Cinemark, tem o nosso aplicativo recheado de promoções e tem também muita música pra animar essa sua tarde de terça-feira. Se você quiser pedir a sua música, interagir com a gente, você já sabe, nosso canal de comunicação 24 horas pra você é o nosso 3215-7300. Então vem pra cá que essa tarde vai ser maravilhosa, eu te garanto que vai ser a melhor tarde de sua vida e já tá sendo, meu irmão. A gente só tá aqui te fazendo companhia, te acompanhando nesse dia especial. 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Vamos lá, sejam todos muito bem-vindos. Apertem o cinto que a baguncinha vai começar, papai! Pede Fabrício Tia Mara.

0: recado tá dado, hein, turma do bem? Não mexe nas minhas gavetas, é Danilo e Davi, teve Nadson Ferinha com Super-Homem, Leonardo com Amanhã, é só o comecinho do nosso Tarde Total que vai nessa pegada até às 5. Vamos lá com a galera que já tá daquele jeito que a gente gosta, hein, interagindo aqui com a gente no nosso fuxiqueirinho de todas as tardes. A Regina Evaristo do Mosqueiro tá por aqui, está coladinha, mandando um cheiro pra todo mundo, um cheiro pra você, lindona. É, chega pra cá, passa pra mim a música, tá pedindo música do Pixote, a grande Rose de General Wainá. Pixote é banda sambinha, gostoso, pá, vai rolar daqui a pouco pra você e pra galera de General Wainá. Hoje a vitória é certa, tamo junto, meu pequeno polegar Ricardo Linhares, que o Palmeiras ganha hoje, realmente é favoritaço hoje, hein? O grande Marcos tá por aqui, o Nem Cláudio de Oliveira, o Flávio Felipe, tá aqui daquele jeitão, quer ver, ó?
1: Boa tarde, C3 FM.
0: Fala, garoto.
1: Boa tarde, Evinho, tá na C3, tá bom demais pra você e todos os ouvintes.
0: Maravilha, meu brother, tamo junto, é o nosso good vibe de todas as tardes. Quem tá por aqui é o José aí, Hilton de Santa Luzia do Itaí, além da nossa querida Catita, sempre cantando e encantando.
2: Boa tarde, Revinho. Ótima terça, bênçãos divinas. Capita, tarde, total toque. Eu vou tá aqui te esperando. Eita, com champanhe na mão, tchau, comemorando.
0: Eita, mas canta demais essa querida Catita. O grande José Juvenil do Boa Viagem, o Noel da Maloca, tá na loja.
3: Noel na comunidade Maloca, tá ligadinho na radinha. Ah, meu filho, solta aquela. Só que calor esse de Bel, que o calor tá daquele jeito.
0: Vai tomar um banho, não é? Tamo junto.
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0: Eclipse Total é a música na voz de Wesley Safadão em Silvânia. Aqui não teve Felipe Rodrigo com Dois Gumes. E agora tem uma breve pausa só pra gente dar aquela relaxada. E já já tem mais Tarde Total.
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0: 1:28.
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0: 29 graus.
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Estamos de volta aqui na Radinha, 1h35 desta terça-feira, dia 5 de maio de 2026. Um dia massa, uma tarde espetacular pra você e pra toda a família. Vamos nessa, ouvindo muita música e passando informação pra rapaziada. Gente, lançado agora em abril de 2026, a música Dom Dom Dom faz parte do novo EP da Thalita Mel, que também conta com a participação do Zé Vaqueiro. A música tem conseguido espaço e grande destaque em todas as plataformas e todas as emissoras do país e nas redes sociais, alcançando inclusive o top 23 das músicas em alta no Instagram, logo na primeira semana de lançamento. É a Thalita Mel e o Xan de Avião com a música Dom Dom Dom. A música tá apostando nesse ritmo animado, provocativo, e tá sendo apontada como um dos grandes hits para o período de São João que tá chegando. Rapidamente entrou em playlists editoriais importantes de plataformas como Spotify, YouTube Music, Amazon Music e Deezer, além de todas as emissoras do país. Esse lançamento marca um novo encontro, né, artístico aí entre os dois cantores, que já haviam feito sucesso anteriormente com a música Melzinho, conhecida aí pelo refrão é tão lado, papai. Dum Dum Dum com Thalita Mel e Xan de Avião rola aqui na programação da Melhor 103 FM.

0: Ale Vieira com Kleber e Cauã, Foguinho, Henrique Juliano, seja ex, é o nosso Tarde Total. Vamos lá interagir com a rapaziada? O alô é gostosinho e a galera tá daquele jeito que a gente gosta, mandando o seu alô e trocando ideia com a gente. A grande Catita tá por aqui, cantando como sempre, pedindo música. Dian, textão, vamos rolar daqui a pouquinho pra você, viu, Catita? Luan Santana é o pedido da Laís, que tá chegando por aqui. Boa tarde pra você também, lindona. O grande Ivan Gomes, o homem de Jacarepaguá, chegou na loja, aí, meu brother?
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0: Tá bom demais, um abraço pra você, meu brother, e todos os cariocas ligado na radinha. Quem quer participar da promoção Mão Amiga, nossa querida, cadê ela aqui, rapaz? O nome dela chegou aqui agora, é a Preta Linda, rapaz, muito bem, gostei do nome, quer participar do Mão Amiga, diz que tá aí pra dar, e tá concorrendo e tá tudo certo. Tairone Cigano é o pedido da grande Ana Cristina, do Marcos Freire 1, toda essa galera tá participando. A gente vai aos pouquinhos tocando os pedidos musicais de toda a rapaziada. Gente, hoje, dia 5 de maio de 2026, é aniversário de um cara que tem muita história. É simplesmente o senhor José Lima Sobrinho. Quem é que sabe que é José Lima Sobrinho? Foi difícil aí, né? Mas se disser que é o Chitãozinho, aí fica mais fácil. É. Chitãozinho celebra seu aniversário hoje, dia 5 de maio. Ele nasceu em 1954, em Astorga, no Paraná. O cantor tá completando, então, 72 anos de vida. Ele é o irmão mais velho da dupla. Exatamente 3 anos e alguns meses, 3 anos, 4 meses e 25 dias, para ser mais preciso, mais velho que o Chororó, que é o Durval de Lima. A origem do nome, do apelido Chitãozinho, foi inspirada em um pássaro, o Inhambu Chitã. A escolha do nome pra dupla veio da música Chitãozinho e Chororó, lançada em 1939 por Serrinha e Atos Campos. 1939 foi o ano em que Aécio estreou no rádio, viu, gente? Início, antes da fama, os irmãos se apresentavam como os irmãos Lima em bares e feiras para ajudar na despesa de casa, já que era uma família grande com outros 6 irmãos. A dupla completou 50 anos de carreira em 2020. Mesmo após década de sucesso, o Chitãozinho afirma que a aposentadoria ainda está longe dos planos. Ele que tem 3 filhos, a Aline e o Alisson, filhos do seu primeiro casamento com a Denair Lima, e o Henrico, que é fruto do seu segundo e atual casamento com a Márcia Alves. Então, gente, homenageando esses grandes artistas, em especial o aniversariante do dia, o grande Chitãozinho, a gente ouve agora um clássico da música brasileira. Garanto que a Catita já cantou muito essa nos karaokês, hein, Catita? É Chitãozinho e Chororó,

0: você no box do banheiro pegando fogo e não só quer ir lá no chuveiro. Eita, pílula, os homens estão empolgados. É Pedro, Paulo e Alex com Country Beach. Que delícia. Teve Simone Morena com Neto Brito, Saudade de Tu. E tem nossa querida amiga Kátia Ernestina, rapaz, sempre mandando uma luz massa. Ô, Catita, obrigado de coração por todo o carinho. Que Deus abençoe sua vida sempre. A gente tá junto por vocês e pra vocês, minha querida.
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0: 1h58.
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0: 29 graus.

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7: Os inadimplentes que se inscreveram no programa de renegociações de dívidas dos trabalhadores, a nova versão do Desenrola, serão incluídos na lista de CPFs barrados em sites de apostas, as chamadas bets, mantida pelo Ministério da Fazenda. Atualmente, toda pessoa que se cadastra em uma bet é incluída no SIGAP, o sistema de apostas desenvolvido pela Fazenda e pela estatal Serpro. Desde outubro do ano passado, neste banco de dados, há um módulo de pessoas impedidas, caso, por exemplo, de beneficiários do Bolsa Família. Eu sou Ayrton Lima e esse foi o Minuto News, que volta às 3 horas.
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E além de viver e trabalharmos com alegria, a gente também traz notícias boas pra rapaziada. A gente quer ver todo mundo alegre, né, meu irmão? 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Vamos lá, vamos com muito mais música para animar essa tarde. Simbora, tarde total. Felipe Araújo, Estranho de Novo.

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1: Bênçãos que não tem fim, a música Isadora Pompeu. Teve Simone Mendes com Direitos Iguais e Felipe Araújo com Estranho de Novo. Sequência massa pra você que curte aqui a nossa 103 FM, o nosso Tarde Total. O Helder Distância tá por aqui dizendo que quer participar das promoções, é o Helder Batista. Um abraço pra toda a galera da cidade Jardim de Sergipe, a segunda cidade mais bonita do estado. Só pede Paracaju mesmo. A controvérsia, segundo alguns estancianos, mas eu amo a cidade Distância, cidade que me deu duas crianças lindas. Alô, meu brother Macaxeira, e aí, meu irmãozinho, conte aí o que é que tá rolando, Pedra Branca.
2: Boa tarde, Tarde Total, boa tarde para todos os ouvintes da 103 FM, quem está falando aqui é o Macaxeira de Pedra Branca. Eu gostaria de ouvir a música do Leonardo ou amanhã, oferecendo ao meu amigo aí, Luiz, da Pastora, do município de Laranjeira, e minha amiga Viviane de Genipapo, do município de Lagar. Tá na 103, tá bom demais. Quero participar do sorteio, meu brother.
1: 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Grande Macaxeira e ouvintes do Tarde Total. 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Largo doce!

0: Vai cair água, vai cair água. É sucesso de Diego e Arnaldo, Zeneto e Cristiano. Fala Mansa com Big Up. Chegou com Sou Marinheiro Só. E quem tá chegando também é o nosso querido Ayrton Lima. Queridão, trazendo notícias sobre hoje. Gente, daqui a pouquinho tem um jogaço. É a segunda semifinal da UEFA Champions League. E o queridão conta tudo pra gente no Giro Esportivo.
1: Agora na 103 FM, Giro Esportivo. O Arsenal recebe o Atlético de Madrid hoje no Emirates Stadium, no jogo de volta da semifinal da Champions League. Depois de empatarem em 1-1 na partida de ida em Madrid, as duas equipes duelam a partir das 4 da tarde, horário de Brasília. Não tem gol fora. Quem vencer avança à final para enfrentar o time que levar a melhor entre PSG e Bayern de Munique. Eu sou Ayrton Lima e esse foi o Giro Esportivo, que volta às 3:30.
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2: 12h28.
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5: Aracaju, 29 graus.
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Boa tarde com muito mais alegria e também com informação. É, vamos lá, gente. Notícia pra rapaziada. Gente, o trânsito na ponte Godofredo Diniz, que liga os bairros 13 de Julho e Coroa do Meio, aqui na capital sergipana, vai ter alterações temporárias a partir de amanhã, quarta-feira, dia 6, tá? A medida necessária para o avanço das obras de duplicação da estrutura. As mudanças ocorrem sempre no período das 10h30 da noite às 5 da manhã. Durante esse intervalo, o trânsito funcionará em sistema binário. Então vamos lá, ó, sentido Atalaia Centro, as duas faixas serão totalmente interditadas. O condutor será desviado para uma das faixas do sentido oposto. Já no sentido Centro Atalaia, o tráfego será afunilado e os motoristas seguirão por apenas uma faixa da ponte. De acordo com o SMTT, as novas etapas da obra incluem serviços de concretagem e montagem da estrutura para execução do balanço sucessivo. O órgão orienta que os condutores redobrem a atenção e respeitem as indicações dos agentes, que farão um monitoramento no local com viaturas durante todo o período de serviço. É informação para você que curte o nosso Tarde Total. Irmão da Lua, amigo das estrelas, é Zezé de Camargo.

Vamos lá que o William Leal tá aqui metendo dança, rapaz, fazendo a coreografia do Diminho. O homem tá mandando bem demais, tá com a cintura fina da pílula, rapaz. Molinha, molinha, tu é doido. Henrique Castro e Grupo Menos é Mais cantando Nem Pagando. E a gente segue aqui no nosso Tarde Total com a galera que tá interagindo daquele jeito aqui no nosso 3215-7300. O grande Quejada é o homem do Sobrado, diz que tá ligadaço por aqui. E cadê, tá pedindo música aqui, mandando um abraço pra todo mundo. Tamo junto, meu brother Quejada. Quejada que canta e encanta também, viu, rapaz? Uma metida locutor e tudo mais, e manda os áudios dele aqui, uma figuraça. A Marluce, do José Conrado de Araújo, boa tarde, Revinho. Uma ótima terça-feira abençoada pra todos nós. Tá curtindo o Tarde Total? Fiquem todos com Deus, fique você também, lindona. O Simval Santos tá lá no João Alves também mandando mensagem pra toda a rapaziada. Eu quero reforçar com você o seguinte, ó. 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Ed Brito e Samuel, Romance Rosa.

0: tudo.
1: Foto no Pijama é o sucesso de Juan e Leandro. Zé Neto e Cristiano chegaram com Cadeira Cativa e a gente segue até às 5 no oferecimento da Previna Manutenção Predial. 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Vamos só tomar uma aguinha pra dar aquela respirada e na volta tem mais Tarde Total. Não sai daí que é só o tempo de piscar o joinha, a gente volta, velho, e jeito demais.

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1: 2h56.
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5: 28 graus.
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5: O governador Fábio Mitidieri participou de lançamento de edição da revista Mais Imóveis em Aracaju durante o Mercado Imob Sergipe, evento que reuniu empresários, investidores e lideranças do setor imobiliário. Na oportunidade, o governador anunciou a entrega de uma das etapas do complexo viário Maria do Carmo Alves no final do mês. O governador pontuou que a região de Aracaju passa por um grande boom de obras públicas, projetos e licitações, o que gera alta demanda por mão de obra qualificada, inclusive com diversas construtoras competindo por profissionais. Eu sou Ayrton Lima e esse foi o Minuto News, que volta às 4 horas.
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Estamos de volta, sempre com alegria em primeiríssimo lugar, 3 horas mais 4 minutinhos e a gente tá por cá até as 5 horas com o nosso Tarde Total, ouvindo muita música e sempre ligado em todos os sucessos, em tudo que tá rolando aí pro Brasil, no Brasil e no mundo. Gente, Insônia da Madrugada é um sucesso da cantora sertaneja Elis Just, lançado agora no início desse ano, tá? A música se tornou um marco na carreira da artista, atingindo aí o topo das paradas, o top 1 nas rádios do Brasil em abril e agora já no mês de maio, hein? São dados da Crowley, é a empresa que acompanha os números das músicas no Brasil, né? Os sucessos, com certeza, tocam aqui na 103 FM. A canção trata de sentimento como saudade, dúvidas e pensamentos que deixam a pessoa sem sono, focando ali naquele sentimento mal resolvido. Que é que não tem? Todo mundo tem, né, rapaz? Um negocinho assim. Eu não, graças a Deus, mas a maioria das pessoas tem. É a faixa de abertura do projeto Essência Sertaneja, que traz aí, então, essa fase mais madura e intensa da Elis, misturando músicas autorais e regravações naquele ambiente natural muito massa. A versão mais popular é a gravação ao vivo, que tá disponível em várias plataformas e que você curte aqui na nossa 103 FM. Chega pra cá, Elis Just, com Insônia da Madrugada.

0: Alex Warren com Ordinary, ainda teve Grupo Menos é Mais com Champanhe, e a gente segue com o nosso Tarde Total daquele jeito, do jeito que a gente gosta, se divertindo a valer durante toda essa tarde. 3 horas mais 13 minutinhos, e a turma tá por aqui, mandando o seu alô, mandando o seu recado, interagindo com a gente. Deixa ver quem chegou por aqui. O homem, o Quejada, mandou um áudio aqui. Fala, Quejada!
1: É isso aí, Revinho! Aí nos estudos da 103 FM, porque tá na 103, tá com Revinho, tá bom demais.
0: Tamo junto.
1: Toca, menino, repertório novo do Revinho.
0: Opa, e da 103. Que figura, mano. Não, meu não, rapaz. É o repertório da Radinha, rapaz. Da cidade de Maruim está em festa, parabenizando todos os maruinenses, 172 anos. É o grande Marcílio, representando a galera lá de Maruim. Um abraço a essa cidade massa, que é a cidade de Maruim. Tamo junto, meu irmão. Quem tá por aqui também com a gente é a nossa querida Irlaneide Passos, representando a galera do Bugio, que tá sempre ligada com a gente. Alô, Irlaneide, um cheiro, minha lindona. Vamos nessa com Tarde Total até às 5, hein? Tá aí, Thiago e Cleiton e Romário, que me quebra.

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1: Ferrugem cantando arrependidaço. Diego e Vitor Hugo com BG, Acura e Maiara e Maraíza. Quem sente saudade sou eu. Quem tá chegando agora mais uma vez a ele, Ayrton Lima de Nossa Senhora das Dores pro mundo, trazendo notícias com um giro esportivo. Fala, queridão.
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3: Acabou o trabalho de Gilson Kleina do Itabaiana. Após a derrota para o Maringá pela Série C do Campeonato Brasileiro, o clube anunciou a saída do treinador. Além dele, deixam a equipe o auxiliar técnico Fabiano Chá e o analista de desempenho Luiz Herold. A segunda passagem de Kleina no Itabaiana termina em menos de 2 meses, sem nenhuma vitória, com 4 empates e 6 derrotas em 10 jogos, 13% de aproveitamento. Eu sou Ayrton Lima e esse foi o Giro Esportivo, que volta às 4:30.
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2: 3:28.
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4: 28 graus.
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2: É muito mais do que gostosa. É delicinha, delicinha. A gente continua por cá porque tá passando ele. Ei, nada de carro de fofoca. A gente traz notícias, entendeu? Informações pra rapaziada que curte o nosso Tarde Total. Gente, a cantora Paula Fernandes usou as redes sociais pra expor uma situação que viveu durante a sua estadia em Lisboa, depois em Portugal. É, logo ao iniciar o desabafo, ela criticou diretamente o hotel onde se hospedou e relatou uma experiência negativa com o atendimento. Em seguida, a artista publicou uma imagem da fachada do hotel nos stories do Instagram e fez um alerta direto aos seguidores, ó. Pior experiência da minha vida, vindo a Portugal, não se hospedem nesse hotel, escreveu. Na sequência, ela reforçou as críticas. Atendimento péssimo, profissionais despreparados, mal educados e debochados. Uma vergonha para os portugueses que são sempre tão maravilhosos comigo, acrescentou, concluindo com nota zero. Além disso, Paula Fernandes destacou o comportamento dos funcionários e afirmou que enfrentou situações desconfortáveis durante a hospedagem. Com isso, o relato ganhou força nas redes sociais e gerou reações entre os fãs que passaram a comentar o episódio. Por outro lado, dias antes da repercussão, a cantora já havia compartilhado momentos de lazer na Europa. Inclusive, na semana passada, ela publicou registro de sua viagem, onde apareceu de biquíni em cenários paradisíacos e tudo mais. Por fim, ao comentar o período de descanso, Paula Fernandes ressaltou a importância da pausa após meses de dedicação profissional. Depois de meses dedicando o projeto da minha vida, Paula Fernandes, 30 e poucos anos, descanso merecido no meu lugar dos sonhos, escreveu ao dividir a experiência com os seguidores. Rapaz, eu já tive uma experiência entrevistando Paula Fernandes que eu vou ficar calado desde abalar. Tá tudo certo, minha querida? Reclama esta pílula! E ela tá chegando pra cantar com a gente!

0: É Fernandinha com Filho do Piseiro, 3 defeitos. Teve Paula Fernandes com Amar de Novo e Felipe Rodrigo com Ignora. E é o nosso Tarde Total que rola até às 5 da tarde. São 3 horas mais 47 minutinhos e a gente volta para o nosso fuxiqueirinho interagir com a galera que tá aqui com a gente. Olha o Lancivaldo chegando na loja.
1: Oi, Evinho. Fala, garoto. Parabéns pela sua programação. Oi, sua programação tá top, viu?
0: Oi, tamo
1: Continua
0: junto.
1: Continua assim com você. É mil. O
0: Obrigado,
1: abraço do
0: irmão.
1: Seu ouvinte, Lancivaldo Souza Aragão, o popular santista do Japão. E meu abraço para todos os ouvintes que estão curtindo a 103 FM.
0: Tamo junto, grande Lancivaldo. Um abraço pra toda a galera do Japãozinho que curte aqui a 103. Ó, a Simone tá lá em São Miguel do Aleixo.
2: Olá, tá na 103, tá bom demais. Simone de Melada dos Negros, município São Miguel do Aleixo. Sempre ligadinha, sempre na sintonia na 103 FM.
0: Maravilha, um abraço a toda a galera de São Miguel do Aleixo. Obrigado pelo carinho, querida. Continue com a gente sempre, tamo junto. Boa tarde pra todos vocês. É a Luciana do bairro Soledade que também tá por aqui com a gente curtindo todo. Toda a programação do nosso Tarde Total. Asas Livres com Zezo é o nosso juramento.
3: Essa aqui eu tenho a honra de cantar, meu parceiro Zezo.
4: Tamo junto, obrigado, irmão.

entrando no clima dos festejos juninos, é Tarcísio do Acordeon e Raul Vaqueiro, não era eu no bolão. Ainda teve Diego e Vitor Hugo com o sucessaço Tubarões. 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Vou tomar um cafezinho com a S. Volte já, hein?

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2: 3:58.
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7: 28 graus.
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3: Um funcionário de uma padaria ficou com o braço preso em um equipamento industrial no shopping do município de Itabaiana. De acordo com o Corpo de Bombeiros Militar de Sergipe, o trabalhador manuseava uma amassadeira espiral utilizada para misturar massas pesadas quando teve o braço preso no maquinário sem conseguir retirá-lo. Ainda segundo os bombeiros, a operação de retirada da vítima durou cerca de 1 hora e 10 minutos. O estado de saúde não foi informado. Eu sou Ayrton Lima e esse foi o Minuto News, que volta às 5 horas.
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0: Seguimos com o nosso Tarde Total. 4 horas mais 5 minutinhos e a gente tá focado do jeito que a gente gosta. Ó, vou te dar mais um tempinho, hein? Daqui a pouquinho a gente vai sortear 2 ingressos pro Cinemark. Ainda dá tempo de você correr agora no nosso aplicativo. Se você ainda não ativou a promoção, você ainda tem uma chance. São mais ou menos 8 minutinhos pra gente fazer o sorteio do ganhador de hoje, que vai levar pra casa 2 ingressos pra curtir o Cinemark. E a gente segue na pegada com animação e alegria em primeiro lugar. Matheus e Cauã e Lauana Prado, admito. Ô, Ayrton Lima, admita que você tá com ciúme, queridão.
1: Vocês precisam admitir alguma coisa.

2000 e já tem iPhone e o forró continua, mas o que também continua é o choro de Aécio Tavares pra pagar os... Vai pagar os impostos, nojento, deixa de loucura. Adelmário Coelho cantando forró do futuro. Manu Batidão e Matheus e Cauã com Universo. E chegou a hora de rufar os tambores. Tu tambores rufando para anunciar o ganhador ou ganhadora de hoje que vai curtir um cineminha daquele jeito, rapaz. Vamos ver quem é aqui. Já chegamos aqui, já chega, chega, chega. O computador chegou aqui. Opa, pílula, chegou. Chegou quem aqui? Vamos ver quem foi. É, temos uma ganhadora no Tarde Total, que atende pelo nome de Ariana Caetano. Nome chique, rapaz, nome de artista, Ariana Caetano. Ariana Caetano, final do telefone 2153, 2153, o final do telefone da Ariana Caetano, que leva pra casa agora dois ingressos e vai curtir o Cinemark daquele jeitão. Corre pro site agora, escolhe o filme, tem muito filme bacana rolando e se divirta a valer, até porque nesse período é gostoso. Cineminha, rapaz, é bom demais. Qualquer hora do dia, qualquer hora da noite. Aproveite, você que não ganhou hoje, já sabe. Continue participando das nossas promoções, que tem cineminha todos os dias do Bom Dia Alegria e também no nosso Tarde Total. Tarde Total. Priscila Senna e Pablo chegando. Não me faça chorar.

0: 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É sucesso de Jota Quest com Tim Maia. Que trabalho lindo, gente. Ainda teve Cleiton e Romário com Zé Neto e Cristiano. Não namora. E quem tá chegando é ele pra mais um episódio do Giro Esportivo falando de NFL. É Ayrton Lima, ó, queridão.
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2: A NFL anunciou informações importantes sobre o Rio Game 2026, que acontece no dia 27 de setembro. Na data, Dallas Cowboys e Baltimore Ravens se enfrentam em partida válida pela terceira semana da temporada regular no Maracanã. A primeira carga de ingressos será comercializada na janela entre os dias 27 e 31 de maio. Eu sou Ayrton Lima e esse foi o Giro Esportivo, que volta às 5:30.
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1: 4h28.
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4: Aracaju, 27 graus.
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0: alegria.
1: Com muito mais alegria aqui com a gente no nosso Tarde Total. 4h34 e a gente vai até às 5 daquele jeito, sempre com alegria em primeiríssimo lugar. A gente manda abraço pra rapaziada que continua com a gente por aqui, o grande Carlos Santos, tá no Parque dos Faróis, mandando o seu alô. E aí,
2: boa
1: meu
2: tarde,
1: brother?
2: Tarde Total com o Revinho Gama.
1: É nóis.
2: A minha esposa Núbia, meu filho Carlos Júnior e minha filha Naelza, família santa. E lá, toda minha família na Barçoquim, minha neta. E minha filha Naelza. Toca aí, por favor, aí. Asas Morena. Daqui a pouco tem nossa amiga em cima, né? Falou pra JK também. Viu? E o Leléo.
1: Maravilha, grande Carlos Santos. Um abraço pra você também, querido. Vamos nessa. Cadê a Rose? Chegou na loja.
3: Cuida.
1: Cuida.
3: Cuida, Revinho, papai. Bota pra caralho.
1: Bota pra lá, minha amiga Rose. Um abraço pra toda a galera de General Mainá. Nossa querida Cátia Ernestina continua aqui cantando todas as músicas. Rapaz, a Catita sabe todas as letras, né? Brinquedo não, viu? A Maria Socorro, do Nossa Senhora do Socorro, tá aqui mandando foto. Rapaz, ganhou checão, R$103 no Pix aí, em parceria com o nosso parceiro aí do Resenha, rapaz, a turma da LK. Maravilha, tamo junto, lindona. Vai, já tá ostentando aqui o checão, né? Brinquedo não. Maria Socorro, parabéns pra você. Um abraço também pro grande Clécio e toda a galera de Porto da Folha que tá ligada no nosso Tarde Total. Fernando e Fabiano e o Panda, não é só terminar, hein, gente?

0: Bruno Mars cantando I Just Might, Tavian cantando Textão e Fernando e Fabiano com Panda. Não é só terminar, é o nosso Tarde Total, que rola até as 5, ainda tem muita música. A partir das 5 horas, e o Sema Santos chega pra comandar o Drive Tudo. Hoje ainda tem as lentinhas, tem Marcos Soares com o Love Song, tem muita coisa legal aqui na radinha. E assim todo dia, meu irmão, 24 horas a gente tá daquele jeitão fazendo essa gostosa companhia todos os dias pra vocês. O nosso Tarde Total vai até as 5 no oferecimento da Previna, manutenção predial. 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Vamos nessa, sem muita conversa e muita música pra você curtir. Essa agora, meu irmão, eu me amarro, papai. É Gustavo Lima cantando Retrovisor.
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Aldiran Júnior cantando Pingos de Choro. Teve Zaneta Cristiano com Resumindo e a gente encerrando assim mais um episódio com alegria em primeiro lugar, sempre, sempre, sempre, do nosso Tarde Total. Mandando abraço ainda pra rapaziada que tá por aqui, o Misso, lá no povoado Alecrim, Estância. Um grande abraço, meu brother. Tamo juntos, vai rolar o Arraial lá, rapaz, na rua Santo Antônio, no bairro Alecrim. Tamo junto, Misso.

da nossa queridíssima Yusema Santos, que tá chegando com o Drive Tudo. Eu tô indo nessa, hein? Fiquem todos com Deus, que eu tô indo com ele. Um cheiro, turma do bem. Fui, valeu!

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4: 4h56.
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7: Em Aracaju, 27 graus.
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1: Um carro de alta velocidade matou duas pessoas e feriu ao menos oito no centro de Leipzig, no leste da Alemanha. A polícia deteve um suspeito e diz que não há perigo no local, na rua comercial que costuma ficar lotada neste horário. Não há ainda informações sobre motivações. O suspeito tentou fugir após bater o veículo em um poste de contenção, que são bastante comuns na Alemanha em zonas de pedestres devido ao histórico de ataques perpetrados com carros. Segundo testemunhas, o motorista dirigia em alta velocidade. Ambulâncias e serviços de emergência estão na região que foi isolada pela polícia. Eu sou Ayrton Lima e esse foi o Minuto News, que volta às 18 horas.
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1: Opa, começando o nosso Drive Tudo. Tudo bem com você? Boa tarde. Oi, boa tarde. Ah, tem que responder. Que isso? Tem que, é, como você aprendeu, bonitinho, quando a gente fala boa tarde, que a gente responde? Boa tarde, né? É, tem que falar, só aceito se você vai falar boa tarde. Cadê você? Cadê você, pessoa? Boa tarde. Boa tarde, Catita, olha como ela é educada. Aí, ó, sempre foi, tá, Ilselma? Boa tarde. Boa tarde pra você, onde quer que esteja, boa tarde. Boa tarde! Olha, começando o nosso... Olha aqui, ó. Olha a pessoa que não perde tempo, já vem correndo e diz assim, boa tarde! Olha aqui a pessoa, super educada, super...
2: Boa tarde! É assim?
1: É assim.
2: Boa tarde!
1: Boa tarde!
3: Boa tarde, boa minha tarde. Rainha! Catita, ótima terça, bênçãos divinas, amém. Proteção, saúde e paz! Catita, ouvindo, drive tudo!
1: Opa! Boa tarde, Rose de General Mainá! Moçada, não perde tempo não, tá vendo? Que, tá pensando o quê? Galerinha, chega rapidinho, só a gente dizer assim, ó, opa! Boa tarde! Boa tarde! Bora começar o nosso Drive Tudo com música.
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1: E balançou, Tiaguinho. 5 e 6, boa tarde.

começando aí o nosso Drive Tudo. Deixa eu mandar um abraço aqui pra Marcelo. Mas sério? 172 anos? Olha, cidade de Maruim hoje em festa. Parabenizando a todos os maruinenses. 172 anos. Parabéns, Maruim. É o nosso amigo Marcelo do Picolé aqui, ó. É, refrescando.

0: nossa memória. Parabéns! 172 anos! Que maravilha! Vai estar em festa aí. Forte abraço para todos os maruinenses, né? É, parabéns aí. Ó, é o Marcílio do Picolé informando pra gente aqui diretamente de Maruim. Cuidadora hospitalar também. Forte abraço. Abraço, Wagner, do 17 de março. Boa tarde. Boa tarde, Catita. Boa tarde, Noel. Ah, saudosa maloca. Rose de General Mainá. Flávio Felipe. Flávio Felipe passando sempre por aqui, dando um oi pra gente. Ó.
1: Boa tarde, Santos FM. Boa tarde, minha Iucema. Um abraço e um cheiro. Taracê 3 tá bom demais pra você e todos os ouvintes.
0: Ei, um abraço a você também. Boa tarde. Boa tarde, Iucema. Aqui é Misso, da cidade. Distância, bairro Alecrim. Alecrim do... Ó, já começamos o trabalho, hein? Para o quarto arraial de Capão. Na rua Santo Antônio, bairro Alecrim. Olha, olha, tá tudo preparado, com bandeirinhas e tudo. Que coisa linda. Capricharam, hein? Arrasaram, hein? Calma, Iucema, não fica muito empolgada. Estamos acabando ainda. Estamos só no começo. Mas já tá bonito, hein? Já tá festivo, hein? Bairro Alecrim, só vai dar bairro Alecrim aí em Estância. Forte abraço pra vocês, tá? Ó, Simone Morena, Neto Brito, saudade de tu!

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1: Ó, você ouviu a sequência aí? Opa, vamos fazer uma geralzinha, rolamos na sequência, bora? Você me ajuda? Zé Neto e Cristiano, Cadeira Cativa, você ouviu também Simone Morena, Neto Brito, Saudade de Tu, Nadson Ferinha, Super Homem, essa música solicitadíssima, né? É, Wesley Safadão, Rei Vaqueiro e Guinho Lulinha, Busca Pé, Rio de Ouro, Fim de Semana, Tiaguinho Me Balançou, tudo isso rolamos nessa sequência, calma. Calma que só tá começando, pessoa. Daqui a pouquinho tem mais aqui no nosso Drive Tudo. Ó, deixa eu mandar um abraço do Ancivaldo Souza, o popular santista do Japãozinho. Aquele abraço. Eu esqueci de colocar a vinhetinha, mas aí eu canto, tá? Aquele abraço. Abraço pra você, onde quer que esteja. Redação chamando. Quando a redação chama, já sabem. Tem Giro Esportivo na área.
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2: O Palmeiras enfrenta o Sporting Cristal hoje às 7 da noite, horário de Brasília, no estádio Alejandro Villanueva, em Lima, no Peru, pela quarta rodada da fase de grupos da Conmebol Libertadores. O duelo desta noite vale a liderança do Grupo F. Neste momento, o time da casa lidera com 6 pontos, seguido pelo Palmeiras com 5. Eu sou Ayrton Lima e esse foi o Giro Esportivo, que volta amanhã.
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2: 5h25.
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2: 27 graus em Aracaju.
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7: 5:30.
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2: Olha, gente, se você tá... Ah, eu vou ali passar... Vou ter um compromisso ali na Avenida Coelho Campos. Então, o trânsito tá intenso por lá, tá? É, se você puder sair mais cedo, melhor ainda. Tem uma alternativa, uma via alternativa, então... Ó, aqui o dedinho, melhor ainda. Tá bom? Avenida Coelho Campos tá um trânsito intenso por lá. Deixa eu dar uma chegadinha aqui agora, sabe onde? Aí eu vou lá na Avenida Augusto Franco, antiga Avenida Rio de Janeiro. O trânsito também tá intenso por lá, mas tá fluindo, tá? Com uma certa lentidão, mas tá fluindo. Então, tá? Se você tem sou uma pessoa paciente. Eu sou uma pessoa paciente, então tudo bem. A Avenida Doutor Carlos Firpo, o trânsito está parado. É, está parado. Vai ser o semáforo também, né? Deixa eu ver aqui. Eu vou dar uma chegadinha ali. Deixa eu ver aqui. Aqui também. É, não tá tão... Na Rua São Cristóvão, movimentadíssima a Rua São Cristóvão, né? Pois é, o trânsito é intenso, como era de se esperar. Não é novidade, não. Não faz sacaninha de espanto. Para com isso. O trânsito tá intenso por lá, tá? Deixa eu ver aqui. Agora, ali na Euclides Figueiredo, Avenida Euclides Figueiredo, o trânsito tá intenso também. Tá fluindo com a lentidão, mas tá fluindo, gente. Entendeu? Você é paciente, né? Avenida Maranhão, que o negócio tá pegando por lá. Muita gente reclamando que tá uma... Nossa! Então, Avenida Maranhão, o trânsito tá parado por lá, entendeu? Tá? É o trânsito na 103, aqui no Drive Tudo, no oferecimento de autopeças Macedo. 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Ó, vamos fazer o seguinte. Como é que é a produção? Ah, hoje tem? Sério? Olha, Andressa, acabou de passar aqui, tá? Acabou de passar aqui e disse o seguinte, hein? Hoje, no Drive Tudo, tem Conexão 103. Oh, como é que eu posso participar? Eu, Sema?
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2: É, eu acho que é amanhã, não. Eu vou confirmar com a Andressa aqui. É. A Andressa passou assim, correndo aqui, né? Mas eu vou confirmar com ela, já eu falo com vocês. Combinado então? Mas acredito que seja amanhã. É. Se empolga muito não, hein? Zezé de Camargo, irmão da lua, amigo das estrelas. Nossa, musicão, hein?

0: Gustavo Lima!
1: Pois é, gente, eu acabei de confirmar aqui com a Andressa, sabe? Aí ela diz produção. Produção! É amanhã. Mas amanhã aqui no Drive Tudo tem din-din.
2: Uhum.
1: É, aí você participa aqui, Conexão 103, tá bom? Ó, bora fazer o seguinte? Bora ver essa moçada aqui no 32157300. Oi, Valdemilson, salve Rio de Janeiro. E aí, tudo bem com você? Cadê Neuza? É, somos assim aqui agora, amigos, ó. É, tá pensando o quê? Pois é, olha só que você arranjou, super amiga Neuza. Ó, deixa eu mandar um abraço à Macaxeira também. É, deixa eu ver, daqui a pouco eu falo com o professor Ivan W. Boa tarde, quem que falou, deu boa tarde aqui pra Isema? Rafa, boa tarde, você não botou teu nome, mas eu fui lá procurar, né? Rafa, um abraço a você, Rafa. É, tipo, Ana Cristina do Marcos Freire 1, aquele abraço. Cadê aquele abraço, produção? Bota aquele abraço pra ficar legal, ficar bacana, eu gosto. Aquele abraço. Abraço aí, Edileuza. Oi, Edileuza! Edileuza Figueiras, muito bonita. Um abraço pra você, boa tarde. Boa tarde, Claudice. Pra onde você vai agora, né? Tá saindo?
3: Hã? Aí eu canto, tá? Aquele abraço.
4: Boa tarde, Sema. Nós estamos ligadinhos. Só não vai dar tempo pra Lentinha, porque nós vamos pra escola.
3: Escola.
4: A escola começa às 6 e termina às 9. Mas estamos ligados nós.
1: Acho que o curso termina assim umas. Quando já tá terminando já, né? Ah, eu vou sentir falta da participação de vocês também, do Elídio também. Elídio, aquele abraço pra escola. Ó, Luciana do bairro Soledade, um abraço. Luciana Siqueira do bairro Soledade, tudo bem com você? Tudo bem? Esperamos que sim, hein? Deixa eu ver falar com o Queijada aqui. Oi, Queijada.
5: Boa tarde, família 103 FM. Aqui quem fala é o Queijada do Sobrado. Gostaria de mandar um abração pra minha mãe, Terezinha 07, TikTok, pra minha filha, Rania Lima Alves, futura psicóloga, em nome de Jesus Cristo.
1: Orgulho do pai.
5: Pra todos meus irmãos, toda a galera do Sobrado e todos os ouvintes da 103. Por quê? Tá com o Ilsema? Tá na 103? Tá bom demais. Toca, menina.
1: Um abraço. Oi, professor.
6: Boa tarde. De minha rainha, a rainha das tardes.
1: Opa.
6: É, o professor Ivan do Condomínio Entre Rios, do Fernando Colo, manda um abração a toda a galera do Condomínio Entre Rios.
1: Opa.
6: Quero ouvir Pablo.
1: Pablo, tá? Professor Ivan Dávila, Condomínio Entre Rios, aí ó. Priscila Senna, Pablo, não me faça chorar. Não.

0: exagerado. Você também ouviu o Grupo Chocolate, Turma do Pagode, alô, Virgínia, Taíme, Thiago, Cleito e Romário. É, também ouviu Priscila Sena, Pablo, João Bosco e Vinícius, Gustavo Lima, Zezé de Camargo. Ó, daqui a pouquinho tem mais. Aham. 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
0: 5h56.
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0: Em Aracaju, 27 graus.
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2: O governo de Sergipe entregou e visitou obras estruturantes nos municípios de Porto da Folha e Poço Redondo durante todo o dia de hoje. A programação teve início em Porto da Folha com a entrega de nova base do SAMU Sergipe, que passa a contar com melhor estrutura e maior capacidade de atendimento de urgência e emergência na região. Além disso, visita técnica à obra da rodovia que liga os povoados Linda França à Lagoa da Volta. Um investimento superior a 30 milhões de reais em 15 quilômetros de extensão, com 90% dos serviços já concluídos. Em Poço Redondo, foram inaugurados o sistema de abastecimento do povoado Curralinho e uma nova adutora com investimento superior a 25 milhões de reais. As obras beneficiam mais de 33 mil moradores. Eu sou Ayrton Lima e esse foi o Minuto News, que volta às 7 horas.
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1: É o Drive Tudo rolando aqui, gente. Ribeiro do Lorival Batista, aquele abraço, abraço também para você. Vilma do Marcos Freire, sempre aqui com a gente. Muito legal ter você aqui, viu? Muito obrigada. Que legal, Quejada. Forte abraço para você, muito obrigada aí. Fábio do Marcos Freire 1, costuma com nós. Aquele abraço, abraço para você. Ei, coisa boa. Comandante Saulo Max aí do Mosqueiro, a Ana Cristina do Marcos Freire 1. Ah, tá rolando Drive Tudo aqui na 103.
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1: Daqui a pouquinho informações do trânsito pra você também, tá? Tem aquele agora recomendável, né? Agora 6 e 6 é recomendável você ter um compromisso, sair um pouquinho mais cedo, porque nesse horário já começa a pegar o negócio, gente. Começa a pegar o negócio. Simone Mendes, direitos iguais. 6 e 6. Boa noite. Oi, tudo bem? Boa noite.

0: Bia Frazo, imperfeita. Ó, deixa eu falar com meu amigo aqui, ó. Opa, ele também tá aqui, ó. Opa, lembrando aí o Sema. E o Sema, hoje é aniversário de Maruim.
1: Fala. Boa tarde, minha amiga. O Sema Santo, Regivando, popular baiaquino da cidade de Maruim, na escuta do programa. Boa terça-feira. E pegando o gancho, hoje é aniversário da cidade de Maruim.
0: Parabéns, né?
1: 172 anos de existência. O povo maruinense, hospitaleiro, povo guerreiro. E hoje eu vou curtir nono aqui em Maruim. Passa a musiquinha de Cidade que Mais Luciano, 60 segundos, é, 103, acabei... tá bom demais.
0: Acabei de tocar, Zezé, viu? Você gostou do novo do lançamento do Zezé? Hein, gostou? Ah, espero que sim, hein? Ah, espero que sim. Um abraço pra você, parabéns, Maruim! Aí, Maruim! Deixa eu mandar um abraço também para a Ariane. Ariane, tá aqui como Rafa, né? Mas é, o número aqui é de Rafa ou Ariane? Hã? O Wagner do 17 de março tá saindo agora pra trabalhar. Bom trabalho, viu, amigo? Tudo de bom pra você. Tá certo? Ó, daqui a pouquinho eu volto com a última sequência do Drive Tudo aqui na 103.

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2: 6h27.
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2: 27 graus.
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2: Deixa eu mandar um abraço a Martinha Risadinha. É, Martinha Risadinha. Um abraço pra você, Martinha. Tudo de bom. Você fez uma festa ontem aqui, hein? Ô, menino. Neuza Torres, aí do Rio das Ostras, Rio de Janeiro. O nosso amigo Valdemilson tá na área, né? Tá por aqui. Neuza, beijão pra você, tá? Maridão também, aquele abraço aí. Muito obrigada pela passagem aqui no 3215-7300. Oi, Gigi! Gisélia Vieira do Albano Franco, tá tão quietinha. Tô te estranhando, Gigi. Tô te estranhando. Um abraço pra você, tá? Tudo de bom. Fica quietinha, né? Quietinho também tá ele, ó. Jack Wack Brás, do Santo Antônio. Oi, Jack! Forte abraço pra você, pra toda a sua equipe também, tá? Muito obrigada aí. Olha ele aqui, Neuza. Olha ele aqui, ó. Valdemilson. Um abraço. Deixa eu dar uma olhadinha aqui no trânsito, gente. Vamos dar uma espiadinha aqui que tá acontecendo nesse trânsito, né? Nessa hora, gente. Da hora. O negócio tá pegando. Bem, o que tem de ponto vermelho aqui no mapeamento? Na Avenida Gonçalo Rolenberg o trânsito tá parado, tá? Se você tem algum compromisso por lá, é bom pegar uma alternativa ou esperar um pouco. Anísio Azevedo, o trânsito tá intenso, tá com a lentidão, mas tá indo, tá fluindo. Lá na Tancredo Neves, tá moderado, gente! Não acredito, tá moderado! Que coisa maravilhosa! Na Avenida Paulo Barreto de Menezes, o trânsito tá parado. Quer uma boa notícia? Hã? Trânsito parado. Pois é, não tenho agora. Trânsito parado na Silvio Teixeira, já falei pra você? Já falei? Também na Avenida Augusto Franco, antiga Avenida Rio de Janeiro, trânsito parado, mas vamos ficar na torcida que seja o semáforo aí, não é isso? Na Avenida. É, aqui, ó. É só, com certeza deve ser o semáforo. Na Desembargador Mainar, o trânsito tá parado. É uma loucura o trânsito hoje, hein? Nossa! Hermes Fontes. Adivinha? Adivinha? Trânsito parado por lá. Pois é, gente. Essa hora agora, 6h35, o negócio tá pegando, hein? Trânsito tá uma loucura, hein? Então toda a paciência pra você que tá aí na estrada. Ah, mas eu já tô aqui no meio. O que vai ter que fazer? Tem que fazer nada, pessoa. Só ter um pouco de paciência pra chegar no seu destino, tá bom? E chega com segurança, por favor. Com tranquilidade, se possível. Vamos tentar, pessoa? É, aumente o som da 103 aí, tá? 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Ó, cadeira cativa, Zé Neto e Cristiano. 6h36, boa noite.
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1: Adelmário Coelho, aqui ó, Drive Tudo. 6h43, confirma comigo. 6h43.
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0: Vamos ver mais um gigante, TG.
1: Acabou, gente. Pois é, te assustei? Aí assim, você deu um grito e me assustou. Ah, para. Não foi minha intenção. Ó, deixa eu botar aqui, ó. Senão vai acabar aqui o negócio aqui. Isso. É, não pode acabar. Né? Deixa eu ver aqui. Espera só um instante. Aqui. Aqui. Tchum, tchum, tchum, tchum, tchum. Pois é, pronto, agora estamos seguros. Né, Catita? Tem que deixar. Oi, tudo bem, Maria Helena? A mãe de Gabi. Uhum. Aí no bairro Soledade. Ah, como é que tá? Tudo bem com você? Espero que sim. Oi, Marli, do bairro Jabotiana. Da expectativa das lentinhas, né, menina? Daqui a pouquinho começa, tá? Josefa Xavier acabou de chegar do trabalho, menina. Tá cansada, né? Ô, oh, cansaço, Sena. Tá bom, relaxa, daqui a pouquinho tem as lentinhas da 103, tá bom? Aí você vai relaxar o som das lentinhas, ok? Tá bom? Tá. Oi, Léo, Léo do bairro Palestina, Marluce do José Conrado de Araújo, Rejane Evaristo do Mosqueiro, Oi Sorriso do Marcos Freire 2, o Cleverton, o Ricardo Linhares, Valfran, é o Valfran, um abraço. Cadê o... É... Senti sua falta. Aham. Uhum. Aqui também. Você. É, você mesmo. Aham. Uhum. Cadê você? Não te vi aqui hoje. Mas tudo bem. Vou manter assim, vou dizer assim, cadê você? Eu vim aqui só pra te ver. É. Ó, vamos dar um tchauzinho? Drive tudo, volta amanhã, a partir das 5 horas da tarde, combinado? 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Amanhã tem mais Drive tudo, aqui na 103. Até lá.
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2: 10h56.
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2: 26 graus.
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1: O trânsito da ponte Godofredo Diniz, que liga os bairros 13 de Julho e Coroa do Meio em Aracaju, terá alterações temporárias a partir de amanhã. Segundo a SMTT, a medida é necessária para o avanço das obras de duplicação da estrutura. As mudanças ocorrem sempre no período das 10:30 da noite às 5 da manhã. Durante esse intervalo, o trânsito funcionará em sistema binário. Eu sou Ayrton Lima e esse foi o Minuto News.
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1: Pois é, começando as Lentinhas da 103. Aqui no Alto da Jaqueira caiu uma chuvinha, né? Mas deu uma paradinha aqui agora. Olha, tá começando hoje. Olha, uns pinguinhos caindo no... É, olha só. Tá começando a cair uma chuva. Agora de novo aqui no Alto da Jaqueira. Que venha a chuva, né? Que venha. Já chegou em casa? Chegou no trabalho, né? Bem, você tá em casa aí... Eu sei que esse horário, quando a pessoa chega do trabalho, não para, né? Vai fazer a comidinha, vai preparar tudo para amanhã. Não é isso que acontece com você? É, pois é. E você na estrada, hein? A caminho de algum lugar? Curtindo a 103? Deixa eu falar para você, aqui no estúdio da 103, eu sou Emma Santos, tá bom? Prazer. Isso. Vamos juntos até as 9 horas com as Lentinhas da 103. Boa música. Só musicão. Prometo, tá? Então relaxa aí porque... é claro, agradecendo a sua companhia, a super força de JL Nunes Refrigerações. 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Pra começar, Exalta Samba. Mariana Rios, Viver, Sentir. As Lentinhas da 103.

0: águas de oceano. Linda demais, né? Vitor e Leão, você ouviu o Epitáfio, Titã, George Benson, Kisses in the Moonlight. Ouviu também Sandra de Sá sozinha, Vando, Fogo e Paixão, Exalta Samba, é, parceria com Mariana Rios, Viver, Sentir. E aí, gostou da sequência? Então tá, respira fundo aí, vai. É, já já eu volto com mais uma sequência das Lentinhas da 103. 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
2: 7h27.
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2: 6 graus em Aracaju.
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2: 7:30.
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é, hoje é dia de comemorar, né? Comemorar a vida, comemorar nascimentos. Pois é. O Valdson de Macambira diz assim, ó, passei por aqui para desejar feliz aniversário para minha filha, Debinha, tá? É, orgulho de filha. Te amo muito, filha. E também, né, é... Ele, pois é, ela nasceu no dia que completei 11 anos de convivência. E agradecer a Deus, né, pela esposa maravilhosa. Te amo muito. Hoje estamos completando 32 anos de convivência. Ah, parabéns, parabéns para você, viu, casal? Parabéns para o casal. Parabéns para a Debinha também. Parabéns para vocês, tá bom? É, Daiane, Waldson, Luiz Miguel, Maria Luísa, a família, amigos, abraçando todos vocês, né? Nessa comemoração, nessa data super especial. Parabéns. Zé Ramalho, Sinônimos, aqui nas Lentinhas da 103.

Flashback, D'Auto, Have You Ever Seen the Rain, Rod Stewart, Jorge Vecilo Belo, Sensível Demais, O Meu Amor Chorou, você gostou de ouvir, né? Zé Cavaleiro, Beautiful, Marillion, e também Zé Ramalho, Sinônimos. Ó, daqui a pouquinho eu volto com mais uma sequência das lentinhas da 103, no oferecimento de JL Nunes, Refrigerações, Parmegiano Restaurante Pizzaria, Blossomville e Fascinatos Cosméticos. Daqui a pouquinho tem mais.

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4: 7h55.
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4: 26 graus em Aracaju.
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13: O exército russo fará um cessar-fogo unilateral com a Ucrânia entre 8 e 9 de maio, coincidindo com as celebrações em Moscou da vitória soviética sobre a Alemanha nazista, anunciou o ministro da Defesa russo. A trégua foi anunciada de forma unilateral e durará 24 horas. A Ucrânia afirma que a Rússia violou repetidamente as tréguas anteriores. O governo ucraniano registrou mais de 400 violações durante o suposto cessar-fogo declarado na Páscoa Ortodoxa. Eu sou Ayrton Lima e esse foi o Minuto News, que volta amanhã.
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As lindinhas da 103, tocando pra você, onde quer que esteja. Espero que você esteja curtindo aí, né? 8 horas em ponto agora, no oferecimento de JL Nunes Refrigerações. 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E aí, tá trabalhando ao som da 103? Tá gostando das lentinhas? Hã? Moçada da segurança aí, você não... É, carro de aplicativo, você é taxista. Um abraço, tá? Bom trabalho, viu, gente? Você no busão também. Opa! São ligados na 103.

num eco aí no busão. Uhum. 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E aí? Bora de boa música? Bora! Pois é, e nada melhor do que uma declaração de amor simples, sincera, né? Destacando assim um carinho, uma admiração pela pessoa amada. Bom demais, né? Senti o olhinho brilhando, hein? Ó, Peter Frampton, baby, I love you already. É, as lentinhas da 103. 8 e 2.

0: a cada 10 palavras você ouviu Geraldo Azevedo, dono da minha cabeça. Gostou de ouvir Tina Turner? We don't need another hero. Gostou de ouvir? A cor do som, Menino Deus. Peninha, amo você. Baby, I love you all, Ray. Peter Frampton. Pois é. Mas não acabou não, tem mais uma sequência, a ultiminha. Você vai perder? Eu não acredito. Daqui a pouquinho eu volto com a última sequência das lentinhas da 103. 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
0: 8h27.
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0: 26 graus em Aracaju.
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11: 26 graus.
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2: Ah, eu fico muito empolgada. Deixa eu confessar uma coisa. Eu fico muito empolgada quando começa assim as lentinhas da 103. Sabe por quê? Porque eu sei que você fica aí, ó, às vezes no trabalho, às vezes relaxando, às vezes fazendo aquelas tarefinhas de casa, né? Entendeu? Curtindo aí as lentinhas da 103. E é um prazer enorme ter você como companhia, né? E o Sema não fica aqui sozinho aqui no estúdio. Imagina, bem acompanhada. A sua companhia é super importante. E deixa eu falar pra você o seguinte. Também o 3215-7300 tá aqui à sua disposição. Fica à vontade, fazer comentários, dizer se tá gostando. Tá gostando, neném? É. Ele hoje tá tímido, não perguntou pra gente. Por quê? Pergunta aí, vai.
3: E aí? É. Tá gostando, neném?
2: Tá gostando, neném? Fazendo arte, né, Marli? É, Marli. Marli é nossa artesã, é, do bairro Jabotiana. Sabe quem passou por aqui também, Marli? Vou te falar. Clécio Transporte, lá de Porto da Folha. Uhum. Mandando todas as músicas para o grande amigo, Dr. Breno. Pois é, tá fazendo aniversário hoje? Ah, parabéns. Feliz aniversário, Dr. Breno. Aquele abraço, tá? E você, tá onde agora? A Lucileide Correia? Ela tá curtindo a gente também, né? Inclusive diz assim, o Sema, manda esse vídeo que eu gostei. É só você pedir, você manda, tá? Diz assim, o Sema, manda. Aninha Manicure! Menina, não te vi. Oh, um beijo pra você. Com certeza cansadinha. Vai descansar. Você tá bem? Já tá 100%. Tá legal, né? Você nem deu notícias, menina? Saúde aí. Manuel Jerônimo. Você mora aqui no esquerdo, hein? É. Jonathan Santos, aí do João Alves. A Catita continua aqui, ó. Cantando cada música que rola aqui. Ela canta, gente. É, ela gosta. Uhum. Bora de música? Colando as lentinhas da 103, a última sequência no oferecimento de JL Nunes Refrigerações, Parmegiano Restaurante Pizzaria e Blossomville Fascinatos Cosméticos.

gente. Aí vai encerrando com Christian. Christian, não me platiques mais. Você também ouviu Raça Negra, Estou Mal. Gonzaguinha, Começaria Tudo Outra Vez. Lulu Santos, Um Certo Alguém. É Dia Que Me Queiras. Roberto Carlos, gostou, hein, Gláucia? Eu tô te vendo aqui, Gláucia. Você gostou? Moraes Moreira, Sintonia. Ah, um abraço pra você que ficou até agora, assim, fazendo companhia pra Ilsema. Muito obrigada, tá? Catita, Gláucia Carvalho, aqui do Japãozinho. Helen Gomes, já desejando uma boa noite pra Ilsema. Muito obrigada, viu? Beijo pra você. Marli Alves, ela tá lá fazendo arte ao som da 103, lá no bairro Jabotiano, né, Marli? Clécio Transporte, Simval, Vilma do Santo Antônio, Vilma do Marcos Freire, Comandante Saulo Max do Mosqueiro, Noel, é maloca, Lucileide, Jonatas, Waldson de Macambira, Aninha Manicure, Manuel Jerônimo, Marluce, Macaxeira, Valfran, Rejane Evaristo, Misso, Povoado Alecrim, Estância, Wagner, o 17 de março, Jaqueline. Um abraço, Jaqueline. Josefa Xavier, do bairro Piabeta. Ricardo Linhares.

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Fica agora com a Voz do Brasil e em seguida Marcos Soares com Love Songs aqui na 103. Beijos!

0: Está no ar a Voz do Brasil. As notícias do governo federal que movimentaram o país no dia de hoje.
1: Olá, uma boa noite.
0: Boa noite para você que nos acompanha em todo o país.
1: Terça-feira, 5 de maio de 2026.
0: Vamos ao destaque do dia. Desenrola FIES.
1: Mais de 1 milhão de estudantes podem ser beneficiados com a renegociação de suas dívidas.
0: Estudantes inscritos no CadÚnico contam com descontos de até 99% do valor do débito. Thaís Antônio.
2: O objetivo é do novo Desenrola Brasil é auxiliar na reorganização financeira e na ampliação do acesso ao crédito para milhões de brasileiros.
1: E ainda oportunidades para o agricultor familiar.
0: A partir de hoje, o pequeno produtor pode vender alimentos para a merenda escolar de mais de 146 mil escolas.
1: Para isso, basta se inscrever na plataforma Contrata Mais Brasil. Daniele Popotti.
3: A plataforma vai conectar quem produz e quem compra em um único ambiente digital.
0: Você vai ouvir também Água para Quem Precisa.
1: Mais de 120 mil cisternas e outras tecnologias sociais de acesso à água foram entregues no país nos últimos 3 anos.
0: Hoje vamos conhecer o impacto que essa tecnologia traz para quem vive na Amazônia. Érica Brás.
4: O governo do Brasil já levou 6 mil cisternas para populações que vivem na Amazônia. O investimento supera 180 milhões de reais.
1: Hoje na apresentação da Voz do Brasil, Luciana Vasconcelos e Nazi Brum.
0: E acompanhe a gente ao vivo, acesse radiogov.ebc.com.br ou canal Gov.
1: Um setor estratégico para a economia do país.
0: A indústria automotiva é uma das principais geradoras de emprego, renda e inovação no país.
1: E hoje em Brasília, o presidente Lula prestigia o aniversário da Associação Nacional dos Fabricantes, a Anfávia.
0: Quem está no Teatro Nacional aqui em Brasília e traz os detalhes ao vivo dessa participação é a repórter Gabriela Noronha. Boa noite, Gabriela.
5: Boa noite, Luciana, Nazi, ouvintes da Voz do Brasil. Olha, o evento ocorre em um momento estratégico com um avanço na produção e nas vendas do setor automotivo. Segundo a FENABRAVE, a Federação Nacional da Distribuição de Veículos Automotores, já foram vendidos mais de 650 mil automóveis nos 4 primeiros meses deste ano. Número quase 20% maior que o registrado nos 4 primeiros meses do ano passado. Somente no último mês de abril, foram emplacados mais de 187 mil carros. E para estimular ainda mais o setor, o governo do Brasil tem desenvolvido ações como o programa Mobilidade Verde e Inovação Mover. A iniciativa cria uma política sustentável para a produção de veículos. Ao todo, são 19 bilhões de reais que serão disponibilizados em créditos financeiros para as empresas até 2028. A política também prevê incentivos fiscais para carros de entrada flex fabricados no Brasil que tenham 80% de reciclabilidade baixa emissão de gás carbônico. O governo também está incentivando a produção de veículos pesados. Semana passada foi lançada a segunda etapa do Move Brasil. São 21 bilhões de reais para financiamento de caminhões, ônibus e micro-ônibus. E o objetivo é renovar a frota, impulsionar a indústria e gerar mais empregos no setor. Lembrando que a cerimônia que hoje